12h23, né, Júlia? Então está indo rumo a 24º ano, né? 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Abraço aí, meu amigo Elias. Olha só, gente, 9h01, horário oficial de Brasília. É que a viola fala alto, é, nesse programinha aqui a viola fala alto, hein? E toda moda é um remédio pros meus desenganos. Sem dúvida, meu filho. É que a viola. É o nosso parador sertanejo aqui na Mais Popular. Abraço aí pra gurizada, tá pedindo também umas modas aqui, né? E a gente vai atendendo aí, né? O Miguel Bisotto adora moda de viola, né? Pediu o Tião Carreiro e Pardinho aí, o Neguinho Parafuso. Eu tenho faz hora que eu não toco essa música, hein? Também pediram aí o Brasão e Brasãozinho, a música do Rincão Adorado. Quem pede é o nosso querido amigo lá de Bonja, né? É o Paulo Júnior. É o Paulo Júnior. Abraço aí pra você, meu querido. Deus abençoe. Alô, tio Elias. Abraço aí pra você. Tá aí andando aí com seu carro aí. A nossa escuta lá, o tio Luiz, lá também, lá do bairro Imperial. O pessoal tá a cidade inteira ligado com a gente, rapaz. Só escutando aqui o Paradão Sertanejo. Coisa boa, né? Oh, tem outro aqui, ó, Gisa. Fala, meu amigo. Boa noite. Manda uma música. É a Morena Cheirosa com Duval e Davi. Vou procurar aqui também, tá bom? Pedindo aqui também o César e Paulinho, né, Gisa? Foi o nosso amigo aqui, cadê ele, meu Deus do céu, é tanto pedido, tá aqui, ó. É, boa noite, amigo, é o Paulo César, aí de Jaquirana, gostaria de ouvir a música, aí Noite do Nosso Amor com César e Paulinho, né? Então tá, beleza, meu querido, vamos chegando com música pra você.

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Boa noite, Samir. A música pode ser Brasão e Brasãozinho. Rincão adorado. Se for atendido, agradeço. É o Paulo Júnior, aqui do 2º Distrito de Bom Jesus.

Boa noite, amigo. Hoje é 4 cabritos e 5 leitão macau. E o matador é o Paulo, o açougueiro. E ele é o assador. E o que vai matar é ele também. E 4 garrafões de vinho, uma torneirada de maionese. E a música que eu vou pedir, oferecer para todos eles é, como é Mulher de Gaiteiro, com os cobres do teclado. Tchau! E o Kiko vai ajudar a matar também. E eu vou dar os pezinhos dos porquinhos para ele. Tô botando, fazer com quireira. Tchau!

0: Boa noite, meu amigo Samir Bekti. Temos ligado na programação aqui por casa, aqui no Vitória. Se puder rodar para nós a música paleteada dos César Oliveira e Rogério Melo, te agradeço. Agradeço para todos os amigos que estão na escuta aí. Seu Elias, meu irmão Jair Júnior e seu Luiz Hamilton, o De Paula, sempre estão na escuta aí, a audiência é muito grande. Um abraço a todos. Mas o senhor Raul, fazia horas que não escutava o homem. Tá aí, mas é um bagual. Manda um abraço pra ele, faz favor, Samir. O homem é uma lenda. Essas coisas, vou ter que fazer esse serviço pra ele então. E o Kiko vai junto. O Kiko é o homem do fogão, será?
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10: Boa noite de novo, Samir. Essa música eu vou pedir pro Paulo, que é meu carneador. É Sina de Cantador. Marcos Bertucci. Obrigado, meu garoto. Tchau.

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9: 21 horas e 56 minutos.
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9 horas e 57 minutos, é o nosso Paradão Sertanejo aqui na Rádio Esmeralda. Até às 11 da noite na sua companhia. 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Brasil! É o nosso Paradão Sertanejo aqui na Rádio Esmeralda. 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É o nosso Paradão Sertanejo aqui na Mais Popular. 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O Carlos do Bairro Imperial pediu aí a Branca de Neve com a Rainha Musical. Jorge pediu aí Tirando o Mel da Flor. Fábio pediu Vestido de Seda. Aí também com... Aí... É com Teodoro Sampaio, né, Giza? O XC ele pediu, né? Abraço aí, meu guri. É, bicho XC do Teodoro Sampaio, beleza. Pessoal aí tá ligado com a gente, aqui na nossa Rádio Esmeralda, a mais popular, até às 11 da noite, na sua companhia. É aqui no nosso Paradão Sertanejo. O Nelson pediu aí o Pão de Mel também, né? A música aqui do Zezé de Camargo Luciano. Tá aí na nossa companhia. Já tem as loterias pra você.

0: 10:16, é o nosso Parador Sertanejo aqui na Rádio Esmeralda, trazendo as loterias pra você. 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
0: Meu amigo Vinícius, aquele abraço pra você. Vamos aí com as loterias da Caixa Econômica Federal. Você se liga com a gente aqui no 96.5, Sistema Facarense Comunicações. Hoje, dia 6 aí do mês de outubro, trazendo as loterias da Caixa Econômica Federal, concurso 3.067 da Mega Sena. Dezenas associadas de hoje: 01, 04, 17, 33, Idade de Cristo, 41 e 52. A Mega Sena, gente, acumulou em 100 milhões de reais. Próximo sorteio será dia 8, próxima quinta-feira. Vamos de Loto Fácil Concurso. 3.798, dezena sorteada: 01, 02, 04, 05, 06, 07, 08, 09, 10, 11, 14, 18, 19, 20 e 23. A Loto Fácil teve 3 ganhadores. Próximo sorteio será amanhã, dia 7. 2 milhões de reais a próxima premiação da Loto Fácil. Quina, extração 7.136, dezenas sorteadas: 13, 14, 30, 53 e 60. A Quina, gente, acumulou em 26 milhões e 800 mil reais. Próximo sorteio amanhã, dia 7. Vamos com a Dimania, concurso 2.451, dezenas sorteadas: 04, 06, 34, 38, 53, 58 e 69. O time do coração, América do Rio Grande do Norte. Timania acumulada, hein? 19 milhões de reais fechadinhos. E volta a ser sorteada na quinta-feira, dia 8. Vamos com o dia de sorte, concurso 1.316, dezenas sorteadas de hoje: 01, 06, 10, 16, 18, 22 e 29. O dia de sorte acumulou em 3 milhões e 300 mil reais. Próximo sorteio será amanhã, dia 7. Vamos com as loterias das 18 horas para você. É o quinto prêmio, 5.569, 5.569. Quarto prêmio, 6.207, 6.207. Terceiro prêmio, 6.310, 6.310. Segundo prêmio, 2.834, 2.834. E o primeiro prêmio é o 7.709, 7.709. Tá aí, gente, os números das loterias pra você. 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Meu amigo Vinícius, aquele abraço pra você.

0: 22 horas e 22 minutos é o nosso Paradão Sertanejo. Ao vivo aqui na Mais Popular. Meu amigo Gladimir Toffoli está na sintonia. Boa noite, estamos na escuta. Abraça, Mirigis. Amanhã tem Grêmio, tem. E tem que vencer.
1: Brasil!
0: É, meu filho, vai jogar a vida amanhã o Tricolor Gaúcho, né? Enfrentando a equipe aí do Remo, né? Remo pagou 300 mil reais aí para a Leila, viu? A presidente do Palmeiras aí para emprestar o jatinho, né? Que veio lá da... aí do amistoso. Lá dos Estados Unidos, né? Direto pra Belém do Pará trazer o Vila Sante, né? Ele pagou o carreto, né? Aí emprestado aí do Palmeiras. E o Vila Sante estará à disposição amanhã no jogo aí, 7:30 PM, lá no estádio do Mangueirão. O Internacional também, né? Na situação semelhante ao Grêmio. Enfrenta a equipe do Corinthians no Beira-Rio, onde tem aí o seu pior retrospecto comandante, viu, gente? Desde a reforma do Beira-Rio, o Internacional nunca foi tão aí mandante tão fraco, né? Que nem está sendo nesse ano. Né? A dupla Grenal está numa situação delicadíssima, viu, gente? O Neri Marques está ligado com a gente. Boa noite, Neri, Caxias do Sul. Toca pra nós uma música aí. Oferecer aí para pro Cassol e pro própria Beleza. Tá oferecendo aí pro Zezão, aí oferecendo pro Cassol, beleza. Vou tocar o Zé Ramalho aqui pra ti, meu guri. Abraço aí pra você, obrigado pela sintonia aí, tá bom? Aí 10 horas e 24 minutos é o nosso Paradão Sertanejo, já tem as 11, vamos na sua companhia, já já tem as modas de viola, o nosso Cantinho da Viola. Aqui na Mais Popular, 14 graus a temperatura. Meu amigo Kiko, abraço aí pra você.

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0: 10h28, é o nosso Parador Sertanejo ao vivo aqui na Rádio Esmeralda, a mais popular. Abraço aí, pessoal, ligado com a gente. 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É o nosso Paradão Sertanejo. O Sadi pediu aí Nunca Mais, né? Pediram aqui também a música aqui do Marcos Ibelucci, né, Gisa? É, pediram aqui, poderia tocar a música aí do casal, né, Marcos Ibelucci, oferecer para o esposo Ari Nelson, Ana Cléa Lombachata. É o nome da música, é Sonho de Todo Casal, né? E a gente vai tocar então aqui na Rádio Esmeralda. Meu amigo, aí também o Vladimir Toffoli tá na companhia, tá na sintonia, tá ligado com a gente aqui na Mais Popular.
1: Tem bastante apaixonado aqui?

Oi, Samerzão. Tá caindo uma do Amada Batista, tua escolha, amigo velho. Pra todos os amigos ouvintes que estão na tua escuta aí, amigo velho. Pra minha filha Tassena, Elizabeth Brasil. E a da família Maciel. Beleza, amigo velho? Meu amigo Juliano da Estância do Baianal, seu querido. Todos que estão na escuta, essa hora. Um abraço.

10 horas e 48 minutos, é o nosso Paradão Sertanejo. Aí chegando ao seu final, a gente volta. Amanhã, a partir das 4 da tarde, tem Show da Tarde, ao vivo aqui na Rádio Esmeralda. Agradeço a minha querida Gilda Vitiniz pelo trabalho maravilhoso. E mais uma noite, graças a Deus. A nossa querida Rádio Esmeralda, sempre com Deus no coração. O rádio na Rádio Esmeralda tá louco de bom. Obrigado, gente, pela companhia. Um grande abraço a vocês, nossos patrocinadores, amigos e parceiros. Tudo de bom aí pra vocês.

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6: 22 horas e 59 minutos.
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12: Pai nosso que estais no céu, santificado seja o vosso nome. Venha a nós o teu reino, seja feita a sua vontade, assim na terra como no céu. O pão nosso de cada dia nos dai hoje, perdoai as nossas ofensas, assim como nós perdoamos a quem nos tem ofendido. E não nos deixeis cair em tentação, mas livrai-nos do mal. Amém.
13: Poderia ter sido médico, dentista e engenheiro, mas por motivo de força maior, nasci para ser caminhoneiro. E assim, continuarei até que os meus músculos não mais dominam a máquina e os meus olhos não mais enxergarão a pista. Serei caminhoneiro até que não mais escute o ronco do motor, rosnando feito fera nas pistas de rodovias do meu Brasil, da minha pátria. Quando eu não mais senti o odor da lona de freio queimando nas descidas das serras. Até o fim serei caminhoneiro, porque profissão alguma, por mais nobre que seja, me dará a liberdade que preciso. O vento menuando soprando meu rosto, a brisa leve balançando meus cabelos, e o vento bravo do norte furtigando os meus olhos. Que profissão me dará o prazer de ser querido por todos e de ser admirado pelas crianças e de ser amado, odiado, incompreendido, xingado e bajulado. Que profissão me dará a glória de quase ao mesmo tempo contracenar com os pampas gaúchos, as chaminés paulistas, o samba carioca e a alegria dos mineiros e a beleza indiscutível do nosso litoral? Que profissão me dará o prazer de contar para meus amigos, filhos e netos histórias vividas por mim na jornada do meu Brasil, da minha pátria? E quando eu morrer, terei orgulho de ter sido caminhoneiro e outra dimensão, com meu caminhão enfeitado de nuvens e estrelas, transportando cometas e meteoros pelas pistas e rodovias invisíveis do espaço celestial. Assim na vida, como na minha partida, serei caminhoneiro e feliz.
14: Samir Goulart, o comunicador dos caminhoneiros.
15: Olá, meus amigos, minhas amigas, muitíssimo boa noite. Estamos iniciando pelas ondas da nossa querida Rádio Esmeralda de Vacaria, quilômetro 93, o programa dedicado a todos os irmãos estradeiros. Muito boa noite a todos os caminhoneiros que estão percorrendo Tapetão Preto, Tapetão Caipira e Tapetão Branco, aquela proteção divina. 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Nesse momento, eu sou o Samir Goulart e agradeço o Papai do Céu permitir retornar aos microfones da Mais Popular. 8 anos e meio junto à Rádio Esmeralda, quilômetro 93. Dando boa noite ao nosso amigo e colega Tidão, que está nos estúdios da Rádio Esmeralda, para mais um quilômetro 93. Desejamos uma excelente noite e um ótimo trabalho. E também a todas as empresas patrocinadoras, amigas e parceiras, junto conosco nessa caminhada dos 8 anos e meio. Obrigado pelo carinho. 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Deus abençoe, obrigado aí pela parceria. 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Olha só, vamos liberar a comunicação, Tidão. 984-186298. Esse é o nosso WhatsApp. A gente prefere aí que seja uma mensagem de áudio. Pra ficar legal, ficar chique, ficar bacana aí, colocar o teu áudio no ar, pedindo aquela música que marcou a tua época, que fez aí o teu casamento, que iniciou na estrada aí, na boleia do bruto, enfim, pra te recordar o momento, pode pedir pra nós, 549-8418-6298. Seja muito bem-vindos, terça-feira, terçou, dia 6 de outubro, ano 2026. Vamos lá, quero mandar um abraço especial aí pro nosso amigo Edu, ele tá lá no bairro Monte Claro, conversamos agora há pouquinho, que Deus abençoe. Perdemos um amigo aí na data de hoje, o eterno Merêncio aí do bairro Monte Claro, que Deus abençoe e proteja aí toda a família nesse momento de dor, e onde ele estiver, que Deus dê um bom lugar aí, cuida de nós aí de cima. Grande Merêncio aí, sempre com aquele sorriso, e agora ele tá sorrindo lá com Deus. Também o nosso amigo Valdecir, bairro Jardim dos Pampas, grande Valdecir, aí mais conhecido como Champagne, me mandou um áudio agora aqui. Daqui a pouquinho eu vou escutar aí o tio Valdecir, o homem do escorte aí, esse escorte aí. É chique, bacanizado, hein? Grande tio Valde aí. Muitas dicas no início do programa, valiosas aí. Ele que é chapeador também, sempre ligadinho na 96.5. E muitas dicas importantes aí de um homem que escuta rádio direto. Obrigado aí pelas dicas que tu me deu sempre. Gratidão eternamente aí, meu amigo Valdecir, esposo da Jane, pai da Nairane e do Anderson. Obrigado aí, meu irmão. Vamos lá, Antidão. Começar os trabalhos dessa noite mágica de terça-feira. Terçou na Vacaria, tá chegando. Carreta Feiticeira com as Marcianas. Meu Ex-Amor com Amadão Batista. E se for desse jeito com Ataíde Alexandre. Respeitem os caminhoneiros.

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2: Voltando com o nosso quilômetro 93, o programa do amigo caminhoneiro, 549-8418-6298. Continue ligando, participando. Daqui a pouquinho chegando o alô da nossa amiga Rosalina, do bairro Jardim dos Pampas. Também quero mandar um abraço aí pro meu amigo Teuvino, bairro Borges. A minha amiga Neura, ela que é a gaiteira da vacaria. Grande abraço, minha amiga Neura, tá curtindo aí a 96.5 nesse momento. Diz que tá deitadota aí de boa, só curtindo a rádio. Abraço, obrigado pelo carinho e pela mensagem. Também o nosso amigo aí, grande Marcão, frentista de um posto da vacaria. Um abraço aí pro meu amigo Luciano Vacari, que é reavarda na audiência, na frequência. Vamos lá, trazendo a primeira canção aí, é Boêmio Colarinho Branco com Chico Rei e Paraná, a pedido do Valdecir, que é Ria Champanhe, bairro Jardim dos Pampas, juntamente aí com seu amigo que estão curtindo aí, né, na mecânica. Seja muito bem-vindo, meu irmãozaço Champanhe.
3: Temos aqui na oficina eu e seu Nelson jogando canaça e escutando o quilômetro 93. Manda aquela lá, né? Tu já sabe qual é que é. Boêmio do Colarinho Branco.

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1: Seja muito bem-vinda, minha amiga, nossa amiga Rosalina, do bairro Jardim dos Pampas, trazendo o seu alô, seu pedido musical. Desejamos uma excelente semana para você, Rosalina, e toda a sua família. Seja bem-vinda, boa noite, um abraço.
2: Boa noite, Samir Goulart. É a Rosalina do Jardim dos Pampas. Se for possível, eu queria a música com Roberto Carlos, Amada Amante. Só para curtir. Agradeço se for atendida. Uma boa noite.

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0: Quero mandar um abraço aí pro meu amigo Emerson, bairro Jardim dos Pampas, e também, olha só, o Eduardo do bairro Santa Terezinha. Obrigado pelo carinho, audiência. O Júnior também aí, que é proprietário de uma empresa de automóveis que venda em Vacaria. Aquele abraço, tá na audiência. 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Olha só, um abraço carinhoso, respeitosamente, ao nosso amigo Carlão, ele que é o cantor das andorinhas. Obrigado aí pelo alô, pelo carinho, mandou um áudio pra nós aí na rádio, só que nesse momento a gente não consegue tocar bandinha aí, Carlão. Quiser fazer um pedido aí de música sertaneja das antigas aí, será bem-vindo. Bandinha aí no horário do garotinho, da 1 da tarde até as 4 positivo. Obrigado pela compreensão. Nesse momento, 23:35, temperatura na casa aí dos 14 graus em Vacaria, tá chegando o nosso bloco gaúcho para todas as gaúchas e gaúchos de todas as querências, um bloco dedicado à nossa terra, à nossa Vacaria, ao nosso Rio Grande amado. Chegando Sorta Cavalo com Grupo Rodeio, de Tranco e Vaneira com Os Quatro Galdérios e Bate Coxa no Totonho com Os Serranos. Alô, caminhonerada, respeitem os profissionais do volante. Daqui a pouquinho chegando o teu alô com o padre Chancho e o meu afilhado João.
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4: Tá chegando as loterias no nosso quilômetro 93. Quinto prêmio 5.569. Quinto prêmio 5.569. Quarto prêmio 6.207. Quarto prêmio 6.207. Terceiro prêmio 6.310. Terceiro prêmio 6.310. Segundo prêmio 2.834. Segundo prêmio 2.834. E o primeiro prêmio na cabeça, 7.709. Primeiro prêmio, 7.709. É o resultado desta terça-feira, dia 6 de outubro, das 18 horas. Te dão! Vamos lá, chegando aí o nosso bloco musical das loterias. Tá chegando o Verde Vinho com Joaquim Manuel, Tem Alguém no Seu Lugar com Chico Amado e Xodó, e também Ponto de Chegada com Mato Grosso e Matias. Muito boa noite, terçou, 14 graus.

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Muito bom dia! Quarta-feira, quartou. Tenha uma ótima e abençoada quarta-feira. Desejo que o seu dia seja recheado de boas coisas, boas energias, cheio de amor e de muita alegria. Que essa semana seja leve, tranquila e abençoada e a sua quarta-feira seja magnífica junto da sua família e amigos e na bênção de Deus. Essa é a mensagem do Bom Dia Gospel da nossa Rádio Esmeralda, quilômetro 93, para toda a família caminhoneira, a toda a nossa comunidade de Vacaria, os ouvintes e os nossos queridos funcionários da Rádio Esmeralda de Vacaria. Olha só, tá chegando o Bom Dia Gospel, um momento reflexão no nosso quilômetro 93, trazendo Meu Barquinho com Gerson Rufino. Muito bom dia, alô caminhoneirada!

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1: 8 minutos, quarta-feira, seja bem-vinda. Boa noite, Samir. Boa noite, Tidão. Gostaria de ouvir a música César e Paulo, com César e Paulinho, a canção Nunca Mais. E eu quero oferecer para minha esposa Almira e também as afilhadas Vitória, Valentina, Nathalie, Maiara, Natiele, Luísa, Emily, família grande, hein, meu amigo Sadi de Campestre da Serra, obrigado pelo carinho e audiência da nossa querida Rádio Esmeralda, sempre tá mandando áudios aí para toda a programação, obrigado aí pela parceria, audiência, tá chegando a sua canção.
2: Tem bastante apaixonado aqui,

0: Obrigado, chefe.
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1: Chegando, alô do nosso ouvinte, Luiz Carlos Antunes, na audiência e frequência. Uma ótima quarta-feira para você e toda a família, respeitosamente. Trazendo o teu alô, teu pedido musical. Seja bem-vindo, boa noite, bom dia.
2: Boa noite, Samir. Tudo certo? Ô, Samir, largue uma shot dos caminhoneiros para nós aí, faz favor.

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2: Está chegando a previsão do tempo no nosso quilômetro 93. Nesse momento, Vacaria 12 mais 1. Olha só a previsão do tempo para hoje, quarta-feira, dia 7, sol e muitas nuvens durante a manhã e a tarde. À noite, o céu ainda fica com muita nebulosidade, mas não chove. Olha só, a temperatura variando entre 11 graus e 24 graus, 11 a mínima, 24 a máxima, sensação térmica de 9 a 16 graus. Nada de chuva, zerado, vento percorrendo 18 km por hora. O sol nasce às 5 horas da manhã com 57 minutos e se põe às 18 horas e 27 minutos. A umidade relativa do ar na casa dos 98%, a fase da lua minguante e as rajadas de vento em locais determinados podendo chegar a 54 km por hora. Essa é a previsão do tempo que tem a fonte climatempo.com.br. Te dão.

Tá chegando aí o nosso próximo bloco musical, 30 dias por mês. Também Você é Tudo o que Eu Pedi para Deus e Casa dos Prazeres. Muito bom dia, quarta-feira quartou.

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2: No quilômetro 93, chegando às informações do esporte.

Chegando as informações do esporte no nosso quilômetro 93, Campeonato Brasileiro Série A, Flamengo liderando 60 pontos, 28 jogos. Seguido pelo Palmeiras, 57 pontos, Atlético Paranaense é o terceiro com 49 pontos. Que diferença, hein? Enquanto não mudar, vai ser sempre assim, ou o Flamengo ou o Palmeiras em primeiro e segundo. Quarto colocado, Fluminense, 48 pontos. E quinto, Bahia, com 46 pontos ganhos. A nossa dupla Grenal aí aparece na zona da degola. 17º Grêmio com 29 pontos. Inter, 18º com 28. Seguido pelo Remo, 19º, 23. E a Chapecoense é a última colocada, segurando a lanterna da competição com 18 pontos ganhos. A nossa próxima rodada é hoje, iniciando aí, né, depois da parada dos jogos dos testes do seu Ancelotti aí com a seleção brasileira. Internacional, em seus domínios no Beira-Rio, joga contra a equipe do Corinthians, a estreia do técnico do Inter. Vamos ver o que que vai dar hoje, hein? Às 19h30. Já o Grêmio enfrenta a equipe do Remo no Mangueirão, também o mesmo horário, às 19h30, pela 29ª rodada aí do Brasileirão Série A 2026. Já aí a Série B, temos o Juventude como líder, 59 pontos em 32 jogos, seguido aí pelo Vila Nova com 57 pontos, um jogo a menos. Novo Horizontino, Criciúma, Fortaleza e Atlético Goianiense fechando os seis aí do terceiro ao sexto colocado, que vai para o quadrangular final. Olha só, na zona do rebaixamento da Série B temos o Avaí, também o Londrina, América Mineiro e segurando a lanterna aí a Ponte Preta, que foi derrotada ontem aí, né, em seus domínios. Aí jogou contra o Juventude e perdeu por 2-0, aí pela 32ª rodada. E a 33ª

O União Frederiquense venceu a equipe do Veranópolis por 2-0, jogo de volta no domingo, dia 11, às 15 horas. Acredito que passe a União Frederiquense, uma vantagem de 2 gols, não é bem assim para tirar, hein? E a equipe aí do Brasil de Pelotas enfrentou o Esportivo 0-0 e a volta é em Bento Gonçalves, aí no Montanha dos Vinhedos. Acredito que passe aí a equipe do Esportivo. O Apafute ganhou de 1-0 em casa aí no primeiro jogo do Santa Cruz, o segundo agora nesse sábado, dia 10, às 15 horas. Acredito que o Santa Cruz não vai deixar escapar, não. Então tá aí as informações aí da divisão de acesso, né? Chamado assim Gaúchão Série A2 2026. E o Glória, as informações aí do presidente que está se planejando já para 2027. Vamos ver o que eles vão se planejar para o Glória pensar em voltar para a série principal aí do Gaúchão em 2028. Vamos lá, Tidão, chegando mais música ao nosso bloco musical aí do esporte, viu? Tá chegando aí. Quero mandar um alô também aí pro QR Taquara, tá na audiência. Obrigado aí pelo carinho, ainda acompanhando o programa, e o nosso amigo Robson do bairro Borges. Entre Amigos e Whisky com Chico Rei e Paraná, Amor Distante, Chitão e Chororó, e Águas de Saudade com Milionário e José Rico.

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5: Então tá aí, chegamos ao final do nosso quilômetro 93, o programa dedicado a todos os nossos profissionais do volante. Quero agradecer os trabalhos da mesa de áudio do nosso amigo e colega Tidão. Bom descanso, Deus abençoe, uma boa noite. E também a gente dá uma boa noite a todos os caminhoneiros que estão já nos postos de combustíveis, quem está chegando para o descanso, que o Papai do Céu abençoe, quem está no trecho, que Deus abençoe a viajada. Um abraço também para a segurança pública, em nome aí da Guarda Municipal, Brigada Militar, Polícia Civil, a Polícia Rodoviária Federal, os bombeiros, a Polícia Penal, área da saúde, os hospitais Nossa Senhora da Oliveira, Hospital da Unimed, a UPA, as UBSs, os nossos amigos vigilantes, taxistas, motoristas e aplicativos, enfim, todos que estão em QAP, todos que estão aí 24 horas, os turnos aí que não param na madrugada, sempre ligadinho na Rádio Esmeralda, que o Papai do Céu abençoe, um bom trabalho. Lembrando, iniciamos na terça, já estamos vivenciando esse dia maravilhoso de quarta-feira, que Deus abençoe a todos os nossos queridos ouvintes e prometemos retornar a partir das 23 horas, trazendo músicas e informações do mundo estradeiro. Tá chegando aí para curtir o último bloco musical, Me Engana Que Eu Gosto com Eduardo Costa, Noite de Tortura com Christian Ralph, também Peão Apaixonado com Daniel e Saudade Pesada Rick Renner. Na sequência desse bloco musical tá chegando Oração da Noite na voz de Cid Moreira, e também Madrugadão Caminhoneiro, que é dedicado a quem tá pisando com os dois pés juntos, tem horário nas cargas aí, então fica ligadinho, não desliga a Rádio Esmeralda, aumente o som do bruto para não sentir sono. Obrigado pelo carinho e audiência de todos, e assim a gente encerra o programa de hoje desejando muito bom dia, ótima e abençoada madrugada, e agradecendo aos apoiadores, os nossos patrocinadores que estão conosco há 8 anos e meio, viu? Agora sim, fiquem todos com Deus. Fui!

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Meu Pai, agora que as vozes silenciaram e os clamores se apagaram, aqui, ao pé da cama, minha alma se eleva a Ti para dizer: creio em Ti, espero em Ti, amo-Te com todas as minhas forças. Glória a Ti, Senhor. Deponho em Tuas mãos a fadiga e a luta, as alegrias e desencantos deste dia que ficou para trás. Se os nervos me traíram, se os impulsos egoístas me dominaram e dei lugar ao rancor e à tristeza, perdão, Senhor, tem piedade de mim. Se fui infiel, se pronunciei palavras vãs, se me deixei levar pela impaciência, se fui um espinho para alguém, perdão, Senhor. Nesta noite não quero me entregar ao sono sem sentir sobre minha alma a segurança da Tua misericórdia, Tua doce misericórdia inteiramente gratuita, Senhor. Eu Te agradeço, meu Pai, porque foste a sombra fresca que me cobriu durante todo este dia. Eu Te agradeço porque, invisível, carinhoso, envolvente, cuidaste de mim como uma mãe em todas estas horas. Senhor, ao redor de mim, tudo já é silêncio e calma. Envia o anjo da paz a esta casa. Relaxa meus nervos, sossega o meu espírito, solta as minhas tensões, inunda meu ser de silêncio e de serenidade. Vela por mim, Pai querido, enquanto eu me entrego, confiante, ao sono, como uma criança que dorme feliz em Teus braços. Em Teu nome, Senhor, descansarei tranquilo.

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0: Que beleza!
1: Rick, obrigado pela presença.
0: Obrigado eu, companheiro.
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3: Jogando a bola, tocou para Lourenço. Lourenço ajeita a bola, tocou para o Zezé de Camargo mais à frente. O Daniel vai passando, ele toca a bola, o Daniel carrega. Ai, Daniel perdeu para o Chitãozinho. Agora sim, tocando para o grandalhão Sérgio Reis. Sérgio Reis para Luciano, perdeu para o Chororó. Solimões recupera, tocou para o Leonardo. Ele abre o espaço, carrega um pouco mais a bola. Rolou para o Rio Negro, e o Negro tocou para Renner. Ele vai chegando, vai invadindo a área, tocou para o Lorival, que cai sozinho na área. O juiz deu pênalti. O juiz vai apitar, pode sair no primeiro gol. Lorival vai correr para a bola, o juiz autoriza, correu, bateu, é gol!

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0: 1931, sem alarde, sem zunzum, nos pagos da Lagoa Vermelha. Acendeu-se uma centelha para expandir a alegria nas emissoras de vacaria e risos de orelha a orelha. Foi lavador de carros, mecânico e sanfoneiro, sempre alegre e hospitaleiro, farrista e paquerador. Só semeava o amor, o ódio lhe detestava, e a todos cumprimentava, sem distinguir raça ou cor. Iniciou ainda jovem na antiga rádio difusora, e sua carreira promissora de animador de programa, com seu jeito e com sua trama, conquistou a sociedade. No interior e na cidade foi se espalhando sua fama. Depois da rádio difusora, Rádio Fátima e Esmeralda, gritando de madrugada, no amanhecendo no Pampa, com palavrear de sua estampa, foi conquistando fãs. Falava tudo tranchant, Alice Brown e outras tantas. Lembro, batendo na marca, Tutisane e Porca Pipa, eram as palavras ditas para imitar os italianos. E assim foi vencendo os anos, mesmo sendo safenado. Continuou abagualado na condução de seus planos. Esse é o fim de vocês todos, não mereço, mas agradeço. Falava com muito apreço quando era lisonjeado. Com seu jeito desembaraçado, tirava tudo de letra. Brincava até com o capeta para tornar-se engraçado. É igual um pratinho de leite rodeado de gatinhas, era a expressão que ele tinha para um galã numa boa. E sua voz sempre ressoa, também sua astúcia brejeira. Seu Argimiro Trindade Vieira, o inesquecível Lagoa.
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Pontualmente 5 horas da manhã, muito bom dia, pessoal. Estamos chegando para esta manhã de quarta-feira, hoje dia 7 do mês de outubro de 2026. O santo do dia hoje é Nossa Senhora do Rosário. Comemora-se hoje o dia do trabalho decente, também dia mundial do algodão. Dia do compositor brasileiro. Em janeiro, hoje passaram-se 280 dias, faltando 85 para o final dele. Paz da Lua é minguante, estação é primavera.

Sol com muitas nuvens à tarde. À noite o céu fica um pouco mais nublado. Mas não chove para hoje. Hoje não tem previsão de chuva. A máxima deve chegar aos 24 graus.

amanhã. Está marcando 16 milímetros de chuva. Começando por aqui, cumprimentando você, nosso amigo do campo, nosso amigo da cidade, você que está indo para o trabalho, você que já está trabalhando, sejam todos muito bem-vindos. Anderson Duarte, faz companhia até às 6h25, melhor da música do Rio Grande. 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Começando a parte musical de hoje, José Cláudio Machado, Alma de Galpão. Depois, na sequência, Wilson Paim, Ainda Existe Um Lugar. E vamos relembrar os Garotos de Ouro aí, Lambendo Espoleta. Agora 5h05. E a...

0: 5:18, estamos de volta por aqui, já mateando. De mate é feito. O pessoal já tá participando, aí nosso amigo Jair já tá por ali, já fala seu Jair, bom dia.
1: Bom dia, Duarte, bom dia aos ouvintes, mandar um alô aí pro Paulo, pro Júnior, pro Lúcio Miranda, pro Ney, pro Alemão de Campete, pro seu Quevedo, pro Ângelo, pro André, pro Paulinho, da Dona Márcia. Se possível, toca Tato do Alazão.
0: Jair, variei um pouco o repertório, mas se for contar, acho que dá mais 5, 6 só. Vamos variar um pouco o repertório, Jair. E tio Kiko?
2: Anderson, toca parca veta, escolha amigo velho, acompanhar meu verdito, meu amigo Juliano da Estância aqui, da Estância do Baiadal, aí, Juliano, que será que houve homem que não ligou mais, tchê? O seu Quevedo, tio Paulo, o Alemão do Campestre, o Ney, o pessoal dele, o Jair, o Bigodinho, seu Quevedo, todos que estão na escuta aí, amigo velho, campanha meu verdito. Porca véia.
0: Tá bueno, tio Kiko, aquele abraço, obrigado pela gente sempre. O Kiko também hoje deu uma variada, saiu do Mano Lima pro Porca Véia. Atendendo o pedido então do povo, trote do Alazão, os Monarcas e o baile da Encruzilhada com Porcaré. Agora 5:20, temperatura 14 graus.

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Agora 5:30. Vamos às cotações agropecuárias aí pro dia de hoje. Soja teve uma pequena baixa. Queda de R$147 a saco, milho mantendo-se estável em 70. Veja um preço médio de 171. Boi gordo R$12,99. Terneiros e terneiras de R$14 a R$15. A vaca gorda R$11,50. Cordeiros e cordeiras a R$12,50. Suínos a R$6 e o dólar em baixa. R$4,97.

0: nosso amigo Ney.
1: Bom dia, Anderson. Toca a porta,
0: Kiko. Kiko já foi. Peraí que o Ney não saiu ainda.

0: Tony.
1: Oi, meu irmão, tudo bem? Manda um alô aí pra galera do Ney, que estamos se ajeitando já. Estamos saindo já, na verdade, pro IP. Porra, lei da Eva. Valeu, meu irmão. Manda a música que é lá, que eu não sei quem é que canta, não tô lembrado. Ah, Água no Leite, sabe, se for possível. Valeu, meu irmão. Um abraço fresco pro Jair aí, pro tio Kiko, pro tio Paulo, pra todo o pessoal que tá no teu escuto, tá, meu irmão? E pra galera do Ney. Valeu, um abraço.
0: Esta nem vou ficar te devendo, que a Água de Leiteira aqui está com o Teodoro Sampaio. Então ela se encaixa como sertanejo. O programa gaúcho não vai dar certo, mas vamos tocar na Sina de Leiteira aí com o Gerson Brandolt. E o seu Quevedo também já está chegando por ali. Fala, seu Quevedo.
2: E aí, meu amigo Duarte, bom dia. Estamos por aqui, Chimachando, ligado na 96,5 desde as 4h12. Bom dia aí pro meu amigo Kiko, o Pedrão da Vigilância SOS, o Jair, o Pedrinho, o Paulo do Quinto, o Gauchinho do Mercado Trentim, seu Adão do Santão Livramento, o Duão, meu chefe, o Clayson, o Marcelo do Parmar 4 e o Bigodinho. Cadê o Bigodinho? Onde anda o Bigode? Toca pra nós aí do Gaúcho da Fronteira, nos pelegos não vai dar. Tá ok? Bom dia.
0: Ô, seu Quevedo. Vamos ver se achou essa aí, então. Seu Quevedo. Um abraço pessoal do Galpão da Amizade, já estão cedo na lida ali, ó. O João, o Clair e o Betinho, de sempre, de horário. Os demais estão acordados, não se manifestam. Abraço pessoal da Vigilância, tá aí também, alô com o padre Daniel. Os demais amigos aí que estão no trabalho, o tio Paulo Cassaro. Pessoal aí que fazem a madrugada. Pessoal que atende as lavouras também. Aquele abraço toda gurizada aí. Eles e elas também, né? Porque temos mulheres vigilantes também, é louco madre. Um abraço, Gabriel. Então vamos campeando do seu Quevedo aqui, vamos trazendo a Sina de Leiteira então com o Gerson Brandolt. Agora 5h34.

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0: Nosso amigo Lauvir Barcelos está por ali. Fala, meu amigo.
1: Bom dia, irmãozinho. Tá aí, ó. Vamos variar o repertório. O primeiro ali, o primeira figurinha ali foi o dedo bobo, viu? Filósofo maldito.
0: É um filósofo maldito. Um abraço, Lauvir. Pediu pela voz do campo, vem neste bloco com Lisandro Amaral. É o corretor também, volta e meia, dá umas atrapalhadas na gente, né, tio?

atendendo então nosso amigo Lauvir, pela voz do Campo Lisandro Amaral. Depois, na sequência, aí, então, pro Ney, pra turma dele, vem a décima do Sorro aí com Pedro Hortaça. Agora, 16 minutos faltando para as 6.

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1: Amigos, agora faltando 7 minutos para as 6. Nosso amigo alemão do Campestre está por ali. Fala, seu alemão.
2: Exato, alemão do Campestre. Tá aqui para nós, aguaceiro. Já vai, pô. Paulo. Tocar aí já ele aí. O amigo L. Deve estar se ajeitando aí, pô. Aí pro esquilo. O gatão aí, que é um cara que madruga cedo aí. Que, o Kiko. O Ivan Boeira, os demais amigos que estão na escuta aí.
1: Boeiro, tio alemão. Vamos ler aguaceiro, Nildo Ferreira. Depois aí, pessoal do Dalai Alimentos, nosso amigo Leonardo Luiz aí, toda a turma. Grupo Minuano anunciando.

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0: Já de volta agora às 6:03. Seguimos por aqui com Bom Dia Gaúcho até às 6:25, melhor da música do Rio Grande. 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E as meninas também, né? Vamos seguindo por aqui, atendendo a pedido do nosso amigo Evandro Mesquita. Logo pra Mesquita, pediu o grupo Rodeio de Tranco e Vaneira, vem neste bloco. Nosso amigo Paulo aí, do Paulo do Itaqui. Fala, tio Paulo. Bom dia.
1: Bom dia, Duarte. Tudo certo?
0: Tudo tranquilo.
1: Vamos lá, né? Mais um dia. Te peço aí uma música, oferecer aí pro pessoal Cavaleiro do Quinto aí. Mandar uma música dos Vacarianos pra nós aí. Vamos lá.
0: Especial de primeira aí. Um abraço pro Giovanni Miquelin, também já tá por ali. O homem dos troncos e das balanças. Só entrar em contato aí com nosso amigo Giovanni.

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2: Horas e 14 minutos, seguimos por aqui com o Bom Dia Gaúcho até as 6h25, melhor da música do Rio Grande para você, nosso amigo ouvinte, ligado e linkado conosco. 96,5, a mais popular. Olá especial, meu amigo Renato Lisboa, vulgo Bigode da Coxilha Grande. Este jovem, praticamente, vimos pequeno, começando com leilão, aqui, por ali, e hoje é um dos grandes narradores do nosso estado, talento, é cria da São Pedro, é cria da Vacaria, sexto distrito, o Bigode da Coxia Grande, alô pro Renato, um abraço aí seu Renato. Ele pediu Solito na Estância, vem neste bloco aí, João Marcos Cabouças, e também o Garoto Brasileiro, pediu nosso amigo Rui Teles. Abraço aí pro Gatão, não vamos esquecer as goteiras, Gatão, por favor, Deus o livre. Vamos então de música aí, que depois já temos o intervalo comercial e já voltamos para a finaleira do programaço.

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1: 6 horas e 24 minutos, estamos ao final, na reta final do nosso programa aí do dia de hoje, nesta quarta-feira, hoje dia 7 do mês de outubro de 2026. E fim de semana tem rodeio e tem carreira. Ah, não, carreira não tem, mas tem rodeio, 39º rodeio crioulo do CTG Querência de São Pedro. Esse final de semana, portanto, lá na Coxilha Grande. Alô, você, nosso convidado, CTG Querência de São Pedro, comunidade de São Pedro. É onde convidar você, como sua entidade tradicionalista, para o 39º Rodeio Crioulo Internacional, não, 39º Rodeio Crioulo, a realizar-se nos dias 10 e 11 de outubro de 26, em São Pedro, Coxilha Grande. Todos os caminhos levam para São Pedro. E à noite aí tem fandango aí com Jardel Pereira. Tem a taça em homenagem ao Circal Martins, o laço trio, tem a vaca parada, laço dupla, 3/4. Aí tem o laço sem chumbo, laço família, piazito, prendinha, piá, guri, prenda, juvenil, prenda, veterano, vaquiano e sênior. E também tem o laço quinteto aí, 3 voltas. Patrão Francisco aí tá convidando você, Felipe Cavaleiro Capataz, nosso amigo Marcelo Silva, o patrão da campeira. Tá feito convite aí, meu amigo Geleia, de bigode, toda a turma aí. Do Coxilha Grande, rodeio aço, 39º rodeio crioulo, TG Querência de São Pedro. Um abraço a Giovanni Michelin, mandando um abraço pro seu Ayrton Zacarias, pedindo o de casa. Acho que vamos encerrar com ela então, né? O Paulinho pediu o guri, vamos ver se vai dar tempo. Um grande abraço a todos e até amanhã, 5 horas, estaremos de volta com o Bom Dia Gaúcho.

0: Alô, Dona Luciana, seu Arthur. Estão ligados conosco aí. Alô, tio Carlos Rafa, tio Betão. Tive que voltar, né? Tive que voltar para mandar este abraço.
1: Mas quando se dá um homem de casa,

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1: Em Vacaria, pontualmente 6:30, esse é o horário oficial de Brasília.
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1: Bom dia. Destaques da primeira edição desse dia 7 do mês de outubro. O ano é 2026, hoje é quarta-feira, para você que é solteiro, já sabe, direto ao ponto. A estação é primavera, a fase da lua ainda é minguante. Guarda Municipal atendeu ontem 2 acidentes com danos materiais e emitiu 5 notificações com base no CTB. Polícia Rodoviária Federal apreendeu ontem aqui em Vacaria, no quilômetro 44, 60 quilos de cocaína. Poxa, é bastante, né? Acidente essa madrugada deixa jovem ferido. Idosa morta em incêndio em São Marcos foi identificada. Aposentados e pensionistas da Previdência Carnê Sinais 5 e 0 recebem hoje os benefícios. Câmara aprovou recursos para a educação. Instituto Federal do Rio Grande do Sul abre inscrições para processo seletivo. Inicia curso de qualificação sobre turismo. E Tribunal do Júri volta a se reunir hoje. Ontem o acusado foi absolvido. 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Agora são 6:33, vamos conferindo, Jonatas. 33 minutos e o tempo aqui em Vacaria é bom, olha, sol está brilhando, dá a impressão que a gente fica mais novo, mas é pura impressão. 14 graus a temperatura, 14 graus é a temperatura, a sensação não muda muito e vamos ver como fica o comportamento do tempo agora. O tempo é bom, mas está marcando chuva para a parte da tarde. Você acredita, Jonatas? Eu não tenho bola de cristal, eu não sou meteorologista, mas eu, nessas alturas dos acontecimentos, não posso duvidar. Se bem que eu sempre digo, previsão não é exatidão, previsão é previsão. Amanhã sim, amanhã já está marcando chuva, 15 a mínima, 21, hoje vai a 24. A umidade é de 92%. Amanhã, 15 a mínima, 21 a máxima. E na sexta-feira chove de novo. 15 a mínima, 19 a máxima, 98% a umidade relativa do ar. O sol nasceu às 5h55 e está aí brilhando, 18h28 o pôr do sol, vento 18 km por hora. Palmeirinha está para lá e para cá. Índice de pólen, Luciano, é alto hoje. Hoje, dia mundial do Habitat, dia também do compositor. Você já compôs alguma música ou não? Já? Porque nós temos aqui o Lauvir Siqueiro, que é compositor, o Anderson, que é compositor, você também agora me aparece como compositor? Não, aí é para lascar mesmo. Aí é para lascar. Agora, 6 horas e 35 minutos, vamos conferindo mais uma vez. 6 horas e 36 minutos agora, pulou de veredinha, 6 horas e 36, o tempo é bom, sol brilhando, a temperatura é de 14 graus. Devo dar uma conferida aqui qual é que é a sensação térmica que eu não falei, mas eu vou falar agora, não precisa me cobrarem. A sensação térmica é de 13. Sabe o que é a sensação térmica? É aquilo que você sente quando sai ali fora, porque aqui não dá para dizer nada, aqui nós estamos com 22. É, aqui 23. Aqui é isso aí, inverno e verão. Vamos agora trazer os indicadores econômicos. A saca de soja fechou em alta, 146. O milho também fechou em alta, 74. Olha aí, Serginho de Rossi. Milho está em alta. Você que tem um produto para comercializar, aproveite. O trigo, 1.450 a tonelada. Por enquanto ainda não há novos preços, porque o produto ainda está na lavoura, ainda está na lavoura. O feijão, feijão preto 250 e o carioca 300 reais, é ou não é, Paulão? O boi gordo 13, a vaca vai de 11 a 11,50. Bolsa de São Paulo fechou em queda 0,52%. Nasdaq em alta 0,45%, a mesma coisa, índice Dow Jones. Grama do ouro 24 quilates, 660, e o 18 quilates, 416. Dólar, 4,97, queda 0,51%. O euro, 5,60, queda de 0,16%. Quero mandar um abraço aí para o Dr. Márcio Vanderlei, filho do nosso amigo Dr. Mário Germán de Barros Vanderlei, grande, grande Márcio. Grande profissional da área médica, também o doutor Mário, seu pai, grande profissional. Gente por quem a gente tem um respeito muito grande. Ele está ainda trabalhando, já evidentemente aposentado, mas continua salvando vidas. Parabéns, doutor Mário. Grande abraço. Seu filho também, doutor Márcio. Ontem nós estivemos lá fazendo uns testes para ver se estava certo as coisas aqui. Grande profissional, um grande abraço. Agora são 6 horas e 38 minutos. Vamos trazer o que... Ah, tá. Queres, vai levar. Das 18 horas, o quinto prêmio, 5.569. Quarto prêmio, 6.207. Terceiro prêmio, 6.310. Segundo prêmio, 2.834 e primeiro prêmio 7.709. Das 14, 3.829. Das 16, 2.664. E das 21 horas, 9.215. Repetindo, das 18, 7.709 o primeiro prêmio. Não se preocupem, depois das 7 eu trago todos os prêmios. Está ali ainda o Anderson. Estão de manga de camisa, olha que eu estou doente. Estou encasacado, os caras estão dizendo que eu estou com um problema. Tem o Jonatas, está só manga de camisa. O Anderson, só manga de camisa. Só eu e o Juliano, que é bem jovem, enroladinho ali com a jaquetinha. Mas hoje ele não está esnobando uma camisa nova, né? Não. Ele está desejando que o meu time hoje se lasque. Não sei, você também? Mas que barbaridade. Aí não dá. Não dá para a gente ser feliz. Vamos o quê? Ao comercial.
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5: Obrigado, Jonatas. Tá bom o cafezinho, viu? Tá bom. Quentinho. Não tá forte, não tá fraco. Tem aqueles café que passam fraco demais que não tem nem coragem de sair de dentro da garrafa térmica ou do bule. Agora é só na base da modernismo, é garrafa térmica, garrafa. Claro, porque no bule você não pode andar com café para lá e para cá. E numa garrafa térmica, tu anda com café para lá e para cá, e o chimarrão também. No caso teu aí já aqueceu a água, colocou na garrafa térmica, agora é só e apertando ali e tirando a aguinha bem quentinha. O que nós vamos trazer agora de imediato? Vamos trazer algumas manchetes, mas antes vamos dizendo que os aposentados e pensionistas da Previdência Social, aqueles que têm carnês sinais 1 e 0, aliás 5 e 0, e que, claro, ganham acima de um salário mínimo, já podem passar no caixa eletrônico e fazer a retirada do seu dinheiro. Ressaltando que encerra hoje, exatamente hoje, o calendário de pagamento dos aposentados e pensionistas da Previdência Social. Agora sim, trazendo essa manchete aqui, ó. Fórum Carcerário debate reinserção de egressos e mudanças no sistema prisional aqui do Rio Grande do Sul. Olha, não deixa de ser uma boa. Bem que tem muita gente que prefere não participar disso aí, ficar na boa, agindo da forma que estão agindo. Mas tem gente que tem vontade e às vezes não tem uma oportunidade, até aí a chance, né? Estratégias para enfrentar o El Niño na região sul. Tem o Miro, está por aí ou não? O Miro não está por aí? Está mesmo? Então vamos em seguidinha chamando o Miro Santos. Mas antes dizendo que o Tribunal do Júri da Comarca de Vacaria estará reunido novamente hoje. Estará reunido novamente hoje. Mas ontem aconteceu, desde as 9 horas, mais um julgamento na comarca de Vacaria, sob a presidência do juiz Dr. Flávio Martins, nesse regime de exceção. E hoje, esse julgamento que acontece, um caso que ocorreu, esse caso que ocorreu no dia 31 de dezembro de 2016, na rua Silveira Rodrigues da Silva Bairro Kennedy, ocasião em que o acusado teria matado com um tiro Jodué da Silva Costa, mais conhecido como Jatobá. À época desse delito, ele tinha 41 anos, foi com disparo de arma de fogo. E ontem, quem trabalhou no Ministério Público, representando o Ministério Público, o Dr. Fabrício Gustavo Alegretti, e na defesa, o Dr. Lucas de Almeida Mor. E os jurados ontem, a composição de jurados, 6 mulheres e apenas um homem. É o segundo júri, onde são escolhidas a maioria mulheres. Nesse julgamento de ontem, que o acusado foi absolvido, estava sendo julgado Jonas de Campos Silva.

0: teria tentado matar Ademir Martins. A anunciação com disparo de arma de fogo por motivo torpe. O acusado teria dirigido o carro, indo até o endereço onde a vítima estava, na sede, e um terceiro passou a efetuar disparo de arma de fogo contra a vítima. Segundo consta nos autos, teria subtraído a quantia de R$500 do acusado. Por esse motivo, ele teria desferido esses disparos de arma de fogo. Não matou, mas foi julgado ontem, foi absolvido. Trabalho do defensor Dr. Lucas de Almeida Mor. Promotor de Justiça, Fabrício Gustavo Alegretti. E o juiz, Dr. Flávio Martins. E amanhã tem mais um júri. Agora são 6h49. 6h49, dá para nós prosear um pouquinho com o Miro? Miro, então é com você aí.
1: A partir de 2027, a data de posse de chefes do Executivo será alterada conforme a Emenda Constitucional número 111/2021. Dessa forma, os próximos presidente e vice-presidente da República assumirão o cargo no dia 5 de janeiro, enquanto governadores e vice-governadores iniciarão o mandato no dia 6 de janeiro. Essas cerimônias de posse aconteciam no dia 1º de janeiro, por determinação da Constituição Federal de 1988. E anteriormente à Constituição de 88, o presidente e os governadores eram empossados no dia 15 de março. A mudança aconteceu para que os governadores possam prestigiar a posse presidencial, uma vez que anteriormente as datas coincidiam. Além disso, a realização da cerimônia logo após a comemoração do Ano Novo dificulta a participação da população, de autoridades e de chefes de Estado que precisam se deslocar até Brasília. As datas de posse para os demais cargos não foram alteradas. Prefeitas e prefeitos e seus vices continuam a tomar posse no dia 1º de janeiro. Deputadas, deputados, senadoras e senadores são empossados no dia 1º de fevereiro.
0: Agora são... qual é o horário mesmo? 6h51? E o sol brilhando aí. Fica bem faceirinho, né? Manga de camisa, não passou nem um pouquinho de frio, mas esse ventinho aí não tá muito agradável, não. Não está muito agradável, não. O que nós vamos trazer agora? As frases? Ah, sim. Então vamos ver o que a produção nos reservou para essa quarta-feira. Vamos lá. Preste atenção aí, senhor Jonatas. A coragem não é a ausência do medo. É a persistência apesar do medo. Boa frase, boa, legal. Exige muito de ti e espera pouco dos outros. Assim evitarás muitos aborrecimentos. Até vou repetir porque é bem assim mesmo que funcionam as coisas. Ó. Exige muito de ti e espera pouco dos outros. Assim evitarás muitos aborrecimentos. Concorda com essa frase aqui, Jonatas? Eu concordo em grau, gênero e número. As convicções são inimigas mais perigosas da verdade do que as mentiras. Olha que também bem boa essa frase aqui. As convicções, ou seja, você está convicto de alguma coisa, de repente você decepciona. Então, mais perigosas do que a verdade, do que a mentira. Se mentiu, mentiu. Aí já sabe que é mentira mesmo. Vamos a outra aqui. Não lamente o que podia ter de se perdeu. Não lamente o que podia ter e que se perdeu por caminhos errados e nunca mais voltou. Aí eu acho que seria, no caso, uma namorada, né? Seria, não sei bem, quer dizer, não sei o sentido da frase aqui. As pessoas mais perigosas são aquelas que têm paixão, mas não têm sabedoria. Até vale a pena. Opa, hoje são bem profundas as frases aqui. As pessoas mais perigosas são aquelas que têm paixão, mas não tem sabedoria. Agora são 6h53, vamos ao comercial.
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0: Obrigado, Jonatas. Agora são 6 horas e 58 minutos. O tempo é muito bom aqui em Vacaria, 14 graus é a temperatura. E vamos em frente, trazendo informações aqui do Legislativo. A Câmara de Vereadores aprovou na sessão dessa última segunda-feira 4 projetos de lei encaminhados pelo Poder Executivo. As matérias tratam de recursos para a alimentação escolar, a realização da Feira do Livro e Feira do Artesanato e também regras para a escolha suplementar de integrantes do Conselho Tutelar. Projeto de número 182, autoria da Cidade Vacaria do Poder Legislativo, autoriza a suplementação 525 mil para aquisição de alimentos destinados à merenda escolar. Projeto é do Executivo, é claro, aprovado pelo Legislativo. Para os eventos culturais organizados pela Secretaria Municipal de Educação, projeto 184, autoriza a suplementação de verba 192 mil. Os recursos serão destinados à estrutura e também à programação cultural da 44ª Feira do Livro, 26ª Feira do Artesanato, previstas para ocorrer ao longo de 5 dias. Este projeto foi aprovado por 8 a 6. Também projeto 185, que autoriza a abertura de crédito especial de 3,5 mil para aquisição de chaveiros personalizados destinados à distribuição gratuita durante a Feira do Livro. Também foi aprovado projeto Lei 186, que estabelece regras para realização de processo de escolha suplementar de suplentes do Conselho Tutelar de Vacaria. A medida determina que o Conselho Municipal dos Direitos da Criança e Adolescente, o CONDICA, inicie procedimento quando houver 2 ou menos suplentes disponíveis, conforme a justificativa apresentada. Nesta atualmente apenas resta um suplente que está substituindo temporariamente uma conselheira titular. A proposta busca assegurar a continuidade do atendimento diante de afastamento ou vagas no órgão. A escolha suplementar será realizada por voto facultativo e secreto dos eleitores do município, sob responsabilidade do CONDICA e fiscalização do Ministério Público. Os novos classificados integrarão a lista após os suplentes remanescentes com validade até o encerramento do mandato em curso. O projeto também permite a definição de calendário próprio para o processo. Agora são 7:01, já em seguidinha estaremos retornando. É só aguardar.
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0: Obrigado, Jonatas. Agora são 7 horas e 13 minutos. O tempo permanece bom, o sol está brilhando, temperatura ainda está nos 14 graus. Ainda está nos 14 graus a temperatura aqui na Manuel de Brito, com a rua Otávio Roxo, no bairro, aqui no bairro nobre da cidade de Vacaria. Que temos mais aqui da Polícia Rodoviária Federal acerca daquela informação que nós vamos divulgar com mais detalhes daqui a pouquinho, por volta dos 15 minutos de hoje. Polícia Rodoviária atendeu um acidente. Esse aqui vamos divulgar daqui a pouquinho. E aqueles 60 quilos de cocaína, porque cocaína é cocaína, né? Vamos fazer o que agora? Os indicadores econômicos e, em seguidinha, todas as loterias. Vamos lá, então, com os indicadores econômicos. A saca de soja, 146, fechou em alta. O milho, em 74. Trigo, 1.450 a tonelada. Feijão preto, 250. E o carioca, 300. Houve uma queda no produto. O boi gordo, 13, e a vaca, 11 até 11,50. Bolsa de São Paulo fechou em queda, 0,52%. Nasdaq e Dow Jones, 0,45%. Grama de ouro, 24 quilates, 660, e 18,416. O dólar comercial, 4,97. Queda, 0,51%. O euro, 5,60. Queda de 0,16%. Agora sim, todas as loterias, já pode ir ajeitando um papelzinho, uma caneta. Vamos lá, começando pela loteria das 18 horas, o quinto prêmio, 5.569. Quarto prêmio, 6.207. Terceiro prêmio, 6.310. O segundo prêmio, 2.834. E o primeiro, 7.709. Das 14 horas, o primeiro prêmio, 3.829, das 16, 2.664, e das 21 horas, 9.215, das 21 horas, 9.215. E agora vamos trazer de imediato aqui a Mega Sena, o concurso é o 3.067, número sorteado 01, 04, 17, 33, 41 e 52, não tem acertador na preferencial, aí, no caso, com 6 acertos, mas tem com 5,85 ganhador, 33.382, não endereita a vida de ninguém, mas ajuda bastante. Loto Fácil, essa tem 3 ganhadores no concurso 3.798 e os números que foram sorteados, 01, 02, 04, 05, 06, 07, 08 e 09. Até aí eu fui, depois empacou. Aí vem o 10, 11, 14, 18, 19, 20 e 23. 3 acertos, 1.584.000. Olha, já endereitava um pouco o cargueiro, né? Os ganhadores vêm de Fortaleza, no Ceará, um de Guarulhos, São Paulo, e um de Mogi das Cruzes, também em São Paulo. 302 acertaram, 14 números, 2.048 a cada um. Tá bom assim, Tionica? Agora, aqui na concurso, 7.136, números sorteados 13, 14, 30, 53 e 60. Com 5 não tem ninguém, 4 acertos tem 63, 10.208. Agora, time Mania, concurso 245, os números sorteados 04, 06, 34 e 38, 53, 68 e 69, com 7 não tem ninguém, tem com 6, 4 acertadores, 39.745, dia de sorte, concurso 1.316, 01, 06, 10, 16, 18, 22 e 29. Um abraço aí para o Volnir Ferreira sempre está aí com o radinho nos acompanhando. Obrigado, viu, Volnir? Um grande abraço. Mês da sorte é setembro, com 7 não tem ninguém, tem 56 com 6 acertos, 2.907 para cada um. E agora o que tem? Comercial.
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0: Obrigado, Jonatas. Agora são 7:11. Polaço já na atividade. Um grande abraço para você. O Graziotinho também já pronto para mais um dia de trabalho. O Toninho já também se mexendo. Tem que se mexer cedo. Aí o negócio é assim. Quem cedo madruga, Deus ajuda. E agora temos de imediato informações da segurança. Vamos lá.
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0: A Polícia Rodoviária Federal faz a apreensão de 60 quilos de cocaína. Foi na noite desta terça-feira, a Polícia Rodoviária Federal apreendeu 62 quilos de cocaína. A droga era transportada no automóvel HB20 de Florianópolis, Santa Catarina. Durante a atividade de fiscalização em Vacaria, os policiais deram ordem de parada ao condutor do veículo que estava vindo lá de Santa Catarina. Ele desobedeceu e acabou fugindo em alta velocidade em direção à cidade de Caxias do Sul. Após acompanhamento de 1 quilômetro, o motorista abandonou o carro e saiu correndo em direção à área de mata ali existente, quilômetro 44. Na abordagem, ele foi embora, está sendo procurado. No bagageiro do carro HB20, localizados dezenas de tabletes da droga. O veículo foi apreendido, encaminhado imediatamente com entorpecente para a Polícia Judiciária. A Brigada Militar e a Guarda Municipal também apoiaram nas buscas com o objetivo de localizar o motorista. E as buscas prosseguem ainda, mas claro que essa altura dos acontecimentos é pouco provável que ele se arrancou para evitar ficar preso, né? Mas o carro já está apreendido e a droga também. E nas últimas horas, a Guarda Municipal atendeu 2 acidentes de trânsito com danos materiais e também emitiu 5 notificações com base no Código de Trânsito Brasileiro. E a Guarda Municipal prestou apoio ao SAMU numa situação de surto psicótico, segundo informações da Munique, que estava de plantão. Uma idosa de 83 anos de idade, identificada como Ivanildo Santos Souza, morreu em incêndio que destruiu a casa onde morava na noite de domingo, ali na localidade de Linha Humaitá, interior de São Marcos. O Corpo de Bombeiros foi acionado às 21 horas. Durante o combate às chamas, os bombeiros receberam informação de que poderia haver uma pessoa dentro da casa. Nas buscas localizaram o corpo da idosa já sem vida. A casa era uma construção mista com parte superior de madeira que foi completamente consumida pelas chamas. Equipes do Serviço de Atendimento Móvel de Urgência SAMU e Brigada Militar estiveram no local auxiliando no atendimento da ocorrência, mas a mulher já estava morta. A informação inicial é de que Ivani estaria sozinha na moradia no momento desse incêndio. As circunstâncias ainda estão sendo apuradas pela Polícia Judiciária. A Secretaria de Urbanismo de Montes Capões localizou o trabalho que está sendo realizado de limpeza e manutenção da Praça Adir Dallagnol. As ações incluem roçada no campo de limpeza nas áreas sob as árvores, também deixando o espaço mais organizado para atrair também os moradores dali. Entre os dias 6 e 8 de outubro, ocorre a primeira etapa do curso de turismo rural para os participantes da Rota Caminhos do Refugiado, ministrado pelo Senar, em parceria com a Secretaria de Cultura e Turismo do Vacaria, Contur, Emater e Sesc. Vamos de imediato agora trazer comercial, é isso que tem, hein? Então, 7h15, não perca a hora e nem a responsabilidade. Antes, vamos, antes do comercial, dizendo que está hoje, hoje é 7, né? 7, está de aniversário, meu cunhado, Euclides Macari, conhecido como Zinho. Alô, Zinho, grande abraço, deve estar acordado, nos acompanhando, recebendo com carinho os parabéns da esposa, de Nassir Melo Macari, dos filhos Daiane, Luciano, alô, Luciano, do gênero Eugênio Luiz Teixeira, e também recebe com carinho as homenagens, parabéns dos netos Emily, Cauê, o Gianluca, e também, é claro, as homenagens da sua mana, professora Inesa, minha esposa, e desse que vos falo, um grande abraço a você, Vizinho. Parabéns, está pronto para mais uma viagem. Vai para o Pantanal. Grande, Zinho, assim que é bonito, viu? Parabéns, felicidades, muita saúde e muitos anos de vida. Agora sim é o comercial.
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2: Funerária Sagrada Família informa. Nota de falecimento.
3: Esposo Vercedino Rodrigues Pinto em memória. Filhos Marli, Marlene, Marilene, Vivaldino em memória. Genro Horaci em memória. Netos Marcelo, Mariluce, Micael e Daniel. Bisnetos, irmãos, sobrinhos, amigos e demais familiares da Inesquecível. Sudária dos Santos Pinto, Dona Fia, com 92 anos de idade, participam seu falecimento ontem ocorrido. Homenagens à Sudária dos Santos Pinto, Dona Fia, estão sendo prestadas na Igreja do Capão Grande, Muitos Capões, partindo hoje às 10 horas e seguindo para o cemitério da mesma localidade, onde será realizado o seu sepultamento. Funerária Sagrada Família, companheira das horas difíceis, noticia o falecimento de Sudária dos Santos Pinto, Dona Fia, aos 92 anos. Antecipam agradecimentos.
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0: Agora são 7 horas e 20 minutos, o tempo aqui em Vacaria é bom. Não mudou a temperatura, 14 graus, sensação de 13 graus, tá bom pra caramba hoje. Esse ventinho aqui tá um pouquinho chato, mas tá bom. Vamos trazer agora o Leonardo Silveira, Instituto Federal do Rio Grande do Sul, Campos de Vacaria, abre inscrições para processo seletivo. É mesmo? Vai lá.
3: O Instituto Federal de Educação, Ciência e Tecnologia do Rio Grande do Sul, Campus Vacaria, abriu seu processo seletivo para o ano letivo de 2027. Estão previstas 290 vagas gratuitas que estarão à disposição dos estudantes. O diretor-geral do campus, professor Adair Adams, detalha quais os cursos que serão oferecidos.
23: Esses cursos todos têm formado, mais do que profissionais para atuar no mundo do trabalho, também pessoas que são representantes hoje da sociedade civil organizada. E eles são formados nas mais diversas áreas, pensando nos eixos de desenvolvimento regional, né? Tanto na parte da agricultura, que é um dos pilares da economia regional, na parte de informação, querendo ou não a internet, né? E toda a tecnologia vinculada à computação tem se tornado uma das bases da sociedade. Também a parte de gestão e administração, que é outro eixo, e a formação de professores, que é uma marca dentro da própria lei de criação dos institutos federais. Então, os nossos cursos, Leonardo, hoje são técnico integrado em agropecuária, técnico integrado em multimídia e técnico integrado em administração. Nós estamos com três, né? Para quem está concluindo o nono ano, para quem pensa, então, qual curso fazer de ensino médio para o ano que vem, temos essas opções, cursos que são destacados e que têm pelo menos uma formação entre tantas que vincula também o ingresso em universidades públicas de renome, tanto do Estado quanto da região Sul. O pessoal, URGS, UFSM, UFSC e tantas outras instituições renomadas que o pessoal tem acessado. Depois, para os cursos superiores, curso mais antigo, agronomia, que é turno noturno, né, pouco tempo, então isso foi uma das novidades que a gente já anunciou ano passado. Depois, licenciatura em ciências biológicas. E aí tem uma novidade com outra licenciatura em pedagogia. O ingresso, Leonardo, sempre acontecia na metade do ano. Então, a partir de 2027, acontece no início do ano. Então, temos processo seletivo para o início de 2027 também para a pedagogia. Depois, ainda temos para os cursos superiores tecnologia em processos gerenciais e bacharelado em sistemas de informação.
4: As inscrições começaram na última quarta-feira, 30 de setembro, e seguem abertas até o dia 19 de outubro, devendo ser realizadas exclusivamente pelo site ingresso.ifrs.edu.br. O coordenador de registros escolares do Instituto, Francisco Galeano, lembrou que, embora todos os cursos oferecidos sejam gratuitos, sem a cobrança de mensalidade, há uma taxa de inscrição para participar do processo seletivo.
5: É cobrado um valor na taxa de inscrição ali para fazer a prova ou participar via Enem, né? Que também é uma outra modalidade de ingresso, mas é só esse pequeno valor ali na inscrição. Não paga mensalidade, enfim, os cursos são gratuitos. Os nossos cursos superiores, o candidato, na hora da inscrição, ele vai optar ou pelo ingresso via Enem ou pelo ingresso via prova, né? A prova será no dia 6 de dezembro. Então, se ele optar pelo ingresso da nota do Enem, ele vai pagar uma taxa de R$40. Se optar pela prova, esse valor é de 110, isso para os cursos superiores, tá? Para aqueles que querem fazer o ensino médio conosco, que são os cursos integrados ao ensino médio, o valor da taxa é de R$80. Mas também, aquelas pessoas que não têm condições, né, de pagar a taxa, enfim, que têm cadastro no Cade Único e tal, eles podem solicitar juntamente ali no site de ingresso a isenção da taxa. Para isso, daí tem que estar cadastrado no Cade Único, ter uma renda per capita de um salário mínimo, né? Vou dar um exemplo aqui, você, sua esposa e dois filhos, pega a renda de todo mundo da família, divide entre quatro, se der os 1.621, você está apto, a pessoa ali, o filho, enfim, está apto a solicitar a isenção.
4: Para auxiliar os pais e estudantes que enfrentam dúvidas ou dificuldades no preenchimento do formulário eletrônico de inscrição, o setor de registros escolares disponibilizou um canal de atendimento direto via WhatsApp pelo número 54-3231-7413. As provas objetivas de seleção estão agendadas para o dia 6 de dezembro. Do jornalismo, Leonardo Silveira.
0: Muito bem, Leonardo, agora são 7 horas e 25 minutos, o tempo é bom, temperatura permanece inalterada e o comerciante chegando aí na sua casa.
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4: Obrigado, Jonatas. Agora são 7 horas e 29 minutos. Olha essa informação recente aqui. O deputado federal Paulinho da Força, presidente do Solidariedade, protocolou no Senado pedido de impeachment contra os ministros do Supremo Tribunal Federal, André Mendonça. Prestem atenção no que eu estou dizendo. André Mendonça, Cássio Nunes Marques, Luiz Fux. Por que que não pediu dos outros só esse aqui? O senhor que está nos acompanhando entendeu por quê, a maldade? Tudo bem. O parlamentar afirma que os três cometeram crimes de responsabilidade. É, bonito serviço, né? Que coisa linda. Eu estou gostando cada vez mais, cada dia que passa mais. Vamos apenas dizer uma manchete aqui e já também entregamos o microfone aí para nosso colega. Galípolo depõe a Polícia Federal como testemunho no caso ali do Banco Master. Presidente brasileiro espera que a PEC do fim do 6x1 seja votada no Senado. Cobra posicionamento de Flávio Bolsonaro. Máscaras vão cair, segundo o presidente brasileiro. Tem muita máscara para cair por aí, né? Agora, que coisa, olha, eu não sei se eu dou risada, se eu saio daqui chorando. Agora são 7 horas e 30 minutos, eu volto, fiquem agora com o Miro Santos e o Jonatas Dutra no Fala Cidade. A todos um bom dia.
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4: 7 horas 35 minutos.

0: Alô, gente amiga da Esmeralda, muito bom dia. Estamos de volta aí com a graça de Deus para o nosso Fala Cidade aqui da Rádio Esmeralda nesta manhã de quarta-feira. Hoje é quarta-feira, dia 7 do mês de outubro de 2026. Estamos de volta, viu? Estamos de volta aqui no programa para trazer as informações, conversar com os nossos ouvintes, como fazemos todos os dias na mais popular, a nossa Rádio Esmeralda. Com o tempo bom, até já teve um solzinho mais alvissareiro, né? Agora está entre as nuvens, deu uma nublada no tempo, um ventinho. A temperatura nesse momento aqui em Vacaria se apresentando em 14 graus. Tá boa a temperatura, 14 graus, mas sempre à noite um friozinho, né, gente? Sempre faz aquele friozinho, pela manhã também um pouquinho mais gelado. Esta foi uma semana mais ou menos assim, onde as temperaturas não subiram muito. Tivemos aí temperaturas bem amenas durante toda esta semana. Claro, hoje é quarta-feira ainda, mas à tarde tem, não sei se ontem chegou a 20, deve ter chegado aos 20, muito provável, mas sempre faz um pouquinho mais de frio pela manhã, à noite também. Verdade é que estamos aí num chamada estação primavera, essa estação que antecede o verão, mas não tem se apresentado muito como primavera, mais para outono do que para primavera. A verdade é essa. 7:38, eu disse 7:38, 14 graus a temperatura aqui na nossa Vacaria nesse início de manhã do dia 7 aí do mês de outubro. E hoje, dia 7, se comemora as seguintes datas. Hoje é dia do trabalho decente. O que é um trabalho decente? É um trabalho, né? Qualquer trabalho é decente. Sendo honesto, né, ético, é um trabalho decente, não importa o que seja, não importa o que você faça. Dia de Nossa Senhora do Rosário, Dia Mundial do Algodão e Dia do Compositor Brasileiro, o 7 do mês de outubro, né? Está inspirado em algum compositor. A origem, a data é criada em 1948 pelo cantor e compositor Erivelto Martins, que integrou a União Brasileira dos Compositores, UBC, na década de 40. Segundo a sua filha, Yassanã Martins, o pai foi grande incentivador da música brasileira e colaborou grandemente para a valorização dos músicos no país. E certa feita, ele não só criou a data, como fundou a União Brasileira de Compositores, ajudou a regulamentar a profissão. Pixinguinha cruzava com ele na rua e dizia: devo a minha aposentadoria a esse homem. Ele foi muito importante, foi um grande político sem ser político. Olha que maravilha. Então, por isso, hoje é o dia do compositor brasileiro. Abraço a todos os compositores. Temos bons compositores, especialmente da nossa música regionalista, né, aqui em Vacaria. Temos que ressaltar isso. Grandes homens aí que fazem letras fantásticas para festivais, enfim, e que despontam neste meio. São 7h40, eu disse 7h, com mais 40 minutos, é hora já de trazermos as informações do tempo aqui no programa Fala Cidade.
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0: As informações do tempo aqui no programa com o Ronaldo Coutinho, engenheiro agrônomo, direto da Climaterra em São Joaquim. Bem que podia já estar um pouquinho mais de calor, né, seu Coutinho? Bom dia!
2: Não, já está muito bom, mais que necessário.
0: Opa! Mas sempre tem aquele friozinho de manhã, à noite, né? Tem vento aqui.
2: Isso aí persegue a gente até, como se diz, até o verão, então não tem como, né?
0: Opa, você falou em verão, gostei. Quando que ele vem mesmo, hein?
2: Ah, dia 31 de dezembro, mas ele vai embora no dia 1º de janeiro.
0: É, tá bom. Bom, pelo menos vai passar a virada do ano com a gente aí, né? Que alento, hein? Obrigado. E aí, como é que vai seguir esse tempinho, né? Esse restante de semana, hein, Coutinho?
2: Vai continuar hoje com o tempo assim mais para bom, né? A chance de alguma chuva é muito pequena. E a tendência é que a gente tenha condições de tempo assim mais para... Mais para tempo bom na área no decorrer de hoje. A chance de chuva realmente é pequena. Amanhã começa a ter aí alguma possibilidade de chuva entre a tarde e a noite, de manhã pouca chance. Na sexta, sábado, mesma situação. Mais à tarde e noite, de manhã talvez passe sem. No domingo, pequena chance, ou finalzinho do dia à noite. E na segunda já pode vir antes do meio-dia para frente e provavelmente terça também. Ou seja, períodos maiores do que 20, 30 horas sem chuva seguidas vai ser difícil, pelo menos até o dia 20, 21, 22 de outubro. Temperatura mais ou menos dentro, dentro do padrão, um pouquinho de frio de manhã, um pouquinho de calor à tarde, mas nada demais. Talvez esfrie um pouco mais na semana que vem.
0: Qual é a... Coutinho, a possibilidade de se intensificar esse fenômeno El Niño entre outubro agora e final do ano?
2: Não, ele tá ganhando força ali. Ele já foi atualizado ali na tabela da NOAA, agora já é oficialmente El Niño, que tem que ser 5 trimestres acima de 0,5, ele já atingiu. E quando olha a subida dele do quarto para o quinto trimestre, foi muito, muito forte. É o mais forte em termos de subida até agora. Hoje, pela tabela, ele é o terceiro mais forte. Na prática,

0: 2002, que é o Euninho Costeiro, já é o mais forte registrado. Ele já ultrapassou em quase um grau em 83. O que está ajudando a gente é a água fria em frente à Bacia do Prata. Essa daí está ajudando a amenizar os efeitos do El Niño na parte sul do Rio Grande do Sul, Uruguai e Argentina. Ali, inclusive, está até com períodos maiores de tempo seco. Mas só que essa água fria ela vai aos pouquinhos se desmanchando, né? A água não é fria, a água é menos quente do que o normal. Então a tendência é a chuva ir aumentando, de maneira que outubro, novembro, dezembro são meses em que a gente vai ter momentos de chuva muito forte e momentos de melhoria. Como o El Niño vai continuar muito forte até o outono, então nós deveremos ter um repique ali em março, abril e maio ou junho. Então de agora até junho, momentos ruins e momentos razoáveis.
1: Mais ou menos no mesmo ritmo, então.
0: Não, em alguns intervalos pode ser muito forte.
1: Muito forte.
0: O problema é que a gente não sabe aonde.
1: Uhum.
0: O Paraná, por exemplo, já teve locais ali com excesso de chuva. Ontem choveu bastante na região de Joinville, Jaraguá, Planalto Norte, teve locais ali. O modelo colocava de 40 a 80 milímetros, choveu de 80 a 120, 130. Esse é meu medo. É a falta de confiança na estimativa de volume nos modelos. Agora, por exemplo, somando quinta, sexta e sábado, vai ter áreas do Rio Grande do Sul que pode chover mais de 100 milímetros. Isso com o que a gente tem hoje. Tem alguns modelos que já foram rodados que estão colocando valores aí de 150, 200. Então, agora o problema da gente é confiar no que o modelo está dando. Esse é que está sendo o nó da questão nesse sentido. A confiança no que os modelos estão apresentando em termos de chuva. Porque a diferença, sim, é muito grande.
1: Uhum.
0: E dá uma baderna, né? Tu pode escolher se tu quer desgraça ou se tu quer coisa boa.
1: Ixi,
0: só passar a título de curiosidade. Eu estou vendo um agora de resolução boa. Ele coloca entre hoje até o dia 9, que é domingo, na região ali de Lagoa Vermelha, Passo Fundo, de 150 a 200 milímetros, isso em 48 horas.
1: Puxa.
0: Vocês aí de 100 a 150, dá para acreditar? Não.
1: Pode acontecer, como pode também...
0: Não, porque está muito ruim. Isso aí é o quê? A falta de investimento na área da meteorologia na América do Sul, em especial o Brasil. É que eles acham que saindo que a meteorologia não funciona, mas quando tem essa nesse momento, aí eles querem que funcione.
1: Pois é. Não dá para não se tem dados mais precisos, né?
0: Há 5, 6, 7 anos atrás, já estava dando alerta de enchente na bacia do Guaíba. Porque com 200 milímetros em 48 horas, o rio Taquari, o rio Jacuí, o rio Caí já vão sair do leito.
1: Se com certeza. Certo. É muito.
0: Então, aí é que está. O sul do estado também tem locais ali que está dando 200 milímetros em menos de 48 horas.
1: 200 milímetros, né?
0: Agora, não dá para acreditar.
1: E tomara que não dê, né?
0: Não, porque já está. O problema é que está tudo encharcado.
1: É. Qualquer pouco já é bastante.
0: Sim, uma chuva hoje de 40, 50 milímetros, que não faria poça d'água numa situação normal, hoje já corre água de tudo quanto é lado.
1: Bem fácil.
0: Eu vejo aqui pelo meu pátio. Quando estava naquela época de seca, uma vez deu uma chuva de 50 milímetros. Não tinha nem poça d'água. Esses dias atrás deu 6 milímetros, o pátio estava todo alagado.
1: Uhum.
0: Então a diferença é que o solo, agora que é o problema da fase do El Niño, é a da primavera por causa disso. Já vem chovendo bem de maio para cá. Então agora começa a dar problema por causa disso. Então tu começa com o solo muito encharcado, os rios não fizeram nada, então qualquer chuva a mais enche rápido o rio, cai barreira e assim vai. Então tem risco de ter algum problema até domingo? Tem. Agora não dá para confiar 100%.
1: Verdade. Obrigado, meu amigo, até logo mais.
0: Nada, tchau.
1: O Ronaldo Coutinho, engenheiro agrônomo da Climaterra em São Joaquim, com as informações do tempo, aqui no programa Fala Cidade. Que todo esse volume aí não aconteça, né? Nem aqui, nem em lugar nenhum, porque, como disse o Ronaldo Coutinho, já com solo bastante encharcado, qualquer pouco já é o

0: suficiente. 7h49.
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0: Então, faltando 2 minutos agora para as 8 horas da manhã, 8:02, atenção, criançada e famílias de Vacaria. 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Uma tarde para criançada aí no CAT, domingo agora, no dia 11. Dia de criança é dia 12, né? Mas vai se fazer no domingo. Tomara que o tempo colabore para essa festa aí. Muito bem, conosco aí na mesa técnica o Jonatas Dutra, o Tidão, no jornalismo José Valdir Bosque, o Marcos Cola Duarte e também o Leonardo Silveira. Gravações do Juliano Branco na portaria e ao telefone, a portaria e ao telefone, a Paulina Gross Pereira e o nosso telefone e o WhatsApp da portaria é o 54-3231-7800. 54-3231-7800. O WhatsApp aqui do programa é o 98418-6298. 98418-6298. Esse só para mensagens aí para você mandar. Se você quer ligar, aí tem que ser pelo 3231-7800, tá bom, minha gente? Sinal marcou 8 horas, sinal acabou de marcar 8 horas da manhã. Esta primeira hora do nosso programa, temperatura de 14 graus em Vacaria. 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Saudando os nossos patrocinadores desta primeira hora do programa, o Fala Cidade aqui na Rádio Esmeralda. 8:02, eu disse 8 horas da manhã com mais 2 minutos. Vamos trazer o Ivandro Zamboni, engenheiro agrônomo, para o Diário Rural.
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0: Ivandro Zamboni para as informações do Diário Rural. Muito bom dia.
2: Bom dia, Miro Santos. Bom dia, ouvintes. 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Um novo caso de influência aviária de alta patogenicidade, conhecida como a gripe aviária, em aves de subsistência foi registrado no município de Seubach, na região do Alto Uruguai, do Alto Jacuí, no Rio Grande do Sul. O laudo foi confirmado pelo Laboratório Federal de Defesa Agropecuária de Campinas nesta segunda-feira. Equipe do Departamento de Vigilância e Defesa Sanitária Animal, DDA, da Secretaria da Agricultura, Pecuária, Produção Sustentável e Irrigação, atendeu a notificação de mortalidade de animais no dia 1º de outubro e as amostras coletadas foram enviadas ao laboratório. O Serviço Veterinário Oficial do Rio Grande do Sul realizará visitas nas 68 propriedades no raio de 3 quilômetros do caso registrado, além de ações de educação sanitária, conscientização na comunidade. A Associação Brasileira de Proteína Animal, a BPA, em conjunto com a Organização Avícola do Estado do Rio Grande do Sul, informou, por meio de nota, que acompanha a confirmação do foco da doença. Esclarecemos que a ocorrência não envolve estabelecimento avícola comercial. Os plantéis comerciais do Rio Grande do Sul seguem sob permanente vigilância e monitoramento sanitário, com a adoção de rigorosos protocolos de biosseguridade em toda a cadeia produtiva. Lembramos ainda que a situação não representa qualquer adversidade aos consumidores e aos mercados importadores. Diante da ocorrência, em aves de subsistência, as duas entidades reforçaram a orientação de manter os mais altos níveis de medidas de biosseguridade. As exportações de produtos brasileiros para os Estados Unidos subiram 31,9% em setembro deste ano em relação a setembro do ano passado, passando de US$ 2,67 bilhões para US$ 3,52 bilhões. Pelo lado da importação, houve uma alta também, 2,1% nas compras vindas dos Estados Unidos em setembro, totalizando US$ 4,43 bilhões ante os 4,33 bilhões em igual período do ano passado. Assim, a balança comercial com os Estados Unidos resultou num déficit de US$ 910 milhões em setembro. O Brasil mais importa do que exporta para os Estados Unidos. E no acumulado de janeiro a setembro, a relação em relação ao mesmo período do ano passado, as exportações para os Estados Unidos caíram 6,5%, atingindo US$ 27,46 bilhões. E as importações caíram 7,1%, totalizando US$ 31,79 bilhões. Então, ainda o Brasil mais importa do que exporta dos Estados Unidos. O plantio de soja avançou para 9,4% na área prevista para esta safra, segundo a CONAB. Na semana passada, o índice estava em 3,9%, o que representa um aumento de 141% em uma semana. Na mesma época do ano passado, o plantio estava em 8,2%. Com isso, o avanço nesta safra é de 14,6% na comparação anual. O ritmo também está acima da média dos últimos 5 anos, que é de 8,8%. A soja fechou ontem, atualizando as cotações, em R$ 146 a saca, o milho R$ 74 a saca e o trigo R$ 1.350 a tonelada. 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Um bom dia a todos e até amanhã.
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0: Agora são 8 horas da manhã com mais 17 minutos, 8 com 17, a Esmeralda de Vacaria, o programa é o Fala Cidade, 15 graus a temperatura nesse momento aqui em Vacaria. 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Os patrocinadores da primeira hora do programa Fala Cidade, aqui da Rádio Esmeralda. 8h19, atenção criançada e famílias de Vacaria, o Dia das Crianças vai ser inesquecível. 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Então, aproveite, aproveite para fazer a sua diversão com a criançada toda lá no CAT, tá bom, minha gente? Olha só, deixa eu mandar um grande abraço, meu amiguinho aqui, o João Bueira. O João está completando hoje 11 anos de idade, atleta de prima, grande laçador dos Bueiros, dos bons de laça. Alô, João, um grande abraço para você, continue esse menino aí, inteligente que é, viu? E para estudar também, né, João? Não é só jogar bola e laçar, tem que estudar também. Um grande abraço, parabéns para você, especialmente a sua mãe, a Anne, a Nelise Lemos aí, que está nos acompanhando e desejando tudo de bom. Diz que é o bebê dela, que maravilha. Abração, João. Saúde e muitas bênçãos aí no seu caminho, tá legal? Pois bem, muito bem, 8h21, senhor Leonardo Silveira conosco aqui no programa. Hoje é quarta-feira.
1: Hoje tem,
0: quarta-feira, dia 7 de outubro. Hoje a cobra vai fumar e o bicho vai pegar, né? Ou não? Hã? Bom dia, tudo bem?
1: Bom dia, se prepare, se prepara, como diz o pastor Márcio.
0: Se prepara? É. Pois é. Então é o seguinte, ó. Essa quarta-feira marca a volta do nosso dos charmoso que não foram. Brasileirão. Volta dos que não foram. Mas é para você hoje ou ficar bem, dormir bem, tanto os colorados como os gremistas, ou daquele jeito, né?
1: Então, que você prefere? Daquele jeito vai ficar. Vai ficar daquele jeito.
0: Não, vamos ficar bem. Deus quiser, vamos ficar bem. Uhum. Vai dar tudo certo, né?
1: Tá bom.
0: O problema é que os dois jogos são no mesmo horário. Aí não dá nem pra dar uma secadinha no Grêmio, né?
1: É o primeiro tempo de um, primeiro tempo de um e o segundo tempo do outro.
0: Será? Dividir, então?
1: É.
0: Duas TV, né? Mas eu só tenho uma, eu faço o quê?
1: Ah, então você tá na mesma vibe aí, de uns que só podem ter uma televisão.
0: Não, senhor.
1: Só pode ter uma televisão, é. E só vai poder ter um cartão de crédito. Só quantos o senhor tem?
0: É, Ah, deve ter um, pelo menos uns dois.
1: É, vai ter aí que devolver, só vai poder ter um daí.
0: Eu não, o cartão é meu.
1: Não, mas não, devolvo não pode, vai ser baixado uma norma aí que parece que é só um.
0: Que é isso, é. Eu mandar na... Eu ia dizer uma coisa e vou ficar quieto. Vai mandar lá na casa do...
1: É, mas é isso aí.
0: Isso mesmo, viu? Meu Deus do céu. Mas hoje tem Inter e Corinthians 19h30, Remo e Grêmio 19h30.
1: Me diga uma coisa.
0: Digo.
1: Quando um produto é bom, precisa fazer propaganda?
0: Até que sim, viu? Que às vezes a Coca-Cola não faz propaganda.
1: Sim, mas eu falo de um produto muito assim, de elite.
0: De elite.
1: O senhor já viu propaganda da Ferrari, da Mercedes? Mercedes caminhão sim, mas carro nunca vi.
0: Se vende por si próprio.
1: Sim, aí tem que fazer propaganda que a urna eletrônica é muito segura.
0: Dizem, né?
1: É melhor ficar quieto, né? Pra que ficar falando? Tem coisa que quanto mais você fala, parece que pior é.
0: Pior é. Mas aqui ó, o TSE desmentiu que tenha havido fraude na
1: votação. Mas é claro que vai desmentir votos. Tudo. É que nem o marido. Não fui eu. Não era eu.
0: Não era eu. É. Ela era inteligência artificial.
1: É, hoje em dia pode ser.
0: Né?
1: Coloque a culpa na inteligência artificial.
0: Porque todo e qualquer cidadão, faça o que ele fizer, ele tem direito à defesa, é isso?
1: Sim.
0: Então, ele pode
1: todo
0: dizer,
1: mundo é inocente,
0: todo mundo é inocente.
1: Ao contrário.
0: Ele pode negar sempre.
1: Claro, ele sempre vai dizer que não.
0: Então tá dito, né? Tá dito. Então,
1: mas
0: tá
1: é boa, muito bom. Quando a coisa é boa, não precisa ficar dizendo que é boa. É boa e pronto.
0: Então tá.
1: Eu nunca vi disso, mas em todo caso.
0: É, mas é que às vezes é necessário. Tem que fazer para. Não se sustenta, né?
1: Ah, é.
0: Aí tem que.
1: Tem que provar para os outros que.
0: Tem que provar, exatamente. Mas enfim. O barulho tá só começando, viu? Tá só começando.
1: Ah, depois de amanhã começa a propaganda eleitoral, tá?
0: Olha aqui, ó, os Sarney perderam.
1: Perderam, depois de 76 anos.
0: 72.
1: 72, é.
0: Barbaridade. É Maranhão?
1: Maranhão.
0: Maranhão. Pois é. Mas uma hora termina, né?
1: Sim.
0: Tudo que é bom você termina.
1: Nós também, uma hora vamos terminar.
0: O Renan Calheiros não caiu?
1: Caiu.
0: Caiu. Eu lembro uma vez quando estive lá em Brasília, lá até entrevistei lá no corredor. No corredor lá em Brasília, na época ele era deputado. Não, ele é deputado, né? Ou é senador agora?
1: É senador, acho.
0: Mas na época ele era deputado. Deputado Renan Calheiros. Lembro que chamavam das velhas raposas da política?
1: Sim.
0: É, ele é um desses aí. Sei lá quantos mandatos.
1: Muitos.
0: Inúmeros, né?
1: É.
0: Inúmeros. Ontem, numa roda de amigos, o pessoal discutia isso. Está na hora, realmente, de forma assim, uma galopante, fazer renovação na política. Entrar os novos, cabeças novas, ideias que pensem diferente. Por isso, só que a renovação tem que acontecer lá dentro do Congresso, votar de que, no máximo duas legislaturas, né? No máximo, uma eleição e outra eleição. O senhor concorda ou não?
1: Eu mesmo, se eu fosse candidato, eu ficaria só com meus 4 anos e depois eu iria cuidar da minha vida.
0: Tem que dar oportunidade, né?
1: Claro, tem que fazer a sua contribuição e pronto. Contribuir, agora vou partir para outra.
0: Para o executivo, até, eu concordo que sejam duas, porque às vezes numa ele entra no primeiro ano e aí ele tem que ajeitar um pouco a casa, colocar a cara dele.
1: Então por que não aumenta para 5 anos e deixa uma só?
0: Você falou até em 6 anos, não chegou a se falar nisso? E me parece que para o... Não sei quando, ou se não está ainda aprovado isso, que o executivo seria 6 anos. Em todos os cargos, todos os níveis.
1: Sim, sim.
0: Federal, estadual e o municipal. É. Eu acharia uma boa.
1: Interessante.
0: Né?
1: Interessante.
0: Agora, se reeleger, quer dizer, para o executivo, só pode duas, depois ele tem que sair.
1: Só duas.
0: Agora, no legislativo, você fica quantas você quiser.
1: É. Profissão.
0: Profissão. Não é perigo, né?
1: Perigo.
0: Hã?
1: Profissão perigo.
0: Profissão perigo. Mas deveria exatamente se mudar isso, ou seja, puxa vida, por que que tem que ficar trocentos anos lá? Eu não concordo. Concorda, Marquinhos?
2: Bom dia, seu Miro, Leonardo, Tidão, ouvintes. O negócio é o seguinte, se você lembrar um pouquinho, num passado não tão distante, Eduardo Leite, quando foi candidato a governador do estado do Rio Grande do Sul pela primeira vez, disse: serei governador um mandato. A mosquinha bateu, foi pela segunda. Se não houver uma lei que diga deu, parou, não sai.
0: Não sai. Por isso que eu digo.
1: Porque só não que... é proibido, pode fazer, né?
0: Só que então... isso tem que ser votado aonde? Lá no Congresso Nacional. E... o Congresso não vai votar.
2: E defendo
1: uma... contra o interesse?
2: É. E defendo algo mais. Nós já estamos com a Constituição defasada.
0: Uhum.
2: Tá? Tem que mudar algumas coisas na Constituição, ser mais enxuta, para não ter muitas interpretações. Que hoje você interpreta a Constituição de várias formas, né, doutor advogado?
1: Como é que é no Brasil? Você pergunta assim, quantas leis nós temos? Você quer em número ou em quilo?
0: Escolha, é. Você escolhe, né? Se quer em números ou quer em quilos. Mas quantas emendas já foram feitas na Constituição? Né? Quantas reformas? É que nem você ter a sua casa e reforma aqui, reforma
1: faz um
0: ali,
1: puxadinho ali, puxadinho aqui. Ali.
2: Não digo que seja, não tenha falhas, tem. Mas quantas leis tem na Constituição dos Estados Unidos e quantas tem na nossa? Tens a necessidade de tantas leis?
0: É que uma lei se sobrepõe a outra, aí faz uma que aquela que existia já não vale mais. Por aí vai, né? Então, a questão é de obedecer a lei,
1: é
0: de fazer cumprir a lei.
1: Democracia é muito jovem. Nossa democracia é muito jovem, né?
0: Sim. É de 88.
1: Foi de 85, 80, na verdade foi depois de 88, né?
0: Depois da nova Constituição.
1: É.
0: É bem jovem, bem jovem. É praticamente a minha idade ainda.
1: Em rádio.
0: De rádio, verdade. Bem isso mesmo, de rádio. Né?
2: Acertou!
0: Acertou, dessa vez você não errou. Acertou. Quero dizer o seguinte, que na noite de ontem, a Polícia Rodoviária Federal...
1: É o que eu ia dizer, justamente, prendeu 62 quilos de cocaína,
0: automóvel, viu?
1: De Florianópolis.
0: Geralmente, essa quantidade tem aparecido em outras drogas, e a maconha, principalmente.
1: Mas
0: cocaína, como é que foi essa história, hein, Pacheco? 62 quilos de cocaína.
1: Os policiais deram ordem de parada ao condutor do veículo que vinha de Santa Catarina. Ele fugiu em alta velocidade em direção de Caxias do Sul. Depois de 1 quilômetro, ele abandonou o veículo e saiu correndo em direção à mata. O veículo foi apreendido e encaminhado para a delegacia de polícia civil. Estão ainda buscando o motorista aí que se embrenhou na mata.
0: Não encontraram, né? Foi na altura do quilômetro 44, mais ou menos, na saída para Caxias do Sul, onde houve, aí conseguiram interceptar um HB20. 60 quilos de cocaína.
1: 62.
0: Ah, 62.
1: Quanto que não vale, será 1 quilo? Não faço ideia.
0: Se eles vendem aí a. Como é que é? Grama, será?
1: É, grama, é.
0: Já é um dinheirão. É. Então, imagine quilo. É. E para onde ia essa droga? É que não foi preso, não puderam saber para onde é que ia.
1: É,
0: né?
1: Pegaram só a droga.
0: Só a droga.
2: Um parêntese de novo sobre a questão do político, tá? Aqui o nosso amigo Quilino diz assim, ó, você se aposentou 60 anos, 65 anos, quando muito...
1: Encerrou.
2: Tá, encerrou. Teria que ser o mesmo.
0: Pois é.
1: Aposentadoria compulsória.
0: Compulsória.
2: Claro que o compulsório, por exemplo, no STJ é 75, né? É. Para o político, tem político ali, por exemplo, a Irondina se
1: 91.
2: Elegeu... É, exatamente, em 91 se elegeu um deputado estadual depois de ficar quantos anos como deputado federal.
1: É.
2: E agora foi estadual em São Paulo. Nada contra ela e nada contra a pessoa de mais de 60, 70.
1: Mas a pessoa 80. Tem que saber a hora de se retirar, né?
2: Mas se você...
0: O senhor acha que eu já estou na hora, né?
1: Não, o senhor ainda está... O senhor tem muito para trabalhar ainda.
0: Não, porque daquela coisa a gente já, né?
2: Não, mas se me disserem que eu tenho também.
0: É, fazer o quê?
1: Apesar do senhor estar engrossando a fila do INSS, o senhor ainda tem muito que contribuir.
0: É o quê?
1: Aqui.
0: Ah, pensei que era com o INSS.
2: Também.
0: Mas também. Continua trabalhando, você continua contribuindo, né? É, só não pode continuar contribuindo quem se aposenta por invalidez.
2: Tem pessoas que se aposentam cedo, né?
0: Cedo.
2: Mas outros mais tarde, assim. Outros
0: mais tarde,
2: né?
0: Assim vai, né? Vem contar uma piada, mas não dá pra contar. Viu?
2: O horário não permite.
0: O horário não permite, então. Alô, Alemão, aí no Campestre da Serra, grande abraço. Tá sempre acompanhando a de Alemão. Acho que é lá das fronteiras.
1: Livramento.
0: Né? Livramento? É. Pois é. Ah, foi ele que nos disse que é prefeita de lá.
1: Sim.
0: É delegada, né?
1: Parece comandante. Que sim.
0: delegada Ana Tarouco, lá de Santana do Livramento, que também acabou se elegendo. E fez uma boa votação, inclusive, aí no Rio Grande do Sul. Pois bem, hoje é dia 7, o horário eleitoral começa então, sexta?
1: Sexta-feira. Só 10 minutos, tá?
0: É o mesmo horário pela manhã. Horário.
1: 7 às 7h10 e meio-dia e 10.
0: Você viu que a posse do presidente vice é dia 5 de janeiro.
1: E do governador dia 6.
0: E do governador dia 6 de janeiro. Já os senadores e deputados, tanto os federais quanto os estaduais, em 1º de fevereiro. É, mais adiante ali. Essas datas aí já totalmente definidas pelo TSE. A partir de 2027, essas novas datas. Eu lembro quando... talvez aí os prefeitos parece que continuam no mesmo...
2: Na mesma.
0: 1º de janeiro, né? É. Mas deveria se mudar, porque veja só uma data em que
1: o pessoal... Uma data em que é feriado, o pessoal está viajando e tal.
0: Não,
1: né?
0: E está confraternizando. Sim, com a família também, e tal. É. E aí tem que...
1: Parar tudo para fazer, né?
0: Para fazer a posse. Teria que se mudar aí para os prefeitos. Fazer.
1: Também, né?
0: Por que não fazer dia 5 ali de janeiro, sim, como, por exemplo,
1: claro, é pro... Porque daí a vida já está começando normalmente. Sim.
0: Né? Aí o pessoal já voltou, já dá ressaca, essa coisa toda. Bem no dia 1º, né, você tem que parar tudo, parar com a sua festa. E para os próprios candidatos e familiares, sim, mesmo, se elegeram. Mas para acompanhar essa posse aí.
2: Para fechar, tá? Ontem houve um acordo, fechou o acordo do candidato Flávio Bolsonaro com a Federação do União Brasil Progressistas para a continuidade da campanha. Isso dá a entender também que vai ter para a sequência, tá, quando do novo mandato. Sendo assim, vai ter ampla maioria, tanto no Congresso, exato, como no Senado.
0: Ah, fecharam a...
2: Fecharam a parceria.
0: Uhum. O que estão tentando fechar a parceria agora, os dois candidatos.
2: O Caiado ontem, né, já oficializou.
1: Caiado já oficializou.
2: O Zema já tinha oficializado também. Os demais vão ficar em aberto, segundo o que consta.
0: Ah, nós comentamos até, acho, no domingo ou na segunda-feira aqui, que, por exemplo, Caiado, que não iria, digamos, para o lado do
1: Lula.
0: Do Lula. Qual é o outro candidato?
2: O Zema.
0: O Cury ficou neutro?
2: Neutro, o Renan também. E o Cury.
0: Os dois neutros?
2: Os dois neutros, enquanto que Zema e Caiado apoiam ao Flávio.
0: Já o apoio publicamente, né? Perfeito, gurizada. Dado o recado, agora são 8 da manhã com mais 35 minutos, 15 graus a temperatura nesse momento aqui na nossa Vacaria. Vamos dar sequência aos comerciais, Tidão, é isso? 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Lembrei aqui, o pessoal tem inclusive enviado mensagens ao programa durante esta semana. Eu até não fui verificar, não fui para aqueles lados lá da BR-116, ali próximo ao trevo que entra para o Monte Claro. Diz que saindo dali, vindo em direção ao Ginete, ZC, está muito ruimzinho ali o trecho ali. Acredito que o DENIT vai tomar alguma providência, pelo menos fazer um tapa-buracos ali, né? Nessa região aí do perímetro urbano. A 285 também, a Avenida Militar, tem alguns pedaços aí que o pavimento, né? Apresentou algumas rachaduras, já é muita chuva, tráfego pesado de caminhões, isso vai prejudicando o asfalto. Agora ali tem buracos, onde o pessoal relatou, aí tem buracos aí na 116. 8h37, Moraes arquiva inquérito contra bolsonaristas. Caso envolvia Marcos Duval, Alan dos Santos e Oswaldo Eustáquio. Ué, o que é que deu? O que é que houve?
2: A Débora do Batom também teve agora prisão domiciliar. Quer dizer, as eleições mudam o comportamento.
0: Vamos ao intervalo, Tidão, já voltamos.
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4: 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Nota de falecimento.
1: Esposo Vercedino Rodrigues Pinto em memória. Filhos Marli, Marlene, Marilene, Vivaldino em memória. Genro Horaci em memória. Netos Marcelo, Mariluce, Micael e Daniel. Bisnetos, irmãos, sobrinhos, amigos e demais familiares da Inesquecível, Sudária dos Santos Pinto, Dona Fia, com 92 anos de idade, participam do seu falecimento ontem ocorrido. Homenagens à Sudária dos Santos Pinto, Dona Fia, estão sendo prestadas na Igreja do Capão Grande, Muitos Capões, partindo hoje às 10 horas e seguindo para o cemitério da mesma localidade, onde será realizado o seu sepultamento. Funerária Sagrada Família, companheira das horas difíceis, noticia o falecimento de Sudária dos Santos Pinto, Dona Fia, aos 92 anos. Antecipam agradecimentos.
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1: 8 horas 43 minutos.
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2: Oito horas da manhã com mais 50 minutos. Eu disse 8:50, 8:50. Estamos na Esmeralda de Vacaria com Fala Cidade para Corsan. Nossa natureza movimenta a vida. 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Os nossos patrocinadores aqui do programa Fala Cidade, da Rádio Esmeralda. Manhã aí de quarta-feira, vamos 15 graus a temperatura, vamos trazer o Antônio César Cusi com a sua participação aqui nesta quarta-feira no Fala Cidade. Diga lá, César.
3: A dívida bruta atingiu 82,9% do Produto Interno Bruto no mês de agosto, segundo dados divulgados pelo Banco Central. Foi o maior patamar desde março de 2021, quando o indicador estava em 85,1% do PIB durante a pandemia de Covid-19. Mais grave do que o nível elevado é o ritmo de crescimento do endividamento de 4,2 pontos percentuais nos 8 primeiros meses do ano, superado apenas pelo avanço registrado lá em 2020, quando o aumento foi de 11,3 pontos, ano em que o país havia acabado de autorizar um aumento emergencial de gastos para compensar as consequências da pandemia na atividade econômica, no nível de emprego e na arrecadação da União, estados e municípios. Era uma situação excepcional, consequência de adoção de distanciamento social para evitar o contágio e preservar vidas, quando ainda não havia vacinas. O crescimento da dívida pública em 2026 nada tem a ver com isso. Não se trata de algo circunstancial nem de uma resposta a uma crise econômica ou a uma emergência sanitária global, mas o resultado da política fiscal expansionista do atual governo em razão das eleições. A perspectiva é a de que o endividamento continue a subir nos próximos meses e alcance mais de 87% em 2027 e mais de 90% em 2028, de acordo com a mediana das expectativas do Sistema de Expectativa de Mercado, que dá base às projeções do Boletim Focus do Banco Central. Justificar esse avanço, a taxa básica de juros hoje em 13,75% ao ano, é cômodo para a equipe econômica, o que não explica o fato de a dívida bruta na proporção do PIB ter subido 11 pontos desde o início do atual governo. É verdade que o Brasil não está sozinho nessa toada. A dívida bruta global chegou a 365 trilhões no primeiro semestre deste ano, o equivalente a 311% do PIB mundial. O problema é que a dívida brasileira é bem mais elevada do que a da maioria dos países emergentes. A média é de 70% do PIB, segundo o Fundo Monetário Internacional, e bem mais cara do que a das economias ricas. Embora o tema do ajuste das contas públicas tenha sido ignorado durante a campanha eleitoral, o próximo presidente eleito terá necessariamente de enfrentá-lo já em 2027, sob pena de termos de arcar com taxas de juros demasiadamente elevadas pelos próximos anos. Restabelecer a credibilidade fiscal é o primeiro e mais urgente dos desafios, tendo em vista a probabilidade de que novas medidas eleitoreiras sejam lançadas até o fim do segundo turno, piorando uma situação que já não é favorável. Um grande abraço. Eu volto amanhã.
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É o horário da mensagem do nosso bom dia, o bom dia da Rádio Esmeralda, nesta quarta-feira, com uma temperatura aqui em Vacaria, nesse momento, de 18 graus já, minha gente, 18 graus de temperatura nos estúdios da 96,5. Queremos desejar uma excelente quarta-feira para você, com muita positividade, boas energias, paz no coração, amor, alegria, sem quantia, né? Sempre com a presença divina ao seu lado. A realidade que nos cerca funciona como um espelho direto daquilo que cultivamos em nossa mente, mostrando que a nossa vida é o resultado inevitável dos nossos pensamentos constantes. Tudo que nós pensamos transforma-se em palavras, as palavras em atitudes e muitas atitudes em hábitos. Por isso, cultivemos sempre os bons pensamentos, cultivemos sempre os pensamentos positivos, energia boa, para que desta forma o resultado também seja positivo. Diante disso, qualquer transformação verdadeira em nossa jornada só se torna possível quando decidimos renovar a nossa mentalidade. Quando renovamos os nossos pensamentos, palavras e atitudes, a nossa transformação depende única e exclusivamente de nós. E para que isso aconteça, é necessário que nós nos tornemos melhores a cada dia, em cada situação, em cada escolha feita, em cada atitude. Mudar os nossos caminhos externos exige, antes de tudo, uma mudança profunda na nossa forma de pensar, de falar e de agir. Não existe mudança sem algumas renúncias, sem sacrifícios. Essas renúncias e sacrifícios estão dentro de cada um de nós. Muitas vezes queremos que as coisas mudem lá fora, mas nós não mudamos aqui dentro. A necessidade é urgente na mudança interna, de limpar a sujeira que ainda habita em nossos corações. É necessário ter a consciência de que o mundo não muda sem você mudar. Não queira que os outros mudem sem a sua renovação. Não exija que alguém seja melhor se você não está fazendo a sua parte. Acredite, tudo muda quando você muda. As coisas se modificam ao seu redor quando você muda. O mundo vai mudar quando nós mudarmos. O mundo vai ter paz quando a paz se instalar dentro de cada um de nós. Assim é com todos. E assim as coisas irão caminhando para uma situação melhor, um mundo mais fraterno, mais humano, onde as pessoas se enxerguem como realmente irmãos e não como adversários. Hoje vivemos uma verdadeira competição. Nós competimos uns contra os outros. Essa é a realidade. Pense nisso, reflita. Há tempo, ainda há tempo para mudar. 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Um bom dia, um grande abraço para você, amigo da Esmeralda.

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0: 9 horas com mais 9 minutos, 9 com mais 9. Estamos aqui na Esmeralda de Vacaria com o nosso programa, o Fala Cidade, aqui na 96,5, com o patrocínio nesta segunda hora. 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O corpo do motorista aqui de Vacaria, o Édipo Conceição, né, conhecido como Justiceiro, né, QRA Justiceiro, ele está sendo transladado já lá do Piauí. Então vou me informar em seguida com a funerária Lovato, que é quem estava tratando desses trâmites aí, mas vai ser velado na funerária Lovato. A informação é que já teria saído lá do Piauí com destino aqui ao Rio Grande do Sul. Deve o avião descer em Porto Alegre, acredito, e depois ser trazido via terrestre aqui até a funerária Lovato, né? Ele que se acidentou aí no domingo, lá no município de Piripiri, no Piauí, e acabou morrendo. Eu trabalhava com a empresa aí de Jaquirana, e as informações que a empresa, né, como a gente conhece, sabe, assumiu toda a responsabilidade no translado com relação às despesas, e o corpo deve chegar hoje ainda aí a Vacaria, né? Aqui no município de Vacaria. Lamentável, né? A perda de uma vida, de um homem da estrada, trabalhador aí, que estava trabalhando, acabou morrendo num acidente longe, né? Lá no Piauí. Sentimentos aí a toda a família. Um abraço aqui pro seu Carlos Renato Kofferman. Está de aniversário hoje. Ô, seu Carlos, um abração. Dona Terezinha, sua esposa aí, que está abraçando o senhor, mandando aquele abraço, desejando muitas felicidades. Grande abraço ao amigo aí. Que Deus abençoe e proteja a sua vida, viu? 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A temperatura de 16 graus, 18, 16 nada, 18 graus a temperatura aqui em Vacaria, com sol, tem um sol bonito aí fora, né? E a temperatura hoje sim vai chegar além dos 20 graus aí no período da tarde. Mas esse friozinho dá uma sensação térmica de menos, porque está soprando vento lá fora, né? Então a sensação é de menos aí. E à noite sempre dá aquela esfriadinha maior aí, porque ainda estamos num período que não dá para dizer que está fazendo primavera, né? Mais para outono mesmo, que não é a estação agora, é a primavera, mas mais para outono mesmo do que para primavera, uma vez que as temperaturas elas estão ainda bem abaixo daquilo que se espera. Ontem o Messi se despediu da seleção da Argentina, vai continuar jogando bola, né? Mas se despediu da seleção da Argentina no último jogo. Fez um gol de pênalti e perdeu outros dois gols incríveis, né? Mas o gênio da bola agora vai jogar, continuar jogando apenas pelo seu clube, o Miami. E na seleção da Argentina foi o último jogo. Seleção fraca lá que a Argentina pegou. Seleção de Benini, que fica na continente africano. E o placar foi de 3 ou 4 a 0, enfim. E que marcou a despedida na Argentina, no Monumental de Núñez, do craque argentino aí. Olha, para surgir um outro Messi aí, não sei não, né? Se na própria Argentina ou em algum outro clube, mas os gênios da bola estão se indo. Ah, tudo tem um fim, né? Tudo passa. E chegou a vez do Messi dizer adeus à sua seleção. Foi campeão do mundo em 2022. Chegou a final em 2026, mas aí diante da Espanha, futebol muito mais dinâmico da Espanha, acabou engolindo o bom futebol argentino, que mostrou na Copa também, só que não logrou êxito. E ontem foi a vez da despedida do craque argentino Lionel Messi. Jogou muito, queiram ou não, mas jogou muito, né? E assim, essa já é uma página virada agora. Já é algo que ficou no passado. O Messi já não joga mais pela Argentina. Vamos ver se surge um outro craque aí no futuro que possa dizer: esse aí pode ser um outro Messi. Ou, quem sabe, outros Ronaldos. Nós, o futebol brasileiro, estamos carecendo, e muito, de algum craque que apareça para dar vida, dar alegria novamente ao futebol brasileiro. Está muito difícil encontrar alguém aqui no Brasil que diga assim: olha, é o futebol brasileiro, já tem alguém que a gente possa dizer: este é craque. Vini? Não, até agora não, né? Até agora ainda não pudemos ver, um Vini que realmente encante, que realmente chame a atenção, que desperte e enche os olhos dos brasileiros. Por enquanto, não. 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Muito bem, agora são 9:17, 9 horas da manhã com mais 17 minutos. 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
0: 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Vamos para o intervalo, a gente já volta.
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2: Agora são 9 horas da manhã, com mais 25 minutos, 9:25. O tempo é bom, 18 graus a temperatura aqui na cidade de Vacaria. O deputado federal Maurício Marcon, do PL, foi o deputado mais votado no Rio Grande do Sul. Recebeu 379.834 votos. Aqui em Vacaria, votação expressiva também, 4.463 votos. Um jovem ainda, 39 anos de idade, de Caxias do Sul, foi vereador aí no município de Caxias do Sul, caxiense, não é? E vai para o seu segundo mandato agora como deputado federal. E é com ele que nós vamos conversar agora aqui no programa, agradecendo pela gentileza. A gente sabe que agora nesses dias aí todos, né, pós-eleição, tem muito trabalho também, mas agradeço por nos atender, deputado Maurício Marcon, muito bom dia.
3: Bom dia, Miro, bom dia aos ouvintes, agradeço aí também a oportunidade de conversar com vocês. Neste momento em deslocamento para o aeroporto aqui de Porto Alegre, estamos indo a Brasília encontrar o futuro presidente do Brasil. Temos uma reunião hoje da bancada do Partido Liberal, então estamos em deslocamento. Sou caxiense de nascimento, que tu falou, mas é bom deixar claro que juventudista de coração, viu, Miro?
2: Que bom, né? Foi bem seu Juventude ontem de novo, né?
3: É uma máquina, né? O Juventude tá tipo PL, né? Ninguém consegue vencer.
2: Vai subir aí, se continuar no ritmo, vai subir. Bom, ao que o senhor atribui essa expressiva votação no Rio Grande do Sul, sendo o mais votado, deputado Marcon?
3: Olha, eu atribuo a não trair o eleitor. A gente tratou lá em 2022, ainda em 2020, como vereador, que seríamos um representante dos conservadores, pessoas que acreditam em Deus, pátria, na família, na liberdade. E nesses 4 anos de mandato na Câmara dos Deputados, a gente cumpriu com o que prometeu. Não me curvei ao governo, não troquei emendas e cargos por valores e princípios, votei contra todos os impostos criados pelo Lula, todas as majorações de alíquotas, todas as criações de burocracias. Tivemos uma postura firme também nas duas CPMIs, tanto a do 8 de janeiro como a do roubo dos aposentados. Então acho que as pessoas enxergaram em mim uma alternativa para representá-las da forma que elas acreditam, né? A democracia, ela é assim. Ela tu elege alguém para te representar. E as pessoas estão muito cansadas de acabar votando em pessoas que, depois que passa a eleição, viram as costas e só voltam a aparecer 4 anos. Nós temos um trabalho de transparência aí gigantesco. Tem um site que eu tenho com todas as minhas emendas, com todos os meus posicionamentos. A gente também criou um outro site comparando os votos, mostrando por que eu votei de determinado jeito. A gente tem uma transparência total. Todo domingo de noite a gente faz uma live com a minha esposa para responder as perguntas dos eleitores. Então, esse compromisso de trazer transparência, trazer informação e representar as pessoas na hora do voto, acho que acabou fazendo toda a diferença.
2: O que que, digamos assim, muda para o senhor nesse próximo mandato? O que que o senhor pretende levar a mais dentro daquilo que já faz hoje, deputado?
3: Ah, muita coisa, né, Miro? A gente deve ser governo, né? A partir do começo do ano de 2027, o Flávio Bolsonaro, todas as pesquisas, bancas de apostas, cientistas políticos sabem que a situação hoje do país e principalmente do governo federal, ela é basicamente irreversível, né? Por óbvio, a gente tem que manter a mobilização e efetivar a eleição de Flávio Bolsonaro para a gente fazer barba, cabelo e bigode, né? Estado, senador, deputado e também a presidência. Então, vai ser um governo muito diferente. A gente vai ver também qual que vai ser a incumbência que o Flávio vai nos colocar, né? Daqui a pouco líder de governo, vice-líder de governo, né? Alguma comissão. Então, muda muito, que agora a gente acaba tendo uma responsabilidade ainda maior. A gente vai conseguir também, por exemplo, Vacaria é uma região com muitos caminhoneiros. Vamos pegar aqui um exemplo que a gente não conseguiu fazer um projeto andar lá em 2023, no começo do meu mandato. Eu já protocolei um pedido da categoria que fez para mim para que estes pudessem votar em trânsito, né, nos postos da Polícia Rodoviária Federal. Hoje, com a biometria, isso é muito mais fácil de se fazer, né? E, infelizmente, o governo, sabendo que a maioria dos caminhoneiros tem uma ideologia de direita, acabou não permitindo que esse projeto avançasse. Então agora, né, sendo governo, a gente tendo o controle das duas casas e tendo maioria, a gente vai conseguir também entregar importantes projetos para a sociedade, passando com o fim das decisões monocráticas do Supremo, passando com o fim do foro privilegiado, passando pela diminuição da maioridade penal. Então a gente tem uma série de pautas que tem uma ânsia muito grande na sociedade, a questão da castração química para estupradores. Então a gente vai conseguir dar um andamento muito mais célere, né, a essas aspirações que a população tem e que refletiu nas urnas através da grande votação dos parlamentares ideológicos de direita.
2: O senhor viu que tem um compromisso grande com vacaria também, com mais de 4 mil votos aí, deputado.
3: É, eu tenho bons amigos aí, né, não só... eu tenho um ex-sócio que é daí, o Thiago Boamara, um grande amigo, tem o William, tem a Eloy. Então a gente tem bons amigos aí que nos ajudaram a fazer votos aí, mas... É aquilo que eu te falei, né? A representatividade que a gente exerce lá na Câmara. Tem a questão das emendas, que por óbvio é dinheiro do povo voltando pro povo, né? O prefeito Andrezinho aí tem feito algumas inaugurações que a gente acabou enviando de recursos, ligado à saúde, ligado ao esporte. Obviamente a gente vai continuar tendo um olhar especial para a vacaria, mas eu sempre deixo muito claro que eu não quero receber votos por causa de emendas, né? Porque emenda é que nem tu ir no caixa eletrônico e agradecer pelo teu salário. Então o meu foco sempre foi representar as pessoas, mas é uma prerrogativa que se tem, a gente tenta fazer uma distribuição coerente dos recursos, sem puxar para mais, para menos, independente se o cara me apoia ou não. Tanto é que eu, lá no primeiro mandato, né, que está se findando agora, a gente fez uma distribuição igual para os municípios da Serra, conforme o tamanho da população. Então, sempre muito transparente, sem inventar moda aí, mas tentando fazer uma política mais moderna, né? Não aquele troca de favores que as pessoas estão bastante cansadas.
2: Exato, né? O senhor tem uma carreira bastante recente, eu diria assim, na política, não é? Com mandatos, na verdade, né, deputado?
3: Eu já tive mandato de representante de classe quando eu estava no segundo grau, né? Depois tive mandato de Grêmio Estudantil quando eu estava também no Santa Catarina, daí depois tive uma lacuna e voltei à política, né? Comecei, digamos, propriamente dito, em 2016, quando concorri a primeira vez a vereador, fiquei na segunda suplência, depois em 18, primeira suplência de deputado federal, 2020, vereador mais votado de Caxias do Sul, 2022, deputado federal mais votado da história da Serra Gaúcha, e agora em 2026, o segundo deputado federal mais votado da história do Rio Grande do Sul. Então, eu acho que é isso, é um recado também para políticos, ou para quem está tentando entrar na política, que primeiro ser verdadeiro e segundo não trair o eleitor. Esse é um anseio que as pessoas têm e dá muito voto, tu ser verdadeiro, tu ser transparente e tentar quebrar aquele estigma da velha política, né, de troca de favores que ninguém aguenta mais.
2: Perfeito, eu agradeço aí que o senhor tem já em seguida embarcado aí no voo a Brasília. Muito obrigado por ter nos atendido e um bom mandato aí nessa sua reeleição, deputado Maurício Marcon. A professora Susan aqui está lhe mandando um abraço aqui de vacaria, viu?
3: Um abraço a todos, um abraço, muito obrigado pelo carinho, pelos votos, pelo empenho na campanha, todos foram extremamente fundamentais e o que eu posso garantir a todos é que eu não vou decepcionar e vou orgulhar o voto de vocês. Um bom dia, fiquem com Deus e estamos sempre à disposição.
2: Tá bom. Muito obrigado, bom dia, obrigado por nos atender, viu? Deputado Maurício Marcon, mais votado do Rio Grande do Sul, foram 379.834 votos, é voto, hein? 379 mil votos, só em vacaria 4.463 votos aí nesta eleição. Ele foi o mais votado do PL, Partido Liberal. São 9 horas da manhã, 33 minutos, 9 com mais 33, 18 graus a temperatura. A Paz está comunicando o seguinte, que não haverá venda de ingressos só para o baile ou só para o jantar dia 17. O que acontece? Você vai comprar o ingresso, você vai comprar o ingresso que dá direito ao jantar e ao baile. Então não tem ingresso só para o baile. Alguém querer ir lá para entrar lá no porteiro dia 17 só para o baile. Não, o ingresso é para o jantar e para o baile, viu? Bom, se você comprou o ingresso e não for no jantar, aí é a decisão de cada um, né? Mas não tem só vender ingresso para o baile ou só para o jantar. Intervalinho, a gente volta já já na sequência do Fala Cidade aqui da Rádio Esmeralda.
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0: 9h40, 9 horas da manhã com 40 minutos. 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
0: 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São 9h46, senhor Jonatas Dutra, esta última hora do programa, tem o patrocínio de Pilar Materiais de Construção. 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Alô, tio Nelci, grande abraço aí, um grande abraço, amigo. Homem da estrada, também homem do volante, que está sempre nos acompanhando aí, viu? Aquele abraço. Vamos ao intervalo, já voltamos.
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0: 8 minutos faltando para as 10 horas da manhã, na Esmeraldo Fala Cidade, aqui na 96,5, com o patrocínio da Corsan, Nossa Natureza Movimenta a Vida, a Livraria do Estudante, com muitas ofertas para você aproveitar aí, de brinquedos para o Dia da Criança, e o bonecas, bolas, tem também o dumpling, que é uma novidade, um brinquedo, uma novidade aí que a criançada adora. 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

0: 10 horas da manhã, 2 minutos, 10 e 2. 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Seguinte, é hora dos nossos classificados, classificados primeira edição na Rádio Esmeralda, com o patrocínio da Peixaria Rio e Mar. 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
0: Classificados Rádio Esmeralda, começando com os anúncios de empregos. Clínica Doutor Hérnia contrata fisioterapeuta de ambos os sexos. Contratação imediata. É obrigatório ter formação em fisioterapia e o CREFITO estar ativo. Desejável ter habilidade comercial e boa comunicação. Interessado em entrar em contato pelo fone WhatsApp 9954-5394. Falar com Rubens. Naturovos contrata auxiliar de produção para o turno B, das 14 às 23 horas. Auxiliar de granja, turno A, das 7h30 às 17 horas. Conferente, turno A, das 7h30 às 17 horas. E auxiliar de higienização, turno C, das 23 às 7 horas e 22 minutos. Interessados, entrar em contato pelo fone WhatsApp 51, o código de área, 995397055 ou e-mail vacaria@naturovos.com.br ou comparecer na empresa munido de currículo e documentos. O Moinho contrata auxiliar de moega vaga masculina para os turnos dia e noite. Interessados compareçam com os documentos nas segundas e quartas-feiras, das 8h30 às 11 horas no Moinho do Centro, em frente ao Esquinão Lanches. Um senhor procura emprego como caseiro, em sítio ou chácara. O telefone para contatos é o 9-3380-2063. Contrata-se técnico em eletromecânica, auxiliar de elétrica e auxiliar geral. Tratar pelo fone WhatsApp 54-3232-5518. contrata-se auxiliar geral para reforma e fabricação de carrocerias. É necessário ter experiência, proatividade, boa comunicação e vontade de aprender. Interessados em enviar currículo pelo fone WhatsApp 9657-5331. Os anúncios de imóveis. Aluga-se barracão de alvenaria medindo 249 metros quadrados na Avenida Militar 2256, bairro Glória. Tratar pelo fone 84250040. Aluga-se casa de alvenaria, ou melhor, casa de madeira. Aluga-se casa de madeira, de fundos com dois quartos, sala, cozinha, banheiro e sem garagem. Localizada na rua Teodoro Camargo, 358 fundos, no centro da cidade. Tratar pelo fone 84250040. Aluga-se kitnet para casal ou pessoa sozinha sem animais de estimação. Interessado em entrar em contato no fone 9911-9732. Vende-se uma casa mista de esquina com garagem medindo 7 por 9. Localizado no bairro São Francisco. Aceita carro ou caminhonete no negócio. Tratar nos telefones 9668-3313 ou 9915-9770. Veículos. Vende-se um Voyage Trend ano 2016 completo. Valor abaixo da tabela Fipe. Interessados, tratar pelo telefone 9680-8452, falar com Anderson. Classificados diversos, vende-se um jazigo novo no cemitério Santa Clara, sem uso, com capela e ossário, com quatro gavetas inclusas. Interessados em entrar em contato com o Genesi, através do telefone 9955-2517. Perdidos, foram perdidos documentos da faculdade Unopar em nome de Janete Terezinha Roveda da Silva. Quem encontrar, entrar em contato no fone 9642-1920 ou entregar aqui na portaria da Rádio Esmeralda. 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São 10 horas da manhã com mais 10 minutos. A temperatura alcança agora os 20 graus.
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0: 10 horas da manhã com mais 17 minutos, 10 e 17, Faquinha Automóveis. 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São 10h19, vamos convocando o Marcos direto da Por Menos agora. Fala, Marquinhos.
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0: Valeu, Marcos, obrigado. Aí direto da Por Menos, participando aqui do nosso Fala Cidade da Esmeralda de Vacaria. 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
0: Confira a hora certa, 10 da manhã, 23 minutos.
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0: 10h28, de volta aqui no Fala Cidade, agora para encerrar o nosso programa, né? 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Chegamos ao final do programa, 10h29, agradecendo aos patrocinadores aqui da última hora, sempre com a gente. 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Os nossos patrocinadores aqui do programa Fala Cidade, da Rádio Esmeralda. Valeu demais, gente. Muito obrigado a todos que nos acompanham diariamente aqui na Mais Popular. Obrigado, Arthur, que esteve com a gente na mesa técnica e vai seguir agora junto com o Leonardo no comando geral. Obrigado ao Tidão, antes na mesa, que saiu às 10 horas da manhã. Vem aí o comando geral com o Leonardo Silveira. Forte abraço a todos. Eu volto amanhã. Até lá.
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16: Bom dia, 10 horas e 41 minutos. Chegamos aí nesta quarta-feira, hoje dia 7 de outubro de 2026. Tempo é bom, hein? Estamos com o sol predominando, temperatura de 20 graus e a sensação de 21. Então está um pouco mais do que a temperatura. E já já vamos saber como se comporta o tempo nas próximas horas. Mas pelo menos hoje parece que teremos aí a presença do sol. Hoje é dia do compositor brasileiro. E de janeiro até aqui já se passaram 280 e estão faltando 85 dias para acabar 2026. Lembrando que na sexta-feira começa mais uma vez o horário eleitoral gratuito. E somente para presidente da República teremos aí 10 minutos no rádio entre 7 e 7h10 e entre meio-dia e meio-dia e 10. Então, para quem estava com saudade do horário eleitoral, ele volta já na sexta-feira, certo? Completando o calendário dos aposentados e pensionistas, hoje, quarta-feira, dia 7, final zero para quem recebe até um salário mínimo e para os que recebem acima deste valor, finais 5 e 0, calendário do INSS em 2026. Às 10h42, vamos para o Clima Terra em São Joaquim com o Ronaldo Coutinho saber da previsão do tempo.
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16: As informações do tempo chegando aí com o homem da meteorologia, senhor Ronaldo Coutinho. Tempo bom aqui, sol brilhando. Vamos aproveitar algumas horas, alguma janela de tempo bom. É isso? Bom dia.
17: Bom dia. É, são essas janelas que nem está hoje, né? Com tempo mais para bom na região, aproveitar, né, o que for possível, fica agradável, passa aí dos 20 graus, 22, 24. Amanhã já começa a ter alguma chance de chuva, talvez antes do meio-dia para frente. O mais provável é a tarde e noite. E mantém a tendência de tempo assim no geral, com chance maior de chuva na sexta, inclusive antes do meio-dia, mas principalmente a tarde e noite, sábado também, domingo do meio da tarde para a noite, e segunda e terça, alguma chance de manhã e mais à tarde e noite. Ou seja, intervalos longos sem chuva, talvez hoje e quem sabe amanhã de manhã. Fora isso, é aproveitar o que dá para fazer quando dá um período ou outro de tempo seco. Predomina mais o tempo assim com bastante nuvens, de vez em quando o sol aparece, tirando hoje que está mais bonito. Fresco de manhã, esquenta um pouco à tarde. Talvez dê uma esfriada maior no decorrer da próxima semana. E está indicando aí um volume grande de chuva, somando dessa quinta até o final da outra semana. Da Climatera, Ronaldo Coutinho.
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10 minutos estão faltando para as 11 horas, 20 graus a temperatura. 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

0: 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Alô, Tita, bom dia!
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0: 11 horas agora, temperatura em 20 graus, manhã desta quarta-feira, hoje dia 7 do mês de outubro. 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A Prefeitura de Vacaria, por meio da Secretaria Municipal de Cultura e Turismo, já abriu na última segunda-feira, dia 5, o chamamento público 1, para a seleção de comerciantes e expositores interessados em utilizar espaços públicos durante a segunda Festa Internacional da Maçã e o 5º Festival do Balonismo. Ao todo, serão 14 espaços para exposição e comercialização de produtos e artigos em geral. O evento será de 22 a 25 de outubro no CAT. Podem participar pessoas jurídicas, incluindo microempreendedores individuais, que atendam às condições previstas no edital. As inscrições são gratuitas e devem ser realizadas até o dia 15 de outubro. Os interessados podem fazer a inscrição presencialmente na Secretaria Municipal de Cultura e Turismo, na Rua Ramiro Barcelos, 876, das 7h30 da manhã às 11h30, das 13h30 às 17h30, ou pelo e-mail culturaeturismo@vacaria.rs.gov.br. Cada espaço contará com uma área destinada à instalação de uma tenda modelo chapéu de bruxa, branca com dimensões de 5 por 5 metros. A estrutura deverá ser disponibilizada e instalada pelo próprio expositor, que também será responsável pelas despesas relacionadas à tenda, transporte, montagem, equipamentos, mercadorias, pessoal e desmontagem. A seleção seguirá a ordem cronológica de recebimento das inscrições válidas. Os primeiros 14 interessados aptos serão selecionados, enquanto os demais formarão uma lista de suplentes, respeitando a mesma ordem de classificação. Entre os produtos permitidos estão maçãs e alimentos derivados da maçã, desde que previamente preparados fora do espaço do evento e observadas as exigências sanitárias. O edital também estabelece restrições para alimentos e bebidas, incluindo a proibição de comercialização dos produtos destinados exclusivamente à praça de alimentação. Os espaços funcionarão de 22 a 25 de outubro, das 9 às 22 horas, com montagem prevista até o dia 20 de outubro e desmontagem a partir do dia 26. A escolha dos espaços pelos participantes selecionados ocorrerá após divulgação do resultado definitivo, previsto para 16 de outubro, respeitando a ordem de classificação. O edital completo com os anexos e demais informações estão no site da Prefeitura, através do vacaria.rs.gov.br. Dúvidas pelo telefone 3231-5371 ou pelo e-mail culturaeturismo@vacaria.rs.gov.br ou presencialmente aí na Secretaria de Cultura e Turismo. Chamamento público para os expositores da segunda Festa Internacional da Maçã até o dia 15 de outubro. O Departamento de Assistência Farmacêutica e Controle de Abastecimento DACA está fechado na manhã de hoje e também desta quinta-feira para a realização de uma capacitação da equipe. De acordo com a gerente do DACA, Alessandra Pereira, a orientação é para que os usuários tenham encaminhamentos ou agendamentos para o setor, se organizem para retirar os itens necessários no dia 7 de outubro ou a partir das 13 horas do dia 8, quando o atendimento será retomado normalmente. A capacitação faz parte das ações voltadas à qualificação dos profissionais que atuam no setor, com o objetivo de proporcionar um atendimento mais qualificado para a população. A farmácia, junto ao Centro Médico Municipal, também terá atendimento suspenso durante a manhã, em razão do período de treinamento e capacitação das equipes. Agora 11h04, já voltamos com o programa Conexão Cidadã.
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2: 11 horas e 8 minutos agora, temperatura em 20 graus aí nesta manhã de quarta-feira. 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Vamos agora às informações do Conexão Cidadã e os destaques da Prefeitura de Vacaria.
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4: Olá pessoal, bom dia, um abraço a todos e o desejo de uma excelente quarta-feira. Estamos chegando com as informações do governo municipal. E está sendo preparado um domingo especial no CAT para acolher famílias e muitas crianças. O Dia das Crianças está chegando e a diversão essa está garantida. No próximo domingo, a partir das 14 horas, no CAT, a criançada vai curtir uma tarde incrível com mais de 30 brinquedos infláveis, muitas guloseimas, refrigerante e atividades recreativas. As programações estão sendo organizadas pela Secretaria de Cultura e Turismo, pela Coordenadoria da Juventude e também Secretaria de Desenvolvimento Social. E a secretária Marli Madruga Kowaleski tem um convite especial.
5: Bom dia, Paulo. Bom dia a todos os ouvintes. Então, a Secretaria de Desenvolvimento Social e a Secretaria de Cultura convidam a todas as famílias que tragam seus filhos para uma tarde muito especial em comemoração ao Dia da Criança. Vai ser no dia 11 de outubro, a partir das 14 horas no CAT, onde teremos horas de muitas alegrias e diversões. E, é claro, não vão faltar gostosuras, pipoca, refrigerante, algodão doces e aquele delicioso geladinho, além de muitos brinquedos infláveis, que, sem dúvida, serão atração principal da nossa festa. São brinquedos coloridos, seguros e repletos de diversão, que irão proporcionar experiências interativas a todas as crianças. Venham todos, então, fazer parte dessa grande festa, Dia das Crianças, uma tarde feita para a criançada, preparada com muito carinho. Não fique de fora, a diversão será grande. E nós esperamos por todos vocês.
4: Haverá transporte gratuito. Terá ônibus saindo às 13 horas da Escola Inácio, ali no Santa Cruz, passando pela parada atrás do Bernardina. Aí vai em direção ao quilômetro 4 e 5, passando em frente às escolas municipais, seminário, BR-285, terminal do hospital e depois segue para o CAT. Um segundo ônibus sai da Praça do Bairro São José, Rua Sergipe, até a Samuel Guazelli, em direção às escolas municipais do bairro Borges, Jardim dos Pampas, Praça do Barcelos, Colégio Solino Monte Claro e depois em direção ao CAT. O DACA e a farmácia junto ao Centro Médico da Borges de Medeiros estarão fechados amanhã no turno da manhã. As equipes desses dois setores estarão passando por um período de treinamento e capacitação, visando qualificar os serviços em saúde. A Alessandra Pereira, que é a gerente do DACA, tem orientações.
6: Meus cumprimentos a todos os ouvintes. Hoje, a Secretaria Municipal de Saúde, juntamente com o DACA, vem informar que nesta quinta-feira, dia 8, o setor estará fechado no turno da manhã, pois estaremos capacitando a nossa equipe. Então, a gente orienta que quem tiver algum encaminhamento, algum agendamento, que se programa para retirar no dia 7 de outubro ou a partir da 1 hora do dia 8 de outubro, que estará com o atendimento funcionando normalmente. Nós ressaltamos a importância dessa capacitação aos profissionais que atuam diariamente para trazer benefício à população de Vacaria, proporcionando um atendimento cada vez mais qualificado, eficiente e humanizado a todos os nossos usuários. Agradecemos a compreensão de todos e um bom dia.
4: A Festa Internacional da Maçã terá 4 shows nacionais e um número recorde de bandas locais no palco e abre também espaços para comerciantes e expositores de vacaria. O edital com chamamento público foi publicado essa semana para a seleção de comerciantes e expositores interessados em utilizar espaços públicos durante a 2ª Festa Internacional da Maçã e o 5º Festival do Balonismo. Ao todo, serão disponibilizados 14 espaços para exposição e comercialização de produtos e artigos em geral. Podem participar pessoas jurídicas, incluindo aqui os microempreendedores individuais, os MEIs, que atendam às condições previstas no edital. As inscrições são gratuitas e devem ser realizadas até o próximo dia 15, agora de outubro. Os interessados podem fazer a inscrição presencialmente na Secretaria Municipal de Cultura e Turismo. A seleção seguirá a ordem cronológica de recebimento das inscrições válidas. E segue a capacitação dos moradores do 5º Distrito para o fortalecimento do turismo rural em Vacaria. Nesse primeiro módulo, que terá 4 dias de formação, serão identificadas e selecionadas as oportunidades de negócios. Jair de Souza Vargas, morador e empreendedor da Capela Santa Luzia, fala com entusiasmo do aproveitamento do primeiro dia do curso.
7: A avaliação assim que a gente faz nesse primeiro dia de curso aí de turismo foi muito superior ao que a gente esperava, né? Foi um dia muito produtivo, eu acho que todos estão motivados aí, né, a apresentar cada um o seu produto. A diversidade de produtos que a gente vai ter para mostrar para o turista, né? Então cada um tem um produto, são diferentes, né? Então vai ser um momento, está sendo um momento bem histórico, acredito, para o município, para a nossa região, e a gente está bem contente, sim, com o que está sendo apresentado. Isso foi só o primeiro dia, né? E a gente espera muito mais aí nos próximos dias e sair aí com grandes expectativas aí para o futuro.
4: E assim encerramos o nosso encontro desta quarta-feira. Amanhã estaremos de volta neste mesmo horário. Até lá, bom dia.
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2: Retornando agora 11h19, a temperatura está nos 20 graus aí nesta manhã de quarta-feira. 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Nosso convidado de hoje é o ex-prefeito de Vacaria, Amadeu de Almeida Bueira, que concorreu a deputado estadual nas eleições agora em 2026 e recebeu 12.865 votos em Vacaria, um total de 19.766 votos em todo o estado do Rio Grande do Sul. Ele está aqui justamente para avaliarmos como foi esta experiência. Iremos convidar também os demais candidatos de Vacaria que foram para o pleito de 2026. Começamos aí pelo ex-prefeito Amadeu para sabermos como sentiu esta experiência e o que espera agora para o futuro político, Amadeu. Seja bem-vindo, bom dia.
19: Bom dia, Leonardo, bom dia aos ouvintes da Rádio Esmeralda. É uma satisfação estar aqui novamente e fazer uma avaliação desse pleito, né, que para mim foi uma experiência nova.
2: Bom, como é que dá para ser avaliado, então, esse resultado desta votação em Vacaria? O senhor esperava uma votação maior aqui, dado o fato de que foi por 8 anos prefeito ou ficou dentro do esperado?
19: Eu esperava um pouco a mais, mas eu não caminhei em Vacaria, né? Fui buscar votos fora para tentar chegar. E também, quando eu saí do PSDB, fiz uma escolha do União Brasil, que é um partido que não existe no estado. A prova é que fez só um deputado federal e um estadual. E o partido focou só no Dirceu Franciscon. Então, na verdade, foi uma experiência. Acho que fiz uma boa votação por não trabalhar aqui. Fiz uma votação expressiva em Monte Alegre, porque lá meus amigos, independente de partido, votaram em mim, né, na confiança que a gente tinha uma possibilidade de se eleger. Então, como não caminhei em Vacaria, fiz muitos votos. Foi os votos dos meus amigos, das pessoas que acreditam no trabalho que eu fiz em Vacaria. E muitas pessoas, Leonardo, me falaram que não iam votar para mim na esperança de eu voltar a ser candidato a prefeito em Vacaria. Então, eu acho que fiz uma boa votação dentro da estrutura que a gente tinha.
2: Está faltando, na sua opinião, uma conscientização maior aí da nossa região para nós termos um representante, não só na Assembleia, mas como também na Câmara dos Deputados?
19: Na verdade, se as pessoas não mudarem essa mentalidade de apoiar um candidato aqui da região, vai passar mais 50 anos e nós não vamos ter um deputado estadual e muito menos federal. Porque pica os votos, infelizmente o fundo partidário, para quem está lá dentro, vem um volume muito grande, e quem não está é irrisório. o fundo partidário, e assim há muitas compras de voto com esse dinheiro do fundo. Eu acho que esse foi criado uma lei para proteger quem já está eleito, né? E muito difícil, a não ser candidatos das redes sociais, né? Que essa vez foi uma surpresa positiva para eles, que fizeram inúmeros votos por estar nas redes sociais. E com o trabalho, e eu, como falei, escolhi um partido errado, né, que não tem estrutura, não tem prefeitura, não tem, e não existe aqui na região. Então eu achei que fiz muito voto com meus amigos, tive vacaria, 4 vereadores que me apoiaram, e as pessoas caminhando, e eu não caminhei. Muitas pessoas queriam a minha presença e eu não estive na tentativa de buscar voto fora para completar.
2: Justamente isso, Amadeu, é difícil buscar esses votos fora pelo fato de ser mais conhecido aqui na região da Muxia?
19: Muito difícil, mesmo eu tendo um bom trabalho, tentei mostrar o meu trabalho. As pessoas ficavam encantadas com o meu trabalho que fiz em Vacaria, mas isso não reverteu em votos. Até as pessoas, né, brincavam comigo, Amadeu, tem que ser candidato a prefeito aqui e aqui. Mas enfim, daí tem um partido lá formado com vereadores, prefeito, vice-prefeito. Nas cidades, acabo tendo compromisso pelas emendas, né, dos deputados, e aí, como eu optei pelo União Brasil, um partido que não existe, como eu falei, no Rio Grande do Sul, que o partido, na verdade, apoiou só o Dirceu Franciscon e o Busato, né, e o Busato se elegeu, foi na sobra da sobra, 60 mil votos com toda a estrutura do partido. Então isso também se torna difícil de fazer votos.
2: O senhor esteve por muitos anos no PSDB, depois decidiu ingressar então no União Brasil. Como é que fica o futuro aí em termos de sigla?
19: Assim, ó, o PSDB não existe mais também, né? Não tem hoje espaço no rádio, não tem fundo pelo número que fez deputados. Mas se eu não tivesse saído do PSDB, talvez estaria eleito, porque se elegeu um com 21 e eu focar só aqui na região, faltaria muito poucos, quer dizer que faltou para mim chegar a 21 mil, muito poucos votos. E aí, como fui buscar União Brasil, buscar votos fora, e esses votos não apareceram, e deixei de trabalhar aqui na minha região, eu não visitei Campestre, Esmeralda, Pinhal, Monte Alegre, fui uma vez só. Mas Monte Alegre é minha terra, né? Então, muitas cidades, não visitei o IP, não visitei Antônio Prado, que é aqui próximo. Então, eu acho que foi de bom tamanho minha votação.
2: Bom, e a partir de agora, o que o senhor pretende fazer em termos de política? Claro que nós temos ainda um bom tempo para a eleição municipal, mas já ventila aí, quem sabe, uma mudança de partido para também vir a candidato a prefeito?
19: Assim, ó, vou aguardar aí, a população pede muito para mim, né, que eu volte a ser candidato a prefeito, até porque tudo que eu fiz por Vacaria, Leonardo, fiz muito por Vacaria, as pessoas são testemunhas. E hoje o governo que está aí é uma decepção, né, para a população que acreditou. Então, o meu nome está à disposição, sim, para ser candidato. Se a população entender e os partidos, né, entender que eu tenho que ser o candidato, numa coligação a gente está à disposição.
2: Bom, em termos de coligação mesmo, o senhor esteve como prefeito por 8 anos, né? Teve vários partidos juntos, coligados, que depois acabaram se afastando. Nós temos até na última eleição o próprio PP, né, que saiu para ter o candidato próprio. Como é que o senhor desenha o futuro?
19: Eu acho que essa eleição que passou, na verdade, os candidatos todos têm aquela ambição de ser prefeito. Eu acho que agora todos vão fazer uma avaliação mais profunda para ver quem tem mais força para ganhar a eleição e volta, né? Porque eu fui um prefeito que cumpri com tudo aquilo que a gente tinha tratado e as pessoas sabem disso. Então agora tem que fazer uma avaliação, esperar e ver o que acontece. Porque tudo é possível, né? Quem esteve comigo, sempre dei chance de trabalho e é uma oportunidade de nós unir de novo e vencer a próxima eleição.
2: O senhor crê, então, numa nova união, uma nova coligação?
19: Com certeza, porque a decepção das pessoas com a atual administração é muito grande, né? Eu tenho meus votos, isso ficou claro nas urnas, sem trabalhar em Vacaria, que a população gosta muito de mim. eu não caminhei em Vacaria, né? E muitas pessoas não votaram para mim por, na esperança de eu ser candidato. Mas vamos ver o que acontece no desenrolar, né, desses dois anos aí. Não é nem dois anos, é um ano e meio agora, né, até que as pessoas fazer uma avaliação de tudo que a gente fez por Vacaria e aí sim eu pretendo, se for o meu nome, baseado em pesquisas, né, que a gente vai fazer mais próximo, até para fazer uma avaliação, se a população quer mesmo que a gente volte a ser prefeito, porque eu fiz muito por Vacaria e as pessoas sabem disso. Hoje piorou tudo daquilo que eu deixei. E as pessoas, eu caminho na rua, clamo pela minha volta. E quem vai decidir é a população de Vacaria no geral.
20: O senhor pretende permanecer no União Brasil? Ou
19: eu vou fazer uma avaliação, né, porque eu cometi um erro de entrar no União Brasil. É um partido que não existe no estado. Aqui ele é grande a nível nacional, mas no estado não existe e existiu só apoio para um candidato. Então eu vou fazer uma avaliação, esperar conversar com as pessoas, esperar vir os convites até, porque eu tive muitos convites de outros partidos antes da eleição e optei pelo União Brasil. Vou esperar, isso aí tem tempo, né, para a gente pensar, fazer algumas pesquisas, para ver o que realmente a população de Vacaria quer, né, porque essa eleição veio a onda do Bolsonaro, porque o povo está cansado, né, de votar com esse STF e isso aí, na verdade, quem... E outra coisa, o meu partido não abriu, né, ficou em cima do muro, não abriu apoio, e isso a gente perdeu votos por ficar em cima do muro, porque, infelizmente, quem está lá estava no governo do Eduardo e queria continuar lá no governo com salário. E isso não houve resultado nas urnas e agora eles não sei que rumo vão tomar, né? Eu não voto, não votei, sempre votei no Bolsonaro, né? Não me manifestei essa vez, que até o partido... E agora, no segundo turno, eu voto no Bolsonaro porque o nosso país está de mal a pior. E acho que foi uma resposta, Leonardo, da população brasileira, esse STF prendendo, fazendo escândalo, metendo a mão no dinheiro, isso a população não aguenta mais e eu acho que está na hora certa de vir essa mudança para o nosso Brasil e esperar que o nosso Brasil volte a crescer novamente com emprego, renda para as pessoas.
20: Bom, a gente vive hoje uma polarização, né, no Brasil e certamente isso reflete nos municípios. O senhor citou aí que errou ao escolher o partido, União Brasil, mas que num cenário, caso seja candidato, estuda o maior número de coligações para tentar quebrar aí a hegemonia do atual prefeito?
19: Assim, ó, a administração municipal, ela é local. O partido não vai mandar, né? Porque eu ganhei no PSDB, só tinha eu de vereador. Então, aí é trabalho, serviço prestado, com aquilo que foi feito nos mandatos, ela muda totalmente. Não tem, a eleição municipal não tem nada a ver com a eleição do estado e eleição do governo. Vai ver que vai haver muitas mudanças. Então, aqui, os votos do Bolsonaro foi de todos os partidos de direita, né, que votaram no Bolsonaro por acreditar e já vinham votando. Vacaria sempre teve em torno de 70%, 72% votando no Bolsonaro por tudo que o Bolsonaro fez pelo país e depois com o governo de esquerda, a decepção. Hoje o agronegócio é muito ruim, né, para quem trabalha e as pessoas têm uma esperança que o Brasil volte a crescer. Então, eleição municipal não tem nada a ver. O que manda é o candidato, é serviço prestado. E claro, coligação sempre é importante. Mas tem alguns exemplos já. Caxias Sul, 27 partidos e perdeu para um partido. Então, assim, ó, quando a eleição local é diferente de uma eleição estadual e também federal.
20: Bom, agora voltando à questão da eleição para deputado estadual. O senhor disse que errou aí ao escolher o partido. Mas o fato de nós termos também aqui em Vacaria um candidato, que foi o Fernando Sequinato, pulverizou isso ou atrapalhou a sua votação?
19: Claro que sempre tira uns votos com a máquina, né? A máquina, pressão em cima das pessoas. E eu, como já falei, eu cometi uma falha de não caminhar nas ruas, não ir pedir o voto para as pessoas. Fiz muito voto, né? Fiz muito voto sem máquina, no meu nome, com meus amigos, com as pessoas que acreditam no meu trabalho. E, claro, se eu tivesse feito mais 10 mil votos, também não chegaria. Então, eu teria que estar ali no PP, que me convidaram, que eu tenho certeza que, estando na dobradinha com o Covatinho, como o Afonso Rã, eu faria muitos mais votos na região, porque eles têm um partido consagrado na região, de partido que tem prefeituras, tem vereador, e aí tem militância, porque sem militância é muito difícil tu fazer voto em outras cidades. A prova é que o Sequinato não fez voto nenhum em outra cidade, fez muito pouco. Então, aí uma prova fez em Vacaria, pelo trabalho que ele faz aí também, fez votos e fora não fez muito pouco. Eu ainda consegui fazer aí em torno de 7 mil e poucos votos fora de Vacaria.
20: Bom, pensando já num cenário para 2028, o senhor acredita que o próprio Fernando Sequinato se credencia como uma nova liderança e um novo nome que pode também surgir para o Executivo?
19: Olha, ele fez uma votação em cima do trabalho dele, que eu acho, e a máquina, né, botando pressão, fez uma votação boa, tanto para vereador, foi o vereador mais votado, como... fez uma votação dentro de Vacaria, pode, se ele quiser, pode ser um candidato e vir para a disputa.
20: Que mensagem o senhor deixa aí para os seus eleitores nesse processo? O que que dá para ser dito?
19: Quero agradecer todos esses quase 20 mil votos que eu fiz. Quero dar um abraço especial a Monte Alegre dos Campos, que é minha terra natal, que fiz uma votação expressiva, e todos os votos que fiz. E Vacaria, né? Vacaria, eu devo muito a Vacaria e fiz muito por Vacaria. Deixar um abraço e dizer, ó, se vocês quiserem, eu estarei aí para novamente sou pré-candidato para ser prefeito de Vacaria e disputar uma nova eleição.
20: Futuro está aí, então.
19: Está aí, quem vai decidir é a população de Vacaria, né? Nós temos que conversar com alguns partidos e ver o que é melhor para Vacaria, porque hoje é uma decepção total essa atual administração que está aí. E isso, os números para um candidato que foi o mais votado e que a vereador, com a máquina, também fez muito pouco voto. Eu fiz muito voto no meu trabalho, com meus amigos, então tenho que agradecer de coração esses quase 13 mil votos, mesmo não trabalhando no município de Vacaria, viajando muito. Então agradeço de coração e estou aí, se precisar, estou à disposição.
20: Ok, obrigado pela sua presença.
19: Eu agradeço, Leonardo, e estou sempre à disposição quando precisar.
20: Ok, obrigado. O nosso convidado de hoje, então, foi o ex-prefeito de Vacaria, Amadeu de Almeida Bueira, que foi candidato a deputado estadual e que obteve aí uma votação de 12.865 votos em Vacaria, 19.766 votos em todo o Rio Grande do Sul. 11:35, já voltamos.
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0: 11 horas e 43 minutos, temperatura de 21 graus aqui em Vacaria nesta manhã de quarta-feira, final de manhã já desta quarta-feira, hoje dia 7 do mês de outubro. 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Vamos ficando por aqui, agradecendo a nossa equipe que esteve reunida aí para mais uma manhã de trabalho. Obrigado, Arthur, conosco na parte técnica. Você fica agora com Alexandre Garcia, segunda edição dos Classificados e o Jornal do Meio-Dia com o José Valdir Bosque. A todos um grande abraço e até amanhã.
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2: Bom dia. Tem muita gente preocupada com as pesquisas de opinião que erraram feio, né? Eu já mostrei aqui a primeira página da Folha de São Paulo no domingo, dia da eleição, com manchete gigantesca mostrando que Lula estava na frente de Flávio 45 a 42, segundo Datafolha. Errou feio, errou por 5 pontos percentuais, que dá mais do que a margem de erro de 2%, né? E aí tem gente, o Nicolas está sugerindo uma CPI e tal para examinar, poucos acertaram, né? Aí eu estava conversando com um amigo escocês que mora no Brasil e acompanha as coisas no Reino Unido e aqui. E ele me disse, olha, lá no Reino Unido, desde o início do século, a direita, centro-direita, estão se afastando dessas agências de pesquisa porque é melhor dá uma surpresa na urna. Evitam ou dão uma informação errada.

0: muitas passeatas feitas pelos muçulmanos contra Israel. É uma difusão de ódio muito grande, né? A imprensa toda não usa direita jamais. Qualquer coisa que não seja a esquerda do centro é chamada de extrema-direita. Eu creio que eles não sabem o que seja extrema-direita, né? E não existe extrema-esquerda, né? Ainda que queiram varrer Israel do mapa, não existe extrema-esquerda. Mas, enfim, eu queria registrar isso, porque continua na rede social aquela coisa: como é que o Flávio não teve os mesmos votos, a mesma quantidade de votos que os senadores do PL? Gente, os senadores do PL são o dobro de Flávio. Num voto de um eleitor, sai um voto para Flávio, um voto com o senador e outro voto para outro. Já dá dois votos. Assim como, como é que os deputados estaduais, federais, fazem uma mistura e misturam um percentual. Ora, o percentual num estado que tem 3 milhões de eleitores é muito diferente do percentual num estado que tenha 30 milhões. Milhões de eleitores, né? 100% 30 milhões, 100% 3 milhões é diferente, né? Então, vamos voltar à aritmética e as médias ponderadas, né, que a gente aprendeu lá atrás, e não entrar nessa, né? Ao mesmo tempo em que, sim, se houver pesquisa de opinião que é muito bem paga, com um viés de influenciar o eleitor, aí sim tem que pesquisar, porque não pode, né? Agora, a resposta é não confiar nessas que erraram ou por má intenção ou por incompetência. Eu tenho falado aqui de pessoas que ficaram de fora da eleição, outras entraram. Olha só que interessante. Cê lembram da Maria Erundina? Era PT, foi prefeita de São Paulo, pois agora ela foi eleita. 13º lugar para a Assembleia Legislativa de São Paulo, deputada estadual. Mas teve 169 mil votos. Luísa Erundina. E tem 91 anos. O Eduardo Suplicy, que está com 85, a minha idade, do PT, fez muito menos voto que ela, né? Foi lá em São Paulo que o Zé Dirceu, grandes pensador do PT, não foi eleito deputado federal. Aliás, a que foi presidente do PT, a Gleisi Hoffmann, também não se elegeu lá no Paraná. Bom, e por fim, novidades na mídia. Anotem aí esse nome, David Ellison, 43 anos, herdeiro da Oracle, do bilionário da Oracle, piloto, ex-artista, é o CEO. Assumiu com a Paramount Skydance a Warner, o que significa a HBO, a CNN, a CBS, e ele é amigo de dois líderes políticos que vocês conhecem, Benjamin Netanyahu e Donald Trump. De Brasília, Alexandre Garcia.
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3: 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Classificados, Rádio Esmeralda, começando com os anúncios de empregos. Clínica, doutora Hérnia contrata fisioterapeuta de ambos os sexos. Contratação imediata. É obrigatório ter formação em fisioterapia e o CREFITO estar ativo. Desejável ter habilidade comercial e boa comunicação. Interessado em entrar em contato pelo fone WhatsApp 9954-5394, falar com Rubens. Naturovos contrata auxiliar de produção para o turno B, das 14 às 23 horas. Auxiliar de granja, turno A, das 7h30 às 17 horas. Conferente, turno A, das 7h30 às 17 horas. E auxiliar de higienização, turno C, das 23 às 7 horas e 22 minutos. Interessados, entrar em contato pelo fone WhatsApp 51, o código de área, 99539-7055 ou e-mail vacaria@naturovos.com.br ou comparecer na empresa munido de currículo e documentos. O Moinho contrata auxiliar de moega vaga masculina para os turnos dia e noite. Interessados compareçam com os documentos nas segundas e quartas-feiras, das 8h30 às 11 horas no Moinho do Centro, em frente ao Esquinão Lanches. Um senhor procura emprego como caseiro, em sítio ou chácara. O telefone para contatos é o 9-3380-2063. Contrata-se técnico em eletromecânica, auxiliar de elétrica e auxiliar geral. Tratar pelo fone WhatsApp 54-3232-5518. Contrata-se auxiliar geral para reforma e fabricação de carrocerias. É necessário ter experiência, proatividade, boa comunicação e vontade de aprender. Interessados em enviar currículo pelo fone WhatsApp 96575331. Os anúncios de imóveis. Aluga-se barracão de alvenaria medindo 249 metros quadrados na Avenida Militar 2256, bairro Glória. Tratar pelo fone 84250040. Aluga-se casa de alvenaria, ou melhor, casa de madeira. Aluga-se casa de madeira, de fundos com dois quartos, sala, cozinha, banheiro e sem garagem. Localizada na rua Teodoro Camargo, 358 fundos, no centro da cidade. Tratar pelo fone 84250040. Aluga-se kitnet para casal ou pessoa sozinha sem animais de estimação. Interessado em entrar em contato no fone 9911-9732. Vende-se uma casa mista de esquina com garagem, medindo 7 por 9, localizada no bairro São Francisco. Aceita carro ou caminhonete no negócio. Tratar nos telefones 9668-3313 ou 9915-9770. Veículos. Vende-se um Voyage Trend ano 2016 completo, valor abaixo da tabela Fipe. Interessados, tratar pelo telefone 9680-8452, falar com Anderson. Classificados diversos, vende-se um jazigo novo no cemitério Santa Clara, sem uso, com capela e ossário, com quatro gavetas inclusas. Interessados em entrar em contato com o Genesi através do telefone 9955-2517. Perdidos, foram perdidos documentos da Faculdade Unopar em nome de Janete Terezinha Roveda da Silva. Quem encontrar, entrar em contato no fone 9642-1920 ou entregar aqui na portaria da Rádio Esmeralda. 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Na sequência, Jornal do Meio-Dia.
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11: 12:03, tempo muito bom em Vacaria, temperatura de 21 graus agora. A previsão é tempo bom, mas a probabilidade de chuva à tarde, 14 foi a mínima, 24 poderá ser a máxima, 65%. A umidade amanhã e depois, previsão de chuva mínimas de 15, máximas 19 e 21. Sol nasceu, está brilhando, 5h55, 18h28 pôr do sol, vento permanece 18 km por hora, índice pólen alto, 21 graus agora.
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11: A Guarda Municipal atendeu acidentes com danos materiais, Polícia Rodoviária Federal de Vacaria anotou um acidente, fez a apreensão de 60 quilos de cocaína, é bastante, né? Idosa que morreu em incêndio em São Marcos já foi devidamente identificada. Fórum carcerário debate reinserção de egressos e ainda estratégias para enfrentar El Niño na região sul. Tribunal do Júri continuará agora à tarde, reunido julgamento acusado que ocorreu o fato ainda em 2011. O tempo é bom, temos ainda com derrota de José Sarney, Rosena Sarney, e daí sem mandato após 72 anos. Como é que é? Com a derrota de Rosena, o ex-presidente José Sarney fica sem mandato após 72. Mas o que ele... Ainda tinha mandato o que ele... Não, presidente ele foi, agora não é. E ainda as informações do esporte, tudo isso e mais a partir de agora, no Jornal do Meio-Dia para IMEC, tem tudo o que você precisa. 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Nós vamos trazer essa que eu abri agora aqui, o Face, achei interessante essa informação, olha. Ministros do Supremo Tribunal Federal estudariam também e continuam discutindo como reagir ao avanço de uma bancada de senadores eleitos que defende o impeachment de integrantes da corte e mudanças na atuação do tribunal. Segundo informações atribuídas à coluna de Bela Magal, jornal O Globo, magistrados avaliam duas frentes: tentar abrir diálogo com os senadores do PL, considerados mais moderados, que não têm o confronto direto com o tribunal como principal bandeira e acompanhar possíveis desdobramentos de investigação na justiça envolvendo parlamentares eleitos. Agora é só o que faltava, né? Entre os nomes citados como possíveis interlocutores estão Reinaldo Azambuja, eleito por Mato Grosso do Sul, Eduardo Gomes, eleito pelo Tocantins. A avaliação relatada é de que apenas, apesar das críticas feitas ao Supremo Tribunal durante a campanha, haveria espaço para conversar com uma das partes da bancada. Ao mesmo tempo, ministros estariam atentos a parlamentares eleitos que são alvos de investigações da Polícia Federal em procedimentos sob relatoria do Supremo Tribunal de Justiça. A avaliação é que parlamentares nessa situação jurídica tendem a evitar uma intensificação da ofensiva contra o tribunal. A coluna cita Carlos, eleito pelo PL, no Rio de Janeiro, Mauro Mendes, eleito pelo Mato Grosso. Segundo o relato, eventuais desdobramentos dessas investigações poderiam ocorrer antes mesmo da posse dos novos senadores. Vamos ver o que vai acontecer. Tem muita gente torcendo, claro, e eles estão no poder, para que tudo dê certo. Mas tem outros tantos que estão torcendo para que não dê certo esse diálogo com os senadores que foram eleitos e comporão a maioria agora a partir do ano que vem. Vejam, os senhores, o que é uma mexidinha bem pequenininha. Não precisou fazer nem força, já estão pedindo arrego. Eu acho que está na hora de alguém fazer alguma coisa pelo povo brasileiro, até nem vamos dizer, pelo Brasil, que aí abrange todo mundo, abrange homens, mulheres, trabalhadores, não trabalhadores, crianças, enfim, estudantes, é o teu caso aí, Arthur, para todos. Então, seria bom para todo mundo, tem que tomar alguma decisão, porque não é possível que um ministro só resolve te prender sem abrir procedimento, depois de abrir um processo em ofício, e te colocar na cadeia sem você ter direito à defesa. Eu acho que está na hora de alguém tomar alguma providência. Mas vamos em frente e agora vem o... é contigo, Marcos.
12: Muito bem, vamos lá então com as informações do esporte para você aqui na Rádio Esmeralda, em nome de Point Car Automóveis. 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Hoje é dia de começar a fazer aquela secação de novo, ou secar. Os gremistas, os colorados estarão secando, os colorados estarão os gremistas. Mas ambos torcendo para suas equipes tentar sair da zona do rebaixamento. A situação é complicada, é difícil. A questão é exatamente essa, de esperarmos ver um momento aonde teremos, com certeza, né, todo um trabalho que foi feito nesse período de parada de data FIFA ser recompensado. Será que isso vai acontecer? Não tivemos durante todo o ano, todo o Campeonato Brasileiro, um bom desempenho, seja gremistas, sejam colorados. Será que agora terão? Houve mudança de treinador, houve mudança de esquema de jogo. A atitude dentro de campo vai mudar? Vamos observar. O Internacional hoje joga contra a equipe do Corinthians no Beira-Rio. Espera-se ter um bom público nesta partida para incentivar do início ao fim e o Colorado ter uma vitória na estreia de Eduardo Batista. O Grêmio fora de casa jogará contra a equipe do Remo e precisa também vencer. Renato teve um tempo de observar situações, colocar seu esquema em prática, treinar mais a equipe e, é claro, vai em busca do resultado. Portanto, vamos aguardar para ver se esse resultado vem aí realmente a contento, se espera que isso realmente aconteça. Vamos aguardar. Quero lembrar para você que os dois jogos é no mesmo horário, 19 horas e 30 minutos. Ontem tivemos jogos das quartas de final do Campeonato Indústria e Comércio de Futsal, rodados... Skill Pomar 5-2 para Dote Agrícola, Dote Parceria Agrícola, né? Resfriado de Pascoal 3-1 para Lavia Skill Cereais. Jogos que aconteceram também aí, resultados finais, né? E que com certeza agora já temos os semifinalistas: Climatizar Fazenda 3 Rios, Cooperval RAR, Rodaros Skill Pomares, Resfriar de Pascoal estarão fazendo a semifinal da competição. Nos próximos dias estaremos trazendo detalhes maiores com respeito também a esta movimentação. E a Secretaria de Esportes está lembrando as equipes participantes que as fichas dos atletas que são aceitas até o dia 20 de outubro para o Campeonato de Veteranos. Após essa data, não serão mais recebidas fichas de inscrição. Tá bom, gente? Então, o pessoal faz o quanto antes, não deixa para depois, para poder aí estar fazendo, com certeza, uma bela de uma competição que vai movimentar e muito o nosso município também, aí os veteranos, que sempre a gente sabe que é uma competição que chama a atenção de todos nós, né? Olha só, quero também lembrar para você, Campeonato de Futebol de Campo, Série A, confira os confrontos das semifinais. Teremos neste domingo, no Altos da Glória, Cristal jogando contra o Real Madrid no primeiro jogo da tarde, às 14h, logo após União Chico Mendes enfrentando a equipe do Borrachos. São os jogos que estarão movimentando, então, neste final de semana, para conhecermos os campeões aí, com certeza. Quero também destacar para você informações com respeito à movimentação que se tem em Monte Alegre dos Campos. Já temos finalistas da Copa Cressol de Futsal. Vitória 2, 3 para Saúde A, Atlético Águia 4, 3 para São Judas Tadeu. A grande final, pela disputa do título, teremos Saúde A enfrentando o Atlético Águia. E jogando pelo terceiro lugar, estarão em quadra Vitória e São Judas Tadeu. Possivelmente no dia 17 estarão sendo realizadas as finais aí desta competição. Tá aí as informações do esporte. Segue no seu rádio José Valdir Bosque e a sequência, né, do Jornal do Meio Dia. A todos, uma ótima tarde.
11: Boa tarde, Marcos. Agora são 12 horas e 14, meio-dia 14, e o tempo aqui em Vacaria permanece excelente. Temperatura, ela não mudou, claro que não mudou, 21 graus agora nesse momento. Equipes da Embrapa, nas cinco regiões brasileiras, detalharam os riscos do El Niño 2026-2027 e definiram recomendações adaptadas a cada cenário climático produtivo, entre as quais estão o uso de zoneamento agrícola de risco climático, chamado de ZARC, a escolha de cultivares adaptadas, o escalonamento de semeadura e também medidas de manejo e conservação da água e ainda do solo. Enquanto produtores da região sul precisam se preparar para chuvas intensas e excesso de água em grande parte do centro-oeste, norte, nordeste e sudeste, o fenômeno deve impor o desafio imposto: escassez de água, irregularidade das chuvas e temperaturas elevadas. As diferenças não se limitam a fronteiras regionais, os riscos também mudam conforme a localização, a cultura, o sistema produtivo e o período de ciclo agrícola. Os contrastes aparecem em todo o mapa. O centro-oeste, Mato Grosso do Sul e Goiás apresentam maior risco de seca, enquanto que o sul de Mato Grosso do Sul tende a receber mais chuva. No nordeste, a preocupação é com menor oferta de água. No norte, a redução dos níveis dos rios pode afetar navegação, transporte e também abastecimento. O sudeste reúne áreas mais secas e mais chuvosas até dentro de um mesmo estado, enquanto que o sul, o excesso de precipitação amplia os riscos de encharcamento erosão e doenças nas lavouras. O trabalho aprofunda as 163 medidas elaboradas no âmbito do Grupo de Trabalho sobre o El Niño, estabelecido pelo Ministério da Agricultura e Pecuária, o MAPA, com participação de cerca de 50 profissionais da Embrapa, especialistas no Instituto Nacional de Meteorologia, IMET, destaca a Embrapa. A Guarda Municipal de Vacaria, nas últimas horas, atendeu a dois acidentes, os dois com danos materiais, emitiu 5 notificações com base no Código de Trânsito Brasileiro. E a Guarda Municipal prestou apoio ao SAMU em uma situação de surto psicótico. Meio-dia 17, o tempo aqui em Vacaria permanece muito bom, aumenta a nebulosidade, previsão de chuva pela parte da tarde, não estou duvidando. Mas não estou acreditando. E agora é a vez do comercial, pelo sinalzinho que eu observei do lado de cá. Vai lá, Arthur, que é com você.
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11: Obrigado, Arthur. Agora são 12 horas e 21 minutos. O que que diz ali? Novo e partidos do Centrão formalizam apoio a Flávio Bolsonaro. Está ficando ruim, né, doutor? Tecnologia é usada para reduzir sal da comida sem perder o sabor. Sabe que, se for a verdade, comida sem sal fica com gosto de barro. Eu nunca comi barro, mas ela não tem gosto de nada. Essa é a verdade. Então, salzinho faz bem, mas é que tem muita gente que bota sal que chega a arder a língua. Então, aí, a pressão vai lá pro galho do pau, o rim vai sofrer e por aí afora. Aí vão dizer, mas virou médico? Não. Não, é só você dar uma olhadinha aí nos livros aí que você vê que é bem assim mesmo que funciona. Uma mulher de 83 anos de idade, identificada como Ivani dos Santos Souza, morreu em incêndio que destruiu a residência onde morava no domingo, na localidade de Linha Humaitá, no interior ali de São Marcos. O corpo de bombeiros foi acionado por volta das 21 horas. Durante o combate às chamas, os bombeiros receberam informação de que poderia haver uma pessoa dentro dessa casa. Nas buscas, localizaram o corpo de uma mulher, que foi identificada depois como Ivani dos Santos Souza. Ela já estava morta. A casa era uma construção mista, com parte superior em madeira, que foi completamente consumida pelo fogo. Equipes do Serviço de Atendimento Móvel de Urgência, SAMU e Brigada Militar também estiveram no local e auxiliaram no atendimento a essa ocorrência. Informação inicial é de que Ivani estaria sozinha na casa no momento do incêndio. As circunstâncias da ocorrência ainda não foram completamente esclarecidas. A Secretaria de Urbanismo de Montes Campos realiza serviço de limpeza e manutenção da Praça Adir Dallagnol. As ações concluíram a roçada do campo e limpeza nas áreas sob as árvores, deixando o espaço mais organizado para uso de toda a comunidade. Entre os dias 6 e 8 desse mês, ocorrendo a primeira etapa do curso de turismo rural para participantes da Rota Caminhos do Refugiado, ministrado pelo Senar, em parceria com a Secretaria de Cultura e Turismo de Vacaria, Contura e Matéria, também SESC. Os encontros dessa etapa realizados na Capela Santa Luzia. Um abraço para vocês da Santa Luzia aí. A qualificação é ministrada pela instrutora do Senar, Milena Velho Amaral. A Câmara Municipal de Vereador de Vacaria aprovou nesta sessão de segunda-feira 4 projetos de lei encaminhados pelo Poder Executivo. As matérias tratam de recursos para alimentação escolar, realização da Feira do Livro e também da Feira do Artesanato e regras para a escolha suplementar de integrantes do Conselho Tutelar. Projeto-Lei 182/2026 autoriza a suplementação de R$ 525 mil para aquisição de alimentos destinados à merenda escolar. Para os eventos culturais organizados pela Secretaria Municipal de Educação, Projeto-Lei 184 autoriza a suplementação de R$ 192 mil. Os recursos serão destinados à estrutura e também à programação cultural da 44ª Feira do Livro e 26ª Feira do Artesanato, previstas para ocorrer ao longo de 5 dias. Esse projeto foi aprovado por 8 votos contra 6. Já o Projeto-Lei 185 autoriza a abertura de crédito especial de R$ 3,5 mil para aquisição de chaveiros personalizados destinados à distribuição gratuita durante a Feira do Livro. Também foi aprovado o Projeto-Lei 186, que estabelece regras para a realização de processo de escolha suplementar de suplentes do Conselho Tutelar. A medida determina que o Conselho Municipal dos Direitos da Criança e do Adolescente, o CONDICA, inicie o procedimento quando houver 2 ou mais suplentes disponíveis. Conforme a justificativa apresentada, resta atualmente apenas uma suplente que está substituindo temporariamente uma conselheira titular. A proposta busca assegurar a continuidade do atendimento diante de afastamento ou vagas do órgão. A escolha suplementar será realizada por voto facultativo secreto dos eleitores do município, sob a responsabilidade do CONDICA e fiscalização do Ministério Público. O novo classificado, melhor, novos classificados, vão integrar a partir desse momento a lista após os suplentes remanescentes com validade até o encerramento do mandato em curso. O projeto também permite aí a definição de calendário próprio para esse processo. Fórum Carcerário debate reinserção de egressos e mudança do sistema penitenciário do Rio Grande do Sul. A necessidade de ampliar as ações voltadas à reinserção de pessoas que deixam o sistema prisional esteve entre os temas discutidos durante a manhã dessa última terça-feira no encontro Fórum Interinstitucional Carcerário no Tribunal de Justiça do Rio Grande do Sul, que aconteceu em Porto Alegre. Agora são 12h27, eu vejo daqui aquele sinal que não me sai da memória, que é para chamar mais um break com você, Arthur.
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21: A reforma tributária já começou a mudar a rotina das empresas e quem se prepara agora sai na frente. 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Cada empresa passa a pagar apenas sobre o valor que agrega ao produto ou serviço. Para micro e pequenas empresas, atenção às novas regras do Simples Nacional. Agora, é possível manter o IBS e a CBS dentro do regime ou recolher esses tributos pelo regime regular. 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
1: A Secretaria Municipal da Saúde de Muitos Capões divulga a agenda de atendimento no interior para outubro. No dia 6, atendimento em Bom Retiro. Dia 13, em Ituim. Dia 14, em Laranjeiras. E dia 20, novamente em Bom Retiro. Nos dias 20 e 21, haverá atendimento noturno. No dia 20, com a médica doutora Juliana. 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E a saúde de Muitos Capões mais próxima de você. De Muitos Capões para a Rádio Esmeralda, Jefferson Costa.
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3: Obrigado, Arthur. Agora são 12h32. O que, que o presidente está falando? O presidente foca em redes e em aumentar votos lá no Nordeste. Hoje eu estava ouvindo uma emissora, até inclusive fora do Brasil. Aliás, a emissora daqui, mas o repórter não estava no Brasil. Falando sobre que ele fica surpreso com aquela questão de dar uma travadinha no sistema de computação no dia exatamente da apuração dos votos. Eu estou apenas que nem o papagaio. Eu ouvi, estou repassando para o senhor e a senhora que estão almoçando e nos acompanhando. Aí eu comecei a imaginar, poxa, mas dali uma hora quase voltou e aí o homem já estava perdendo e o outro ganhando. Só que a diferença é que quem votou para o Senado está faltando, acho que 2 milhões de votos para o outro. Então, alguma coisa, não quero imaginar coisa errada e nem coisa ruim. Eu só quero transmitir aquilo que eu ouvi de um repórter brasileiro que mora no exterior, Estados Unidos. Então, alguma coisa é muito engraçado, né? Quer dizer, a coisa está andando, acabou, trava ali o computador. Aí retorna, eu estou ganhando do, para que o senhor entenda, o Arthur e eu somos candidatos de partido diferente. O Arthur está me ganhando. Aí, de repente, lá pela estante, eu estou perdendo. Trava o computador na hora de apurar os votos. De repente, quando volta, o Arthur perde, eu ganho. É assim que funciona, Arthur? Você que é psicólogo? Acho que é mais ou menos assim. Então, essas coisas que a gente, no fim, a gente começa, e aí você não tem como provar, né? Quando era no papel e quantas eleições eu ajudei a equipe a transmitir, naquele papel nós ficávamos às vezes até 7 dias contando voto, transmitindo voto por voto, urna por urna. Ali não tinha dúvida, você ficava vendo o papel. Aí dizem que a urna é mais rápida, claro que é, isso é evidente que é. E que é segura, pois é. Deixe que os outros pensem por mim, que eu já cansei de pensar essas coisas. O município de Esmeralda, minha querida terra natal, promove dia 17 desse mês uma programação especial em comemoração ao Dia das Crianças. A atividade era início às 15 horas no campo de futebol localizado ao lado do ginásio municipal. A programação contará com lanche, brinquedos infláveis e diversas atrações voltadas ao público infantil, proporcionando, assim, uma tarde de lazer e diversão para a criançada. A comunidade está sendo convidada a participar da programação e levar também a criança para aproveitar o momento preparado especialmente em celebração ao Dia da Criança. Todos nós fomos crianças, né, Arthur? Por volta dos 15 minutos dessa madrugada, a Polícia Rodoviária Federal atendeu um acidente de trânsito com vítima no município de Vacaria. Um veículo era conduzido por um jovem de 22 anos de idade, natural de Santana do Livramento, que transitava com o veículo Vacaria Muitos Capões. Submetido ao teste de tilômetro, o condutor apresentou o resultado 0,81 miligramas de álcool por litro de sangue, configurando crime de trânsito por embriaguez ao volante. O envolvido foi socorrido e encaminhado ao Hospital Nossa Senhora de Oliveira, onde permaneceu em observação. E ainda, noite passada, a Polícia Rodoviária Federal fez a apreensão de 60 quilos de cocaína. Opa, cocaína que em Vacaria. Esse fato foi registrado na BR-116. Polícia Rodoviária atacou o veículo. O veículo não parou, saíram em perseguição. Lá pelas tantas, o motorista, que não foi identificado, abandonou o carro. Lá esteve a Guarda Municipal, Polícia Rodoviária, Brigada Militar, tentar localizar o motorista para identificar. O carro foi recolhido com toda essa droga. 60 quilos de cocaína. Temos comercial, claro que temos.
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3: Obrigado, Arthur. Agora são 12h40, meio-dia e 40. O tempo aqui em Vacaria é bom, 21 graus é a temperatura. Vereadores de Vacaria apresentaram demandas sobre a educação, segurança e trânsito. Durante a sessão, Da Câmara de Vereadores, realizada nesta terça-feira, 6 parlamentares apresentaram demandas, indicações e propostas relacionadas à educação, à segurança no trânsito, à mobilidade sustentável e também conservação de moradias populares. Vereador Leandro Borges de Lima chamou a atenção para a reposição de materiais nas escolas, como lenços umedecidos, desinfetantes, após receber relatos sobre a falta desses produtos nas instituições de ensino. Já o vereador Carlos Ibete alertou que os riscos dos rachas na Avenida Moreira Paz. Ele está preocupado, como a comunidade também. Como alternativa, sugeriu a articulação do governo do estado para retomar e concluir pista de arrancadão na área antiga da FEPAGRO aqui em Vacaria. A vereadora Silvana Montanari apresentou uma indicação ao Executivo Municipal para incentivar a mobilidade elétrica sustentável aqui em Vacaria. A proposta prevê a instalação de pontos de recarga para veículos elétricos e híbridos, inclusive por meio de parcerias com iniciativa privada. Já o vereador Ricardo Panassol, por sua vez, apresentou o projeto de lei legislativo 0562, que estabelece diretrizes para a pintura externa e também conservação de moradias vinculadas a programas habitacionais municipais. A proposta contempla imóveis de madeira e alvenaria sob responsabilidade aqui do município, com o objetivo de contribuir para a conservação das estruturas e também a melhoria do ambiente residencial das famílias beneficiadas. Eventual suplementação deverá considerar também as condições jurídicas que cada imóvel, planejamento municipal e a disponibilidade também de recursos. O Miro? Ah, chegou o Miro. Depois está liberado para o almoço. Vai lá, Miro, então.
14: A partir de 2027, a data de posse de chefes do Executivo será alterada conforme a Emenda Constitucional número 111/2021. Dessa forma, os próximos presidente e vice-presidente da República assumirão o cargo no dia 5 de janeiro, enquanto governadores e vice-governadores iniciarão o mandato no dia 6 de janeiro. Essas cerimônias de posse aconteciam no dia 1º de janeiro por determinação da Constituição Federal de 1988. E anteriormente à Constituição de 88, o presidente e os governadores eram empossados no dia 15 de março. A mudança aconteceu para que os governadores possam prestigiar a posse presidencial, uma vez que anteriormente as datas coincidiam. Além disso, a realização da cerimônia logo após a comemoração do Ano Novo dificulta a participação da população, de autoridades e de chefes de Estado que precisam se deslocar até Brasília. As datas de posse para os demais cargos não foram alteradas. Prefeitas e prefeitos e seus vices continuam a tomar posse no dia 1º de janeiro. Deputadas, deputados, senadoras e senadores são empossados no dia 1º de fevereiro.
3: Muito bem, Miro Santos, agora são 12 horas e 44 minutos, meio-dia e 44. A 23ª Coordenadoria Regional de Educação realizou reunião de governança destinada a diretores e supervisores das escolas estaduais da região. O encontro ocorreu lá na cidade de Bom Jesus, com atividades nas escolas Frei Getúlio, Conde de Afonso Celso e Joaquim Marques. Durante a reunião, foram abordados temas relacionados a indicadores de governança, incluindo frequência escolar, recursos do programa Agiliza e registro das aulas dadas. Também estiveram em pauta o programa de reconhecimento da educação gaúcha e a chamada pública também. A partir do ano 2027, a família Sarney ficará sem nenhum representante e mandado eletivo pela primeira vez depois de 72 anos. O cenário ocorre depois da derrota de Rosiana Sarney, MDB do Maranhão, filha do ex-presidente José Sarney, na disputa pelo Senado Federal. Rosiana Sarney foi eleita deputada federal pelo Maranhão em 2022, mas o mandato acaba em janeiro de 2027 e nenhum outro membro da família estará em algum mandato. Rosiana foi a terceira colocada na disputa pelo Senado Federal no estado. André Fufuca, do PP, 21,43% dos votos. Laésio Bonfim, do Novo, conquistou 20,65% dos votos, conseguiram as duas vagas em disputa. Que bom, é bom de repente alternar. Ah, sim, meio-dia e 47. Vamos então ao comercial. Em seguida já está chegando aí o Leonardo Silveira e nós vamos prosear com ele. Só um pouquinho, aguardem.
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2: Obrigado, Arthur. Agora são 12h50 e olha aí, o presidente atual do Brasil espera que a PEC do fim dos 6x1 seja aprovada agora em seguida, ou se não, no próximo governo, começa já ali no ano 2027, é bem pertinho. Tribunal do Júri da Comarca de Vacaria, reunido desde as 9 horas da manhã de hoje, a presença do juiz Flávio Martins. Hoje está sendo julgado por homicídio qualificado ocorrido em 31 de dezembro de 2016 na Rua Silveira Rodrigues, a 1h50 da madrugada, Rua Silveira Rodrigues da Silva, bairro Kennedy, 169. Duas pessoas envolvidas em delito. Um homicídio que ocorreu naquele ano, onde foi vítima fatal, o motorista de caminhão Jodoé da Silva Costa, que era conhecido como Jatobá, 41 anos de idade, ele tinha na época, com disparo de arma de fogo. Motivo torpe. Estão sendo julgados os acusados, a esposa dele, Elisandra Manosso Costa, e Leonardo Alves da Silva. Conselho de sentença formado novamente por 6 mulheres e apenas um homem. Promotor de justiça que está trabalhando hoje, doutor Valério Cogo. Tendo também na assistência, doutor Renan, advogado aqui de Vacaria. Defesa está sendo feita pelo advogado doutor Oswaldo Grigolo Júnior e também Wesley Nathan Dias Boeira. Esse é defensor dativo e ainda também acompanhamento na defesa do doutor Lucas. Oficial de Justiça hoje de plantão, Marlon Regis Ribeiro e Davi Faturi Silva. Vítima é Jodoé Silva Costa Jatobá. Pela parte da manhã, ouvidas as testemunhas, e a primeira que foi ouvida foi a integrante da Polícia Judiciária, que acompanhou o processo e, inclusive, aliás, o inquérito, e que elaborou o inquérito desse delito que ocorreu 31 de dezembro de 2016. Não há previsão de término desse julgamento, tendo em vista a complexidade. Agora sim, é a vez do Leonardo Silveira. Instituto Federal RS abre inscrições para processo seletivo. Vai, Leonardo, que é com você.
3: O Instituto Federal de Educação, Ciência e Tecnologia do Rio Grande do Sul, Campus Vacaria, abriu seu processo seletivo para o ano letivo de 2027. Estão previstas 290 vagas gratuitas que estarão à disposição dos estudantes. O diretor-geral do campus, professor Adair Adams, detalha quais os cursos que serão oferecidos.
4: Esses cursos todos têm formado, mais do que profissionais para atuar no mundo do trabalho, também pessoas que são representantes hoje da sociedade civil organizada. E eles

0: são formados nas mais diversas áreas, pensando os eixos de desenvolvimento regional, né? Tanto na parte da agricultura, que é um dos pilares da economia regional, na parte de informação, querendo ou não a internet, né? E toda a tecnologia vinculada à computação tem se tornado uma das bases da sociedade. Também a parte de gestão e administração, que é outro eixo, e a formação de professores, que é uma marca dentro da própria lei de criação dos institutos federais. Então, os nossos cursos, Leonardo, hoje são técnico integrado em agropecuária, técnico integrado em multimídia e técnico integrado em administração. Nós estamos com três, né? Para quem está concluindo o nono ano, para quem pensa, então, qual curso fazer de ensino médio para o ano que vem, temos essas opções, cursos que são destacados e que têm pelo menos uma formação, entre tantas, que vincula também o ingresso em universidades públicas de renome, tanto do Estado quanto da região Sul. O pessoal URGS, UFSM, UFSC e tantas outras instituições renomadas que o pessoal tem acessado. Depois, para os cursos superiores, curso mais antigo, agronomia, que é turno noturno, né? Pouco tempo, então isso foi uma das novidades que a gente já anunciou ano passado. Depois, licenciatura em ciências biológicas. E aí tem uma novidade com outra licenciatura em pedagogia, o ingresso, Leonardo, sempre acontecia na metade do ano. Então, a partir de 2027, acontece no início do ano. Então, temos processo seletivo para o início de 2027 também para a pedagogia. Depois, ainda temos para os cursos superiores tecnologia em processos gerenciais e bacharelado em sistemas de informação.
1: As inscrições começaram na última quarta-feira, 30 de setembro, e seguem abertas até o dia 19 de outubro, devendo ser realizadas exclusivamente pelo site ingresso.ifrs.edu.br. O coordenador de registros escolares do Instituto, Francisco Galeano, lembrou que, embora todos os cursos oferecidos sejam gratuitos, sem a cobrança de mensalidade, há uma taxa de inscrição para participar do processo seletivo.
2: É cobrado um valor na taxa de inscrição ali para fazer a prova ou participar via Enem, né? Que também é uma outra modalidade de ingresso, mas é só esse pequeno valor ali na inscrição. Não paga mensalidade, enfim, os cursos são gratuitos. Os nossos cursos superiores, o candidato, na hora da inscrição, ele vai optar ou pelo ingresso via Enem ou pelo ingresso via prova, né? A prova será no dia 6 de dezembro. Então, se ele optar pelo ingresso da nota do Enem, ele vai pagar uma taxa de R$ 40,00. Se optar pela prova, esse valor é de R$ 110,00. Isso para os cursos superiores, tá? Para aqueles que querem fazer o ensino médio conosco, que são os cursos integrados ao ensino médio, o valor da taxa é de R$ 80,00. Mas também, aquelas pessoas que não têm condições, né, de pagar a taxa, enfim, que têm cadastro no CadÚnico e tal, eles podem solicitar juntamente ali no site de ingresso a isenção da taxa. Para isso, daí tem que estar cadastrado no CadÚnico, ter uma renda per capita de um salário mínimo, né? Vou dar um exemplo aqui, você, sua esposa e dois filhos, pega a renda de todo mundo da família, divide entre quatro, se der os 1.621, você está apto, a pessoa ali, o filho, enfim, está apto a solicitar a isenção.
1: Para auxiliar os pais e estudantes que enfrentam dúvidas ou dificuldades no preenchimento do formulário eletrônico de inscrição, o setor de registros escolares disponibilizou um canal de atendimento direto via WhatsApp pelo número 54-3231-7413. As provas objetivas de seleção estão agendadas para o dia 6 de dezembro. Do jornalismo, Leonardo Silveira.
3: Muito bem, Leonardo, agora são 12h57. A pedido do comando do Conselho Municipal sobre Drogas, o Gabinete de Gestão Integrada, GGI, realizou o encontro nesta terça-feira, às 14 horas, na sala de reuniões da Secretaria Municipal de Segurança Pública em Vacaria. Encontro coordenado pelo secretário de Segurança, Fabiano Domenico Paim, e pelo diretor do GGI, Vanderlei Maciel, reuniu os órgãos de segurança do município, representantes do Conselho Municipal sobre Drogas, presidido pela professora Isabel Bueno para tratar de assuntos pertinentes à proibição do consumo de bebida alcoólica nas festas por ocasião de formaturas aqui em Vacaria. A intenção é o alinhamento entre as forças para padronizar e também a orientação, fiscalização junto às escolas, comissões de formaturas também, Lei 13.027, artigo 6º. 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Um abraço aí para o pessoal lá do fórum, todos que acompanham a gente às vezes, nem sempre por causa do serviço, mas um alô aí para o doutor promotor de justiça, Raine Salles de Meira, também Luiz Augusto, e a doutora Bianca Cela de Araújo. Enfim, em nome desse eu quero cumprimentar os demais, acho que tem mais promotor, tem sim, os demais promotores, demais serventuários do Poder Judiciário e do Ministério Público. 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IMEC, a gente sabe que você gosta, no centro, trazendo agora o Clube da Alegria. A todos uma boa tarde.
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Alô, Gelson! Aquele abraço, vem aí o Super Baile da Mini Saia, dia 17 de outubro, na Capela da Luz, né? As 50 primeiras mulheres que chegarem de Mini Saia vão concorrer a diversos baldes de cerveja. E tem aí para também o sorteio para a Idebal de cerveja para o casal, né? Os 5 aí que mais e dançar, né? Tá aí, pessoal, que fez aí o nosso convite aqui, né? Fez errado, mas tá bom, né? Vamos levando assim. Muito chope, muita alegria. São 7 casais. Aqui tá 5 casais. É 7 casais que serão sorteados com muita música e repertório para todos os gostos, né? Sorteios a noite inteira. Tá aí Ciclone e Banda Carícia. Olha o PIC 54996672135. Serão 7 horas de baile. Não 5, como tá nos cartazes aí na cidade, né? São 7 horas de baile. E lembrando, ônibus saindo do Salão Barcelos, Fátima, passando na Fátima ali, né? Saindo às 9 horas aí do Salão do Barcelos, passando na Maria Carvalho, ali na lancheria da Carvalho, a Maria, e também passando ali na Fátima, Ronina Borges, pessoal das bandas Ciclone, Carícia, na Tenda do Tião, lá na Neolneia e também na Capela da Luz com o pessoal aí da comissão aí, né? Tem ingresso pra vender, tá bombando o baile da Mini Saia.

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9: Áries. Revelações inesperadas o aguardam neste dia intenso, ariano. Coisas que você nunca imaginou podem vir à tona nesta quarta-feira. Preste muita atenção com o que fazer com essas informações. Cor do dia é o vermelho, número de sorte 20.
10: Touro.
9: Dia de sorte no ambiente de trabalho, taurino. Seu chefe estará aberto para ter conversas importantes com você. Saiba a hora certa de falar tudo o que deseja. Cor do dia é o roxo, número de sorte 56.
10: Gêmeos.
9: Não perca a paciência, geminiano. As coisas acontecem na hora certa. Não tente apressar os passos sem necessidade. Aprenda a valorizar o trajeto rumo às suas conquistas. Isso vale para qualquer área da sua vida. Cor do dia é o prata, número de sorte 12.
10: Câncer.
9: Aproveite o dia para ficar com seu amor, canceriano. Você estará carente e isso vai lhe fazer muito bem. Mesmo que por telefone ou mensagens, esteja com quem você ama. Cor do dia é o rosa, número de sorte 4.
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13: Alô, Cleudes, vai aquele abraço. Olha, primeiro que mandar agora o seu WhatsApp, ganha esse copo aí da banda Encantos, né? Com a nova música Avião. Já em seguida estamos esperando você no nosso WhatsApp. Alô, boa tarde.
14: Boa tarde, toca Corpo em Alma, aquela dos Olhos Negros. Abraço, Vaguinho, música boa.

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1: Fala, garotinho, toca aí uma do Milionários Henrique, tua escolha, amigo velho. Toca aí pro meu amigo João do Bar, o Teta Raul, Mazeiro Velho. Meu amigo Juliano da Estância do Baial, Quevedo. O Torresmo, que tá aqui em casa. O Quaraí Velho. Pessoal do Mazeiro aí, Valdinei e Toquinho.
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1: E aí, meu amigo Milton Ribeiro, boa tarde. Quarta-feira, quartou. Temos na lida e ligado na 96,5. Tá ok? Um boa tarde aí pro meu amigo Pedrão, vigilante do SOS Segurança. Meu amigo Kiko, os mecânicos da Bortolom, os mecânicos da Skill, seu Adão Santana Livramento, o Roberto, mais conhecido como Moita, meu amigo gaúchinho do mercado, lá do açougue, toca pra nós aí, não te quero mais. Tá bom, Milton Ribeiro? Um abraço pra você aí, pro Arthur, pro Juliano Branco, pro Tidão, Cidão, meu amigo Duarte e o Miro Santos e o Leonardo. Tá bom, Milton Ribeiro? Um abraço. O Luiz pede, Milton Ribeiro toca.

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8: E você também se ligando com a gente. Olha, nesse domingo haverá a venda de churrasco, galeta, linguiça campeira. Aí para, né, o pessoal aí cobrindo o salão da Igreja Nossa Senhora do Caravaggio do Bairro Imperial. Sábado à tarde tem aquela escolha de espeto a partir das 14 horas. Alô, Fabiano, alô, Moranga. Atendendo você também, já se ligando com a gente. Aqui não para a sua. Alô!
9: Daí, garoto, boa tarde, mais uma vez, o John ligado aí na 96.5, tava desonline, mas agora temos online aí. Palco do momento, São José dos Ausentes aí, né? Eu e toda a galera aí do Espalhador Foscarini, hein? Mandar um forte abraço aí pra Pretinha aí, o Dega aí, o Gilmarzão aí, né? Toda essa galera aí do Trator Peça, o Giovanni aí, o Cristiano aí, né? O Giovanni aí, né? E um forte abraço pra vocês da rádio, hein, garotinho? Nosso amigo Totão e toda a galera do Absurdo Produções. E hoje larga pra nós aí definições aí com Estação Vanangueiro. Forte abraço aí.
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1: Boa tarde, Milton Ribeiro. Toca pra nós a música Estrela Perdida, com João Paulo e Daniel. Agradecer pro chefe Mazeiro, meus funcionários aí,

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1: Quero dar meu boa tarde, o Milton Ribeiro aí, o homem da Panelinha Mágica, e eu, Juliano Ribeiro, da Estância do Banharal, muitos cabões. Aí um abraço aí a todos os amigos e amigas aí do campo e da cidade. O amigão Kiko lá na Lacariga, na Medichamal. A música Pegando o Ônibus do JM para todos os meus amigos e amigas aí do campo e da cidade. Um abração, programa do Daniel.

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3: Ok, vamos nessa. Quem tá levando o copo aí da Banda Encantos é Irene Silva da Rosa, já pode pegar aqui na portaria da rádio. Olha, vou mandando ver para você também, já se ligando com a gente, Super MA e Super Ventura. Alô, alô, Super MA e Super Ventura, aquele abraço pessoal bacana também sintonizando com a gente aí, né? Olha, vem jantar baile aí, 50 anos do clube. É para você que tá sintonizado com a gente. É o Sobopa, 50 anos, horário da janta 20h30, churrasco, linguiça campeira, maionese, pão e salada. Será nesse dia 10 aí a animação da banda Versus e a participação especial, né, dos ex-presidentes aí do clube.

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9: Leão. Preste atenção nos outros, Leão. Uma pessoa especial pode cruzar o seu caminho. E se você estiver olhando só para o próprio universo, nem irá perceber. Então esteja aberto para o desconhecido. Cor do dia é o roxo, número de sorte 71.
10: Virgem.
9: Preste atenção em cada passo seu, virginiano. Este momento será crucial para decidir situações importantes em sua vida. Não deixe que escolham nada por você. Seja o condutor do seu próprio destino. Cor do dia é o azul, número de sorte 30.
10: Libra.
9: Olhe ao seu redor e perceba quem caminha ao seu lado, Libra. Alguém muito próximo poderá estar sugando as suas energias e você não está nem percebendo. Então, atenção! Cor do dia é marrom, número de sorte 23.
10: Escorpião.
11: Escorpião.
9: Dia da paixão pegar fogo, escorpiano. Cuide bem do seu amor hoje. Prepare um jantar a dois e curta esse clima de romance no ar. Uma surpresa poderá deixar sua noite especial. Cor do dia é o vermelho, número de sorte 54.
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0: 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Na primeira da tarde também para você no pedido aqui, alô!
1: Boa tarde, garotinho. Quem fala é o Tijolinho, mais uma vez ligado nessa grande rádio aí. Eu queria mandar um alô aí pro meu amigo lavador da Lavagem Divino, pro Tia Lourdes, pro Pantera, pro Cid, se for possível uma aí da Banda Ativa, O Vento Levou. Se for atendido, obrigado.
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9: Ok, 2 horas agora com mais 32, 2:32. Alô,
4: alô pra você, Vera, aquele abraço, feliz aniversário pra você. Alô, alô, você também já se ligando com a gente, num oferecimento também aqui da programação aí da Metalúrgica Cristal.
9: Oi, oi, boa tarde, amigo Newton, boa tarde. Quisiera ali, si usted pudiera poner a Gustavo Lima y Luis Fonsi, vagabundo, ¿sabe? 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Saludo, hermano. Si fuera atendido, muito obrigado. Deus abençoe, hermanito.
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1: Boa tarde, meu grande amigo Garotinho. Manda uma aí pra nós, da gurizada da ZC aí, os motoristas, ajudantes aí. Então, nesse dia de sol aí, metendo entrega aí nessa cidade de Vacaria aí. Manda aí uma pra nós, da banda Carícia aí, é Pedrada. O senhor atendido, o pedido aí desde já, fica agradecido contigo aí, meu amigão.

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1: Tarde, garotinha, queria a música Fica Amor e queria oferecer para minha amiga gringa, Gelson, Marcelinho, Fátima, Marilete e para todos que estão escutando o programa. Se for atendido, muito obrigada.

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10: Ok! Alô, Elizabeth! Alô, você também se ligando com a gente! Vem aí o baile da Mini Saia, dia 17, será lá na Capela da Luz, Monte Alegre dos Campos. Aquele abração, 7 horas de baile. Muito, muito, muito, muitos brindes aí pra você!
11: Boa tarde, garotinho! Aqui é a Grace do restaurante São Luís, Passo do Carro. Hoje eu gostaria de escutar a música Efeito Reverso com Estação News e oferecer em especial para minha colega de trabalho, Lidiana. Manda um alô para ela, que ela está na escuta, garotinho, que ela está de aniversário hoje. Estamos todos ligados aí na programação. E para todos que estão ouvindo aí a Rádio Esmeralda, um abraço, garotinho. Valeu, obrigado.

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6: E você também se ligando com a gente. Alô, alô, João Batista. Aquele abraço aí pra você também se ligando com a gente aqui no Clube da Alegria. E lembrando pra você, neste domingo haverá churrasco Galito Linguiça Campeira no Salão da Igreja Nossa Senhora do Caravaggio, bairro Imperial. Pessoal que já tá quase aí, né? Com o dinheiro pronto pra cobrir o salão todo aí, né? Reservas aí no sábado a partir das 14 horas. Alô, Sequenato! Aquele abraço. Obrigado, pessoal bacana que estão sintonizado com a gente, né? Também pedindo a sua aqui na programação, atendendo você também que está ligadinho com a gente, atendo você também, mandando super abraço, pessoal bacana aí do bairro Vitória.

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3: Horóscopo do dia. Sagitário. Sagitário.
4: Quem não é visto não é lembrado, Sagitário. E se você quer ser reconhecido por alguém, mostre as suas habilidades e fale o quanto está preparado para qualquer situação. Acredite mais em você. Cor do dia é o laranja, número de sorte 11.
3: Capricórnio.
5: Capricórnio.
4: O foco do capricorniano nesta quarta-feira estará voltado para os relacionamentos. Surpreenda alguém que você ama, se declare para a paquera. Saia da rotina. Ótimo momento para estreitar laços. Cor do dia é o verde, número de sorte 26.
3: Aquário.
5: Aquário.
4: Quarta-feira de movimento para o aquariano. Reúna pessoas alinhadas a um mesmo propósito e tire as ideias do papel. O dia é favorável para parcerias duradouras, portanto, procure engajar-se mais em seus objetivos. Cor do dia é o lilás, número de sorte 3.
3: Peixes.
5: Peixes.
4: A quarta-feira do pisciano pode ser um pouco tumultuada. Procure não amplificar situações difíceis. Seja racional e não ocupe a mente com coisas que não pode resolver. Imprevistos poderão levar para caminhos mais interessantes. Reajuste o seu olhar, peixes. Cor do dia é o cinza, número de sorte 52.
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6: Olha aí, tem bailaço chegando aqui na programação do Clube da Alegria. Lidiane Reni, obrigado pra você também, já se ligando com a gente. Alô, Odete, brigadão pra você. Marley, pessoal do Panelão, é o pessoal que faz aí o almoço, o jantar para o pessoal bacana que tá acampado nos pomares, aí nas lavouras, aquele abraço, obrigado aí pra vocês também, sintonizando com a gente. E tem aí pra você o ofertaço da carne aí, né? Até domingo aí no Super MA e Super Ventura. 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Tá aí, ofertaço aí da carne, pessoal bacana, pode chegar, não tem problema não. Tá aí pra você que tá ligando com a gente, né? Olha, é a semana da carne, aí carne com osso aí a R$ 25,90 o quilo, pessoal bacana que tá sintonizado.

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5: Valendo pra você! Alô! Alô, Verdão! Aquele abraço, pessoal, pediu Chico Mineiro. Vão tocar aquela música Chico Mineiro. Alô, Edenilson, aquele abração pra você. Alô, Fabiano. Alô, Fátima, obrigado pra vocês aí ligando com a gente, né? Quero mandar um abraço especial hoje. Quem tá de aniversário hoje lá no Palmar é a Gorete, né? Tá recebendo os parabéns aí do pessoal que tá trabalhando com você, né? Alô, pessoal do Passo do Carro, né? Vai, alô, Eleur! Vai um abração todo o pessoal Monte Alegre dos Campos aí da Banda Encantos, né? Olha, 3 horas agora com mais 25. Atendendo você, moda de viola, é pessoal bacana, é Chico Mineiro, é modão.
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4: Ok, valendo pra você, Cleison. Obrigadão aí, Cleison. Ele que tá ligado com a gente também, né? É, pessoal bacana tá perguntando pra gente aí das pulseirinhas do baile da minissaia. O baile da minissaia vai ser só o dia 17, né, gente? Sem ser esta semana aí, né? Na outra semana, no outro sábado, dia 17, né? Aí com a banda Ciclone, também com a banda Carícia, né? 50 primeiras mulheres aí que chegarem de minissaia vão aí concorrer a diversos brindes, né? Também o casal que mais dançar, né? Aí balde de cerveja, muito chopp gelado, ônibus aí saindo aí lá do Barcelos em frente ao salão, né? É, passando ali na Lancheria Carvalho, passando na Parada da Fátima, rumo ao baile, né? Rony da Bosch tem ingresso, pessoal das bandas, Ciclone e Carícia também, lá na Tenda do Tião, também X da Leoneia, ali no Passo do Carro e lá também com o pessoal, né, da comissão, né, também o Elias, todo o pessoal bacana ligado com a gente aí. Atendo você também, já se ligando com a gente, pedindo a sua aqui na programação. Alô, Jaquirana, muito obrigado, pessoal lá de Jaquirana e também pessoal bacana que está sintonizado aí com a gente, né. Quero mandar um alôzaço, pessoal lá, pessoal que está pedindo lá de Esmeralda também, né, está chegando no seu rádio.

Ok, estamos chegando ao final. Música do Vanderlei Rodrigo. Já já tem o Samir e a Giza. É showzaço da tarde. Peça sua música gaúcha através do nosso WhatsApp. A gente volta amanhã.

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2: Quatro horas e 12, trazendo a previsão do tempo para você aqui na nossa Rádio Esmeralda. Hoje é dia 7, né? Temperatura, gente, 24 graus. É o nosso Show da Tarde aqui na Rádio Esmeralda. O céu segue ensolarado com algumas nuvens. Tarde e noite, temperatura agradável. Mínima de 15 graus para hoje, tá? Tá bom o tempo, né? Tá louco especial. Tá meio cinzento aí, né, Gisé? Tá especial de primeira, né? É amanhã, dia 8, o dia será de sol com período de nublado e previsão de chuva ao decorrer do dia. Temperatura máxima 21 graus, a mínima de 14. As informações do tempo com a minha querida rainha Giza Vitinski, a dama mais linda do rádio. É o nosso Show da Tarde aqui na Rádio Esmeralda. 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Hoje, dia 7, quarta-feira, dia nacional do compositor, é dia de Nossa Senhora do Rosário. É dia internacional do trabalho decente. E dia também de Show da Tarde até às 6 na sua companhia. 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Esse é o nosso Show da Tarde. Aqui na Rádio Esmeralda, trazendo o casamento da

4h20, é o nosso show da tarde aqui na Rádio Esmeralda. 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Com o kit Natal da Livraria do Estudante. 4h22 é o show da tarde na mais popular. 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Abraço lá pro meu amigo aí, Eunande, também o Endrigo, pessoal próximo ao Ginite, né? Tá sempre na nossa escuta aí, sempre colado no pé do rádio. 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Esse é o show da tarde. Abraço, meu amigo Raul, apareceu por aqui. A Raulzão, tá de volta, hein, Raulzão? Abraço aí pra você, também pro Kikão, né? Alô, Kiko, Vaguinho também tá na companhia. Meu amigo Miranda, gente bacana, sempre na sintonia. Abraço aí pra toda essa gurizada ligada com a gente. Aqui no nosso show da tarde, hoje tem a dupla Grenal em ação, né? 7h30 da noite, os dois entram em campo, né? O Grêmio enfrenta lá no Remo, né? É, rapaz, lá no Mangueirão, né? A enfrentar a equipe aí do Remo. E o Internacional no Beira-Rio enfrenta o Corinthians. É a dupla Grenal aí tentando se recuperar aí da crise aí no Campeonato Brasileiro. Os dois na zona do rebaixamento. Misericórdia. 4h24.

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15: Boa tarde, Samir e Gisele. Eu queria a música Não com o Teixeirinha e queria oferecer para minha amiga Rosi, para minha irmã Janete, Lisete, Beatriz, Leila, Mari, Jocelino, Jocely, Darlan e para todos que estão escutando o programa. Se for atendido, muito obrigada.

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4 horas e 36 é o show da tarde aqui na Rádio Esmeralda. A mais popular, 24 graus a temperatura. A tarde agora apareceu aí, tocou um solzinho aí, né? De manhã tava uma maravilha, né, Jesus? O sol, né? Logo de especial, começo da tarde também, né? Agora perto das 4 deu uma nublada, né? Mas agora o sol parece que tá desentocando aí de novo, né? Um abraço aí pra gurizada aí que tá no serviço aí na lida do dia a dia também, né? O pessoal dos pedreiros, o pessoal aí, os carpinteiros aí. É, pessoal que trabalha aí na construção civil em geral, né? Abraço aí pra vocês, gurizada. Pessoal das calçadas aí também, né? Coloca aí o calçamento aí, né? É, enxerguei a gurizada ali colocando, né, Gisa, o asfalto ali também, né? Ali na BR-116 ali, estão tapando ali, né, os buracos, né? Tava uma coisa, né? Abraço aí, gurizada. Vamos tampar bem esses buracos aí, gurizada. Essas panelas aí, se pegar no pneu ali do carro, a suspensão vai pras cocuia, né? Deus do livro. Abraço aí pra vocês aí. 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Tá louco de bom, né? 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Agora faltando aí 19 para as 5, é o nosso show da tarde aqui na Mais Popular.
Tânia, né, Giza, pediu Mãe Campeira. Beleza, pessoal aí também pedindo aí, Tropeando Lembrança, né? Vamos tocar aqui também, né?

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1: Boa tarde, Samir. Hoje é 4 leitão, 3 ovelha e um garrafão de vinho. É pouco. E a música, na minha terra é 5 porca velha, tá? Pra, o matador é o Paulo do açougue. Tchau pra vocês.
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4:59. Virou, viu, gente? 5:00. É o nosso show da tarde. Meu amigo Carlão aí da reserva, né? Tá na nossa companhia. Ô, Carlão! Agora sim, né? Abraço aí pra você. Abraço, Kiko! Tudo bem aí, Vaguinho? Pessoal aí tá sempre na nossa companhia, né? Meu amigo Raulzão, né? Tá aí ligado com a gente também. Pessoal, se liga com a gente aí, nos leva de carona também, né? Agradecemos a preferência e a companhia. O pessoal tá no trabalho aí, escutando a gente. Tá no carro também, levando a gente, né, Gisa? Tá louco de bom, né? O pessoal tá em casa, fazendo os afazeres domésticos. Escutando aí o radinho, né? O pessoal chegando do trabalho ou se preparando para o turno da noite, né? Também na nossa escuta. Bom demais, né? Essa interação aí, né? 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Esse é o Show da Tarde aqui na Rádio Esmeralda. 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
12: Boa tarde, toca mais saca do fundo da grota. Abraço, Vaguinho, música, foi?

5:16, é o nosso show da tarde, de volta aqui na Rádio Esmeralda Mais Popular, 24 graus a temperatura, né? E vamos com você até às 6. 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

0: 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Meu amigo Nande, meu amigo Endrigo. Abraço aí pra você. O Vaguinho sempre na nossa companhia. O Vaguinho. Abraço aí, o Luiz Gonzaga também tá aparecendo por aqui. 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
1: Daí, meu amigo Samir Gil, o Carlão, famoso da reserva, cantor das andorinhas, e manda aquela música aí, pau que dá cavaco, pro meu amigo Enix e pro Telmo, que completou 76 anos. Vamos que vamos, dele que dele. Vamos esperar, então. É nós, Samir Gil, grandes amigos do cantor das andorinhas. Estamos esperando aqui em Capão Alto, na pracinha.

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2: Ela faz.
3: Essa é a versão. Toca pra mim uma aí, amigo velho. Do...
2: Não sai com você de dia. Ele tem...
3: Mano Lima, tua escolha? Toca aí pro meu amigo Juliano da Estância do Baianal, seu Quevedo, Jair. Seu Paulo.
4: Eu andei essa lá também.
3: E o Ney, o pessoal dele aí.
2: Tá. Aí depois disse,
3: pessoal de São Pedro, que é grande aí, meu.
2: Tem vergonha.
3: Meu amigo Adão aí.
2: Eu estava saindo.
3: Eu vou aí na escuta. Meu amigo João do Barteta, Raul.
2: Estulhou.
3: Mirão e Quaraí. Um abraço.

0: Funerária Sagrada Família informa. 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
1: Pai Marcelo José Piceto da Rosa, mãe Juliana de Souza Camargo, irmão Márcio Gabriel, namorada Merlin Antunes de Lima, filho Benício, tios, primos, amigos e demais familiares do inesquecível Jailson Camargo da Rosa, com 29 anos de idade. Participam seu falecimento hoje ocorrido. Homenagens a Jailson Camargo da Rosa estão sendo prestadas nas capelas da funerária Sagrada Família, partindo amanhã às 10 horas e seguindo para o Cemitério Municipal Santa Clara, onde será realizado seu sepultamento. Funerária Sagrada Família, companheira das horas difíceis, noticia o falecimento de Jailson Camargo da Rosa. Antecipam agradecimentos.
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5:34 é o nosso show da tarde aqui na Rádio Esmeralda, a mais popular. 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Agora 5:35. É o nosso show da tarde aqui na Rádio Esmeralda, a mais popular. Abraço lá, o Luiz Gonzaga pediu aí Esmeralda com José Mendes. Também o Sadi aí pedindo música lá do Campés da Serra, pediu aí no Coração do Rio Grande com o Porca Véia.

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8: 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O homem é Deus na terra, e o centauro a sua estampa. Os meus olhos transnoitados com estrelas pirilampas são mapa de casco e flores quando cavalo na pampa. Vem nos bastos paisandu, nas esporas corraleiras, no fio das Guaçubirá, nos bombos de alma legüera, na humildade das taquaras onde tremulam bandeiras para se esquecerem fronteiras. Por sorte, hoje ensino um verso como quem monta um BT. Não estou só, estou de a cavalo, aonde o pago me vê. Estrada feita na guerra, na amizade se refaz, porque aí vão de a cavalo os cavaleiros da paz.
9: Mas e tu falas em cavaleiro da paz, tchê Nico, e eu me lembro de nós e um grupo de guapos gaúchos na cordilheira dos Andes, atravessando inclusive o deserto da Argentina, e na nossa cruzada nós chegamos lá em Viña del Mar. E eu me lembro que eu levei uma água daqui do Atlântico. Eu era o presidente da delegação, mas tu, Nico, eras o grande comandante dos Cavaleiros da Paz. Que beleza! E nós cravamos em cima da cordilheira o pavilhão sagrado, a bandeira sagrada do município do Alegrete. Até hoje me arrepia só de falar.
10: Esse Alegrete, né, pai, é a marca nossa, dos Fagundes. Por onde a gente anda aí, a gente leva sempre o Alegrete no peito. Cantei ao lado do Paulinho, meu mano, caçula, em Hong Kong o canto alegretense, no México, em Havana, sempre.
9: Lá na China?
10: Na China.
9: Mas eu também já cantei na China esse canto alegre.
0: Eu me lembro também, tio Nico, nós lá no Museu do Louvre, onde a tia Zilá tinha sonhado que um dia os Fagundes cantariam o canto alegretense. Nós estávamos lá, ao lado do Borgatinho, do Cleito e Cledir, eu, Ernesto, aí o senhor. E ao mesmo tempo lembrar lá das gôndolas de Veneza, que nós também cantamos o canto alegretense, ao lado de uma equipe maravilhosa de gaúchos. Eu acho que assim a gente vai demonstrando, por onde passa, o amor e a paixão que nós temos pela nossa terra natal, pelo nosso Alegrete.

0: A família é da fronteira, de velhos troncos campeiros, com raízes no Inhambi. É gente de lenço branco, cor morena e viso franco, do mais velho ao mais guri, que se reuniram um dia por sugestão e magia do velho Mano Darcy.
1: E todos disseram que além do horizonte há um mundo tranquilo que todos esperam um dia encontrar. E todos falaram, cantaram, gritaram que além do horizonte existem as coisas mais lindas do mundo, de um mundo tão lindo formado de luz. Disseram somente, pois ver ninguém viu. Não viu a criança que ontem nasceu e os olhos abriu sem nada enxergar. Não viram o moço e a moça bonita que sonham casar e a vida viver. Não viu o velhinho de vida no fim que vive rezando na eterna esperança de muito viver. E todos disseram que além do horizonte, arco-íris, miragem, só existe o amor. Palavra tem força e todos têm fé. Disseram somente, pois ver ninguém viu. E eu que andei e andei, e um dia cheguei em cima do monte, e outro horizonte, e outro, mais outro, sequência de rumos, levando para um mesmo caminho sem flor. E louco gritei, gritei por piedade, gritei de saudade, gritei de tristeza, de falta de amor. Um dia voltei. Voltei sem contar para o moço, para a moça, para o velho, para todos que tudo é mentira. O além do horizonte é apenas o dia que volta amanhã. Por isso eu suplico, ó Deus meu Senhor, que deixes nos sonhos do moço, da moça, do velho, de todos, um mundo bonito que além eu não vi. Que cantem cantigas de mil esperanças, cantigas bonitas que fiz e perdi.

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1: 18 horas.
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4: Na noite de ontem, a Polícia Rodoviária Federal apreendeu 62 quilos de cocaína em Vacaria. A droga era transportada num automóvel HB20 de Florianópolis, Santa Catarina. Durante a atividade de fiscalização em Vacaria, os policiais deram ordem de parada ao condutor do veículo que estava vindo de Santa Catarina. Ele desobedeceu e fugiu em alta velocidade em direção a Caxias do Sul. Após acompanhamento de 1 quilômetro, o motorista abandonou o veículo e saiu correndo em direção a uma área de mata. No bagageiro do HB20 foram localizados dezenas de tabletes da droga. O veículo foi apreendido e encaminhado com a droga para a Polícia Civil aqui em Vacaria. A Brigada Militar e a Guarda Municipal apoiaram nas buscas com o objetivo de localizar o motorista, mas até agora sem êxito. Em entrevista ao programa Comando Geral da Rádio Esmeralda, o ex-prefeito de Vacaria e candidato a deputado estadual nas últimas eleições, Amadeu de Almeida Bueira, afirmou que poderá disputar novamente a prefeitura de Vacaria em 2028. Segundo o político, a decisão final dependerá diretamente da avaliação da população e de resultado de pesquisas que deverão ser realizadas mais próximas do período eleitoral. Durante a conversa, Amadeu também fez uma autocrítica e reconheceu que cometeu um erro estratégico ao deixar o PSDB para ingressar no União Brasil para disputar a eleição estadual. Na última disputa pelas urnas, Amadeu recebeu 12.865 votos em Vacaria e atingiu um total de 19.766 votos em todo o Rio Grande do Sul. Ele avaliou que o resultado geral foi muito positivo, considerando que não realizou uma campanha concentrada exclusivamente em Vacaria e nos municípios da região. Diante desse cenário, o ex-prefeito aproveitou para defender uma maior união política entre cidades que integram os campos de cima da serra, apontando que a articulação regional é fundamental para aumentar a chance de eleger representantes da região para a Assembleia Legislativa ou para a Câmara dos Deputados. E a Câmara de Vereadores de Vacaria recebeu do Tribunal de Contas do Estado do Rio Grande do Sul, TCE, parecer prévio referente às contas anuais dos administradores do Executivo Municipal relativas ao exercício de 2023. O Legislativo dará sequência à tramitação com comunicação em plenário e posterior encaminhamento à Comissão de Finanças. Os documentos integram o processo 001115-02.00/2023-0 e incluem o parecer número 23447 emitido pela 2ª Câmara do Tribunal em sessão realizada em 17 de setembro de 2025. Conforme o expediente, a decisão transitou em julgado no âmbito do TSE em 30 de setembro de 2026. A comunicação de disponibilização do parecer ao Legislativo foi enviada em 6 de outubro. No parecer, o Tribunal manifestou-se por unanimidade de forma desfavorável à aprovação das contas do ex-prefeito Amadeu de Almeida Boeira, referentes ao exercício de 2023. Segundo o documento, foram identificadas falhas que comprometem as contas em seu conjunto. Em relação às contas de Marcelo Dondé e Clarice Brustolin, que assumiram o cargo no mesmo exercício, o tribunal emitiu por unanimidade parecer favorável à aprovação, considerando a inexistência de falhas nesse período. Após a comunicação do recebimento em plenário, a documentação seguirá para análise na Comissão de Finanças. Concluída essa etapa, a matéria será submetida à votação em plenário para julgamento pelos vereadores. O Departamento de Assistência Farmacêutica e Controle de Abastecimento, DACA, estará fechado durante a manhã desta quinta-feira, dia 8 de outubro, para a realização de uma capacitação da equipe. De acordo com a gerente do DACA, Alessandra Pereira, a orientação é para que usuários que tenham encaminhamentos ou agendamentos para o setor se organizem para realizar a retirada dos itens necessários na parte da tarde, quando o atendimento será retomado a partir das 13 horas da quinta-feira. A capacitação faz parte das ações voltadas à qualificação dos profissionais que atuam no setor com o objetivo de proporcionar um atendimento cada vez mais qualificado, eficiente e humanizado à população. A farmácia, junto ao Centro Médico na Rua Borges de Medeiros, também terá atendimento suspenso durante amanhã da quinta-feira, em razão do período de treinamento e capacitação das equipes. E está confirmado o Dia das Crianças no domingo no CAT aqui em Vacaria. Serão mais de 30 brinquedos infláveis, guloseimas, refrigerante, atividades recreativas. A programação está sendo organizada pela Secretaria de Cultura e Turismo, a Coordenadoria da Juventude e pela Secretaria de Desenvolvimento Social. E a secretária Marli Madruga Kowaleski tem realizado convites para a realização do evento, assim como as demais secretarias. Haverá transporte gratuito, terá ônibus saindo às 13 horas da Escola Inácio, no bairro Santa Cruz, passando na parada atrás do Bernardina, em direção aos quilômetros 4 e 5, passando em frente às escolas municipais. Também o seminário BR-285, terminal do CAT, e até o local. Um segundo ônibus sai da praça do bairro São José, vindo pela rua Sergipe até a avenida Samuel Guazelli, em direção às escolas municipais dos bairros Borges, também Jardim dos Pampas, Praça do Barcelos, Colégio Soli, no Monte Claro, até o CAT. O governador Eduardo Leite, o governador eleito do Rio Grande do Sul, Luciano Zucco, terão na sexta-feira, dia 9, a primeira reunião entre as equipes responsáveis pela transição de governo. O encontro está marcado para as 9 horas no Palácio Piratini, em Porto Alegre. A reunião dará início oficialmente aos trabalhos de transição entre a atual administração e a equipe que assumirá o Executivo Estadual em janeiro de 2027. Zucco foi eleito governador no primeiro turno das eleições realizadas domingo com 58,05% dos votos válidos. No início do encontro, haverá espaço para a imprensa fazer imagens. Na sequência, a reunião será fechada. Ao final, Leite e Zucco deverão conceder entrevista coletiva. O processo de transição foi anunciado por Leite após o resultado eleitoral. O atual governador afirmou que pretende colaborar com a passagem de informações para a próxima gestão. Zucco, por sua vez, também declarou que pretende iniciar a definição da sua equipe de transição. A posse do governador eleito está prevista para 6 de janeiro de 2027. A Fecomércio RS divulgou os resultados da pesquisa de endividamento e inadimplência das famílias referentes a agosto de 2026, revelando um retrato complexo da economia doméstica gaúcha. O endividamento voltou a crescer, mas a inadimplência manteve trajetória de queda. Segundo o levantamento, 87,2% das famílias gaúchas estavam endividadas em agosto, alta de 0,9 ponto percentual em relação a julho, que era de 86,4%. O índice também superou o observado em agosto de 2025, que era de 85%, e a média histórica da série, 72,9%. A pressão veio principalmente das famílias com renda de até 10 salários mínimos, cujo percentual de endividados passou de 90,5% para 91,6%. Entre aquelas com renda superior a 10 salários mínimos, o indicador permaneceu estável em 68,9%. Apesar da alta, o percentual de famílias com contas em atraso recuou pelo terceiro mês consecutivo, passando de 24,1% em julho para 23,5% em agosto. O TSE, Tribunal Superior Eleitoral, desmentiu na terça-feira, dia 6, as mensagens que circulam nas redes sociais alegando que houve fraude nas eleições e esclareceu a pausa de 50 minutos na divulgação dos resultados para presidente e vice-presidente da República na noite de domingo, dia 4. De acordo com a Justiça Eleitoral, a falha não afetou a apuração dos votos nem a totalização. O Tribunal Superior Eleitoral, TSE, esclarece que na noite do dia 4 de outubro, uma contenção no processamento de dados paralisou um dos módulos dos sistemas utilizados para divulgar os resultados na internet. O problema afetou somente a visualização Brasil, que apresenta o resultado nacional para presidente e vice-presidente da República, explicou a corte em nota. A falha alimentou publicações nas redes sociais que acusaram, sem apresentar provas, a Justiça Eleitoral de fraude. As mensagens argumentavam que a interrupção ocorreu quando 64,81% das urnas para presidente e vice-presidente haviam sido apuradas e que, a partir daquele momento, o candidato Lula começou a reduzir a diferença para o primeiro colocado, o senador Flávio Bolsonaro, em relação a Flávio Bolsonaro do PL. O TSE esclareceu que a interrupção ocorreu apenas na divulgação dos resultados, conforme o tribunal. Um dos módulos usados para apresentar os dados na internet parou por volta das 19h14 devido ao aumento no volume de informações processadas. Os resultados estaduais continuaram sendo atualizados durante o período. Notícias da Tarde volta amanhã aqui na Esmeralda. Na sequência, Marcos Cola Duarte, o Esmeralda nos Esportes. A todos uma boa noite.
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6: Olá, bom final de tarde para você, amigo ouvinte, ligado aqui na Rádio Esmeralda. Estamos chegando com o nosso Esmeralda nos Esportes para você a partir de agora. Sempre agradecendo a sua parceria, a sua companhia. Obrigado pelo carinho da audiência. Você que está ligado com a gente desde as primeiras horas aí da manhã. Muito bom contar com você. E a gente vai trazer aí muitas informações aqui no nosso Esmeralda nos Esportes. 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Muito bem, minha gente. Algumas informações a partir de agora chegando, e dentre elas a temperatura. Sabe que hoje foi um dia considerado quente, né? 24, 25 graus aí tivemos no dia de hoje. Uma temperatura legal, gostosa, agradável. Temperatura, né, já para muitos considerada de verão. Segundo os sites de meteorologia, esta temperatura amanhã vai baixar, tá? Vai baixar essa temperatura porque volta a chover amanhã, sexta-feira também. Para alguns sites de meteorologia, possibilidade sábado e domingo também de chuva, para outros não. Então vamos ver o que vai acontecer. Mas sim, amanhã e sexta-feira está marcando chuva, temperatura máxima na casa dos 20 graus estará para o amanhã. O amanhecer de quarta para quinta-feira é 14 graus, então não é ruim não, tá certo, gente? Mas é um mês de outubro chatinho em termos de chuva, né? Chatinho, porque já o Ronaldo Coutinho vem trazendo algumas informações há algum tempo com respeito a isso, que a gente vai ter um período de chuva muito grande nesse mês de outubro. A gente está vivendo aí situações complicadas, a gente sabe, por exemplo, que há uma previsão de chuva a partir de amanhã até o final de semana para a região aí Passo Fundo, Lagoa Vermelha, um pouco para lá também, em torno de 200 milímetros, e a gente pode ter até 100 milímetros de chuva aqui. É muita chuva, minha gente. É muita chuva. Certo? Deixa eu destacar para você aqui, olha, hoje tem o retorno do Campeonato Brasileiro, já vamos ter informações da dupla Grenal, vamos repercutir para você a escalação do Grêmio, do Inter também, e vai ser legal. Tenho certeza absoluta que hoje, a partir das 19h30, todos, né, que são colorados, todos que são gremistas, estarão querendo saber como vai ser esse resultado, né? Não tem como ser diferente. E a gente vai repercutir mais para você, além de outras informações que a gente vai estar trazendo. E eu quero já destacar no início do programa também e trazer uma informação. O pessoal vai se programando para o dia 8 de novembro. Estará acontecendo aqui um torneio de futebol 7 nas categorias livre, quarentão e feminino. Sabe aqueles torneios raiz, como a gente já tinha muito, tivemos muito aqui em Vacaria, teremos um. Então, o que estará acontecendo no dia 8 de novembro? Será lá na sede da BB. Premiação vai ser em torno de R$3.000 de premiação. Nosso amigo Rodrigo Souza estará promovendo esse torneio. Então, faça o seu contato com o Rodrigo e participe com a sua equipe. 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Eu lembrei que eu trago para você aí também, tá certo? É um momento bem interessante dos torneios. A gente já teve épocas aqui em Vacaria que a gente teve muito torneio. Hoje são poucos, bem verdade, né? Diminuíram um pouco aí os torneios de futebol. E aí vai ter livre, veteranos e feminino também. Já tem definido quem está na semifinal do Campeonato Indústria e Comércio de Futsal. Já temos também o final de semana, o tempo colaborando jogos da semifinal do Amador Série A. Tem também já no próximo dia 17, a final possivelmente lá em Monte Alegre dos Campos, da Copa Cressol de Futsal. Quer dizer, movimentação não falta aí na nossa região também. Vamos fazer o seguinte, quando são 18 horas com mais 21 minutos, 18 e 21, temperatura 21 graus. Vamos para o intervalo comercial? Na volta, aí a gente começa a trazer mais detalhes, mais informações para você.
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6: Agora são 18 horas com mais 25 minutos. Você está aqui na Rádio Esmeralda de Vacaria e o Esmeralda nos Esportes, com uma temperatura neste final de tarde de 21 graus neste momento. Para o amanhecer de amanhã vai ser de 14 graus, então ela vai caindo aos pouquinhos aí, mas é agradável a temperatura. 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Um abraço, Elias, Marcos, toda a turma lá, Edneia, enfim, o pessoal está sempre ligado com a gente. Obrigado pela parceria, são nossos parceiros. Gente, quero trazer algumas informações, né, para você. E nessas informações, né? Agora da dupla Grenal, veja só. O momento que a gente vive. Esse momento que a gente está vivendo agora, não dá nem para o Colorado mexer com o gremista, nem o gremista mexer com o Colorado. Porque estão juntos na zona do rebaixamento. O que difere um do outro é um pontinho apenas. Né? Só isso. Aí a gente pode dizer, tá, mas esse um pontinho vai fazer com que saia do rebaixamento? Não. Por exemplo, para o Inter, se vencer hoje, nem do rebaixamento sai. Possivelmente o Internacional. E se sair, vai ser de uma certa forma provisória, porque o Vasco tem uma partida a menos. Ah, e tem um detalhe. Não sai porque o Vasco tem vitórias a mais que o Internacional. Então nem isso sai. Então não sai da zona de rebaixamento, mas precisa vencer. Para quem sabe lá na outra rodada. O Grêmio, por sua vez, tem que vencer o seu jogo para sair do rebaixamento desde que o Mirassol venha perder o seu jogo. E o Vasco, então, perder, ou então, se o Vasco não perder, né, o jogo, ele não vai poder aí o Vasco empatar, por exemplo, que senão daí vai ficar nos critérios. Tá? Então, é uma situação complicada para os dois. Eu até acredito, e hoje que o Grêmio possa vencer ao Remo, lá fora de casa, e o Vasco, que tem um jogo contra o Botafogo no Rio de Janeiro, lá no Engenhão, tá? Aí sim, o Botafogo ganhando, o Grêmio possa sair. Mas detalhe, lembra, o Vasco continua com o jogo a menos. E é contra a Chapecoense. Então, meu amigo, é difícil a situação do gremista e do Colorado. Só que ele tem que vencer agora. Aí depois, no domingo, tem um clássico Grenal para ajudar. Ou os dois fazem um ponto. Ou um deles comemora, o outro chora. E assim vai. E chegaram nessa situação, neste momento aí, por incompetência de ambos. Incompetência de ambos. Tá? Não tem outra, não tem outra a gente falar, dizer, ah, foi a tabela ruim. Não, é incompetência. Incompetência dos gremistas, incompetência dos colorados, né? Que não souberam jogar a competição. Não sei se é pela qualidade técnica, que é o que a gente mais fala, qualidade técnica ou não. Para você ter uma ideia, o Internacional já está escalado para esse jogo hoje, né? Esse jogo contra a equipe do Corinthians, tá? A escalação já saiu. Antony no gol. Bruno Gomes, Mercado e Juninho. E aí os três, chamados três zagueiros. Aguirre na ala direita. Vidiagra, Thiago Maia e Alan Patrick no meio de campo. Bernabé na ala esquerda. Vitinho e Alejandro no ataque. Este é o time do Internacional que vai ter no banco de reservas ainda. Matheus Cunha, o Pedro Cauã, que é zagueiro. O Matheus Bahia, o Luiz Felipe, que é lateral, o Ronaldo, o Bruno Henrique, o Caleb, o João Vitor, o Olhasson, Paulinho, Carboneiro e João Bezerra. Esse é o time do Internacional e banco para logo mais. É suficiente? Dá conta do recado? Vai conseguir fazer o resultado que tanto deseja, que tanto quer o seu torcedor? Será? A pergunta que a gente deixa no ar é essa. Já do outro lado, o Grêmio, tá certo? O Grêmio já está escalado também. O Everton no gol, João Pedro na lateral direita, o Wallace e Kahneman como zagueiros, Caio Paulista na esquerda, Danilo Barbosa, Vila Sante e Dodge no meio de campo, Pavon, Amuso e Carlos Vinícius no ataque. Vai ter que ser para os dois. E eu estou trazendo aqui para os dois. Não interessa. Né? Vão ter que fazer a coisa acontecer de qualquer forma. É na raça, na vontade, é no desespero, meio a zero a vitória, jogando bem, jogando mal, agora não interessa, porque você vai ter que fazer vitórias em cima de vitórias. Até o pessoal está dizendo, olha, 5 vitórias é o suficiente, mais 2 empates, quem sabe mais um empate. Gente, se puder vencer mais, vença mais. Mas a pergunta é, venceram quando? Tá? Para se ter uma ideia, só para a gente ter uma ideia, tá? O Internacional, até agora na competição, tem 6 vitórias 6. Você acredita que com essas 6 vitórias o Internacional vai fazer 5 na sequência? 6 vitórias, quem sabe? Aquele torcedor mais fanático colorado. Claro que vai! Mas lá no fundinho ele sabe que infelizmente é muito difícil. Não impossível. Porque o ano passado mostrou que não é impossível nada. O Inter estava rebaixado o ano passado. E ele conseguiu fazer com que subisse, permanecesse na Série A por um milagre. Tá? Esse ano, teoricamente, tem que acontecer um milagre também. O gremista, ele teve 7 vitórias até agora. Uma vitória a mais que o Inter. Detalhe, todas na arena e fora de casa. Mas o gremista, quem sabe, tem aí 5 em casa, então, porque tem 5 jogos. Olha só a dificuldade que é. Dificuldade essa que hoje vai encontrar o Inter no Beira-Rio contra um Corinthians. Corinthians que tem 32 pontos e se o Internacional vencê-lo vai ficar ali o Corinthians à beira do abismo e é a expectativa, a esperança do Internacional, do Grêmio também. Porque nesta hora gremistas e colorados estão na mesma situação. Eles vão ter um jogo, os dois. Mas depois, quem enfrentar os times que estão abaixo deles ali, que estão à frente deles, mas que correm risco de rebaixamento, eles vão estar, me ajuda que eu te ajudo. É isso aí. Não é outra alternativa. O Grêmio, por exemplo, jogar com o Mirassol hoje, com o Remo, Remo, tu vai ficar onde que você está, você tem 23 pontos, não vai incomodar a gente, porque se ele vencer, ele vai fazer 28. Incomoda o Inter, fica 2 pontos e fica 3 pontos do Grêmio. Incomoda. Então, o que, que tem que ser feito? Vamos ter que se abraçar agora, gremistas e colorados, queiram ou não queiram. O momento é esse, abraçar. Né? Hoje, por exemplo, nesse jogo que é complicado fora de casa para o Grêmio, que é complicado para o Internacional em casa, eles vão ter que fazer o resultado. Depois o Internacional tem ganhado o Mirassol fora de casa. Difícil. Para tentar segurar esse Mirassol, quem sabe esse Mirassol entrar ele na zona do rebaixamento. O Grêmio vai ter um Cruzeiro em casa. Vai ter que vencer o Cruzeiro de qualquer forma. Tá? Aí depois, olha só, na sequência, não estou nem contando o Grenal, que já passei do Grenal, né? O Grêmio tem o Curitiba. Curitiba está lá em cima, tem 38 pontos, teoricamente está mais tranquilo, mas o Grêmio vai ter que, mesmo sendo fora de casa, tentar roubar pontos do Curitiba. Né? E aí, meu amigo, o Inter jogando em casa com o Botafogo, se quiser alguma coisa, segurar o Botafogo também, que está lá para cima, está com 35 pontos, não está livre, mas tem que fazer. Para depois jogar fora de casa contra um Fluminense, que está lá na parte de cima, brigando para ficar entre os 4. Colorado. O Grêmio vai jogar depois em casa contra o Atlético Paranaense. O Atlético Paranaense também está lá em cima, é terceiro colocado. Olha só que dificuldade. Tá? Vai jogar o Internacional em casa contra o Curitiba. De novo, aquela situação. Ó, tem que segurar o Curitiba. É no Beira-Rio, tá? Beleza? O Grêmio vai jogar fora de casa contra o Flamengo, que quer continuar vencendo para ser campeão brasileiro. O Inter pega um Vasco fora de casa, que tá, meu amigo, o Vasco, ele melhorou consideravelmente com as contratações que fez. O Grêmio vai jogar em casa contra um Bahia, que é um bom time. Olha a dificuldade, por isso que eu tô dizendo, tem que se abraçar em tudo. O Grêmio vai jogar com o Santos lá na 36ª rodada, lá na Vila Belmiro, e o Santos, depois das 4 contratações que fez aí, né, fantásticas as contratações, Cebolinha, Arthur... enfim, Coutinho, né? Olha só o que mudou, o Rodinei, o que mudou o Santos. O Inter vai jogar em casa contra o Vitória, que pode estar desesperado, mas aí o Inter continua no desespero, também brigando pela parte de baixo. Para chegar lá na penúltima rodada, o Grêmio e o Corinthians, quem sabe o Corinthians também brigando ali contra o rebaixamento, e o Grêmio tem que segurar lá no Itaquera lá. O Inter em casa com o Bragantino, meu amigo, me desculpa, mas eu tenho que vencer você. Não interessa se você está melhor ou está pior que eu, como é que está a tua situação no campeonato, que hoje, né, o Bragantino está vivendo um momento aí de seu 11º, 36 pontos. Não sei se vai estar livre ou não vai estar livre lá. Para na última rodada, ainda com sofrimento, eu acredito eu, o Inter jogando contra o Cruzeiro, lá em Belo Horizonte. Olha que situação. E quem sabe o Grêmio decidindo com o Mirassol quem cai aqui. Tá? E pode acontecer, olha o que a gente pode até projetar e pensar. Pode acontecer lá na última rodada, certo? Vamos lá, o Inter perdeu o jogo. Se o Mirassol ganhar, tá? Ou empatar, livra o Mirassol, cai o Inter. Mas e o Grêmio? Aí depender talvez de um resultado em paralelo para permanecer se empatar. Vai acabar ainda um talvez querendo ajudar o outro no momento. O Inter ganhando do Mirassol ali na frente, o Grêmio lá na última rodada. Quem sabe? Olha que situação ficou. Ah, mas eu não torço nunca pelo Grêmio. Ah, eu não torço nunca pelo Internacional. Vai chegar, infelizmente, num determinado momento da competição que talvez tenha que torcer. Talvez tenha que torcer. Ou então vão chegar e dizer, não, vamos morrer abraçados os dois e vamos ser rebaixados, podendo um ou os dois livrar os dois? É, meu amigo. É, às vezes é aquela uma condição que aí... Hã? Gente, é complicado a situação que a gente vive, né? Mas, infelizmente, isso é reflexo das más administrações que a dupla Grenal vem fazendo. Reestruturar é necessário. Pensar como fazer as coisas acontecer de forma diferente. Nós estamos vivendo um momento que também, hoje, as bets, por exemplo, foram colocadas e agora, nesse instante, elas não estão mais patrocinando ninguém, através de um decreto. Eu não quero entrar no mérito político, mas eu quero entrar no mérito seguinte, eu vou ter que achar a alternativa para a minha equipe se tornar forte. O Flamengo já está falando que vai ter que vender jogadores continuando dessa forma. Tá? O Internacional, por exemplo, um dos candidatos à presidência do Internacional foi à Argentina para saber o modelo que o River Plate fez para se reestruturar. Correto? É o que o Grêmio está tentando fazer, é o que o outro vai fazer e assim por diante. Caso contrário, meu amigo, fadado a estar aí diminuindo, se apequenando cada vez mais. A dupla Grenal. Não é outra equipe. É a dupla Grenal, se apequenando cada vez mais. Eu vejo isso, né, no futebol hoje. O futebol está mais do que nunca... O chamado futebol profissional está mais do que nunca profissional. O futebol está chegando num determinado momento para o apaixonado estar em cargo diretivo não funcionando mais. Infelizmente. O apaixonado, ele vai ter que ficar num cargo lá, pode até ser o presidente, mas não chegar, não entrar nem dentro do clube, muitas vezes. Por quê? Porque o apaixonado, ele cede em condições e situações que fazem, às vezes, o clube se endividar, né? Ele tentar fazer coisas que ele não tem conhecimento e aí endivida mais o clube. Hoje, e aí vale para Grêmio e vale para Internacional, tá? O centro de capacitação de recrutamento de atletas da dupla Grenal é muito fraco. Muito fraco. A contratação dos jogadores é muito por indicação ainda. Não tem as estatísticas, nada disso. Por exemplo, chega um empresário lá que é amigo do diretor, do supervisor, do... Olha, eu tenho o cara pro time de vocês, esse vai arrastar, vai ser o melhor. E quando vê, não faz nada. O que, que tem que ser feito neste momento? Treinar pessoas que tenham condições de fazer a avaliação destes atletas. Chegou lá o nosso amigo Tidão aqui, que é empresário, está trazendo um atleta. E diz, não, esse cara aqui vem solucionar o teu problema. Então tá bom, eu vou repassar o teu nome para o meu centro de recrutamento aqui, e ele vai fazer uma análise. Eu vou colocar aqui. Desespero do internet. Aqui vem solucionar o teu problema. Então tá bom, eu vou repassar o teu nome para o meu centro de recrutamento aqui, e ele vai fazer uma análise. Eu vou colocar aqui. Desespero do Internacional. Contratou Sanabria. Quantos gols ele tem na carreira? Vale a pena eu ter um jogador que vai ter lá um gol lá que outro? Só para dizer que eu contratei um centroavante ainda num valor que gira próximo a R$1 milhão com um contrato de 3 anos? Então é melhor eu ficar com o menino da base. Torcedor, e não encontrei ninguém que possa vir para o Internacional neste momento, porque não temos dinheiro e vai ficar assim. Não vou trazer um jogador que não venha dar o resultado aqui no Inter. Vou deixar de gastar. O Grêmio é a mesma coisa. Mas não, o dirigente não, eu tenho que contratar, porque senão o torcedor vai ficar pé da vida, mas o torcedor continua pé da vida, porque você trouxe um cara que não está resolvendo. Isso vale para um e vale para o outro. Por isso que eu digo, profissionalizar, buscar jogadores no mercado, não ter vergonha de buscar em jogadores na Série B do Campeonato Brasileiro. Jogadores que para muitos que têm potencial e estão renegados de um lado ou de outro. Exemplo, já falamos aqui no Esmeralda nos Esportes, Grêmio no seu tempo áureo, quem eram jogadores que vieram para o Grêmio? Jogadores que vieram para ficar junto a jovens atletas da base, era Paulo Nunes, Jardel, era um terceiro reserva do Vasco e do Flamengo. Dinho já se dizia que era ex-jogador, não era mais, o São Paulo não o queria mais. Também Luiz Goiano, tá? Luiz Carlos Goiano, ninguém mais o queria. Tá, jogadores não, tem qualidade, mas estão final de carreira, esses aí já são esses. Não, gente, buscar, tem que ser feito isso. No Internacional, quando montou o time que chegou a ser campeão do mundo, lá tinha um jogador que veio da base do Internacional, que foi buscado há um tempo atrás, que era o Edinho. Lá tinha o Yarley, que estava já no México, lá, não, vou trazer de volta, porque o histórico dele é bom, porque ele tem qualidade, continua jogando bem, e está aí fora do mercado brasileiro. Trouxeram. Fernandão, que era um jogador tático, tá? E assim foi, vários jogadores. Então, minha gente, tem que ser desta forma. Ou desaprenderam tudo que já fizeram de bom. Ou viraram partidos políticos, os clubes. Também. Política partidária não pode. É futebol. A gente tem que mudar esse conceito. E vale em todas as áreas. Infelizmente, a gente está numa situação complicada que realmente acabamos vendo o sofrimento que hoje é torcer para Grêmio Internacional. Menos mal que o Juventude está dando um alento. Mas aí é o seguinte, vamos para outro lado. Gremistas e colorados. Ah, não, vou torcer para o Juventude. Que se lasque. Não, é o futebol gaúcho. Quem está se lascando não é o Juventude, é o Grêmio e é o Inter. Hoje, ele não está jogando contra a dupla Grenal, ele está jogando na Série B. Ontem foi lá ganhando a Ponte Preta, mais 3 pontos. Está na expectativa de subir nas vagas diretas. E é o que vai salvar o Rio Grande do Sul, gente. E aí depois a gente começa a descer isso aí. Né? Hoje é o clube mais organizado no estado do Rio Grande do Sul, chama-se Juventude. Mais organizado, num alto escalão, num alto padrão. Aí depois, a gente tem times que querem estar na série D, C, e não conseguem, porque não tem organização. Tudo depende de organização. Projeto. Fazer projeto não é fazer milagre, tá? E o futebol é continuidade. Já ficou isso mais do que nunca visto, que é continuidade. Hoje, para os clubes sobreviverem, tem a necessidade de base. Ah, mas o custo é alto para manter uma base. Diminua o custo no profissional, tem uma base que ali na frente você vai chegar.

0: cada um do seu tamanho, do seu tamanho. Vou citar um exemplo aqui. Há 9 anos atrás, foi rebaixado para a terceira divisão do futebol gaúcho, o Panambi. Se reestruturou, ficou 9 anos se reestruturando, só com a base, e agora está sendo uma das equipes que está fazendo um belo de um campeonato da terceirona, voltou ao profissional e vai subir. Acreditou que vai subir. Gramadense fez um erro de cálculo pela emoção de ter ganhado uma copa, uma copinha do estado do Rio Grande do Sul, caiu, mas entendeu já quando estava vendo que tinha possibilidade de cair, que tinha que se reestruturar para ser grande. Está com um estádio que está sendo agora nesse mês de outubro possivelmente inaugurado para 20 mil pessoas, vai ter eventos lá porque é com grama sintética, e aí faz eventos, faz, né, ganha alguns valores também ali naquela região com o estádio que vai estar à disposição. Mas tudo isso, meu amigo, é o momento de fazer o quê? Pensar positivo, pensar lá na frente, com serenidade, com organização. Senão não vai dar certo. Comecei da Série A, vim até uma divisão de acesso. Vamos pro intervalo, a gente já volta.
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Agora são 18 horas com mais 51 minutos. 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Deixa eu trazer algumas informações rápidas aqui com respeito ao nosso esporte amador. Monte Alegre dos Campos, alô galera de Monte Alegre dos Campos, tivemos aí no final de semana a semifinal do Campeonato de Futsal Copa Cressol. E os resultados, vitória 2, 3 para o Saúde A, Atlético Águia 4, 3 para o São Judas Tadeu. Final está decidida, está definida. Saúde A

Dados Skill Pomar 5, 2 para DOT Parceria Agrícola, Resfriar de Pascoal 3, 1 para Lavier Skill Cereais. Resultados com esses classificados para a semifinal: Climatizar, Fazenda 3 Rios, Cooper Valhar, Rodaros Skill Pomares e Resfriar de Pascoal. Nos próximos dias teremos aí a confirmação então dos jogos, possivelmente na próxima semana a gente vai estar tendo a confirmação desses jogos aí, tá certo, gente? E o pessoal vai estar fazendo bonitaço, né, os jogos que com certeza farão aí uma bela semifinal. Depois teremos a grande final que vai movimentar, tenho certeza absoluta, né, uma grande final também do Indústria e Comércio. Está chegando a hora já também de termos o Campeonato de Veteranos. Vai ser um grande evento aqui em nossa cidade. Tenho certeza absoluta. O pessoal vai estar fazendo bonito, né, já para esses jogos que teremos aí do Campeonato de Veteranos. Até o dia 20 você pode levar a ficha de inscrições de atletas, tá bom, gente? Não esqueçam, é o lembrete que eu trago para vocês. E nesse domingo, tempo colaborando, teremos aí no Altos da Glória os jogos da semifinal do Campeonato Amador Série A. Cristal enfrentando o Real Madrid e União Chico Mendes jogando contra o Borrachos. Serão esses os jogos para depois sabermos quem estará na final. Vai estar na final o Cristal? Ou vai estar na final Real Madrid? Vai estar na final União Chico Mendes? Ou vai estar o Borrachos? É jogão, minha gente. É dois grandes jogos que vocês estão convidados para ir lá no Altos da Glória, domingo, desde que o tempo colabore, claro. A secretaria, até o presente momento, confirmou esses jogos aí. Feito, minha gente. Muito bem, estamos chegando ao final de mais uma edição do nosso Esmeralda nos Esportes. Agradecendo você, obrigado pelo carinho da audiência, obrigado pela parceria. Valeu demais, seu Jonathan Dutra, que esteve com a gente na parte técnica. Os nossos amigos, eu sempre repito mais uma vez a gratidão pela parceria. 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Chega já no seu rádio, aí a Voz do Brasil. Depois tem Samir Beckert e Giza Vitininski no Paradão Sertanejo. Sequência KM93 com Samir Goulart. A todos uma boa noite, um grande abraço.

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2: 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As notícias do governo federal que movimentaram o país no dia de hoje.
3: Olá, boa noite.
1: Boa noite para você que nos acompanha em todo o país.
3: Quarta-feira, 7 de outubro de 2026.
1: Vamos aos destaques do dia.
3: Idosos, gestantes e crianças estão entre os grupos com maior risco de complicações por erro de dosagens de medicamentos.
1: Campanha nacional estimula a prevenção e registro de falhas em hospitais, farmácias e no dia a dia do paciente. Luana Karen.
4: A campanha quer fortalecer entre profissionais de saúde e população o hábito de notificar quando um medicamento provocar efeito adverso.
3: Saúde da mulher.
1: Saiba como identificar os primeiros sintomas da menopausa e os cuidados disponíveis na rede pública de saúde. Gabriela Noronha.
5: Ao perceber os sintomas, a mulher pode procurar atendimento e, se necessário, é encaminhada ao atendimento especializado.
3: Qualificação profissional.
1: Pronatec abre oportunidades em cursos gratuitos voltados à preservação ambiental. Márcia Fernandes.
6: O programa tem como objetivo expandir o acesso à educação profissional e contribuir para a inserção de jovens e adultos no mercado de trabalho.
3: Hoje, na apresentação da Voz do Brasil, Luciano Seixas e Mariana Jungmann.
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3: Na hora de tomar um remédio, errar a dosagem ou esquecer o horário do tratamento pode trazer sérios riscos à saúde, especialmente para crianças, idosos e gestantes.
1: No Brasil, falhas na receita e na administração de medicamentos representam uma parcela expressiva das ocorrências registradas em atendimentos de saúde.
3: Para alertar a população para esses e outros danos à saúde, a Agência Nacional de Vigilância Sanitária, Anvisa, realiza no mês de outubro uma mobilização nacional voltada à prevenção de erros na hora de se medicar.
4: A campanha da Agência Nacional de Vigilância Sanitária quer fortalecer entre profissionais de saúde e população o hábito de notificar quando um medicamento provocar efeito adverso. A ideia é melhorar os processos e prevenir danos à saúde. No Brasil, erros de medicação e eventos adversos podem ser notificados por meio da plataforma Vigimed. A notificação pode ser feita tanto por profissionais de saúde quanto por pacientes. A presidente do Conselho Regional de Farmácia de Goiás, Luciana Calil, cita que entre os erros mais comuns estão a dosagem e os intervalos de administração.
7: O que nós observamos são erros, por exemplo, de dose, tomar mais ou menos do que é o recomendado. Um outro erro é o erro em relação ao horário. Não atrasar e nem adiantar o horário de tomar o remédio. Um outro erro muito comum é a confusão entre os medicamentos.
4: Segundo a Organização Mundial de Saúde, os erros de medicação causam um impacto global estimado em US$ 42 bilhões por ano e afetam milhões de pacientes. Cerca de 5% deles sofrem danos evitáveis relacionados a medicamentos, sendo que metade desses casos poderia ser prevenida. Idosos, gestantes e crianças crianças estão entre os mais vulneráveis a esse tipo de ocorrência. O diretor da Agência Nacional de Vigilância Sanitária, Anvisa, Tiago Campos, diz que a campanha quer fortalecer a cultura de notificação dos erros, com foco na melhoria dos processos.
8: Isso significa incentivar a identificação e a notificação dos erros, sem foco na punição das pessoas envolvidas, mas sim no aprendizado e na melhoria contínua dos processos.
4: No Brasil, entre dezembro de 2018 e agosto de 2026, a Anvisa recebeu quase 58 mil notificações de erros de medicação, correspondendo a 16,2% de todas as notificações registradas no período. As categorias mais notificadas foram erro de prescrição, omissão de dose, posologia inadequada e erros de administração. Reportagem Luana Karen.
1: O Brasil reforçou a vacinação e a vigilância contra o sarampo diante do aumento de casos nos Estados Unidos e em outros países das Américas.
3: Até 5 de outubro, o país registrou 52 casos da doença. A vacina é gratuita e está disponível nas unidades de saúde pelo Sistema Único de Saúde.
9: Com o avanço do sarampo nos Estados Unidos e em outros países das Américas, o Brasil reforçou a vacinação e a vigilância contra a doença. Nos Estados Unidos, mais de 90% dos casos são de pessoas não vacinadas ou sem informação sobre a vacinação. No Brasil, foram registrados 52 casos importados até 5 de outubro, 41 em São Paulo, 10 no Amazonas e 1 no Rio de Janeiro. Segundo o Ministério da Saúde, as ações incluem busca ativa, investigação de casos, acompanhamento de contatos e bloqueio vacinal. O país continua sem circulação endêmica do vírus. A vacina contra o sarampo está disponível gratuitamente no Sistema Único de Saúde, o SUS. Quem estiver com doses em atraso deve procurar uma unidade de saúde para atualizar a caderneta conforme as recomendações do Programa Nacional de Imunizações. Saiba mais em gov.br/saúde. Thaís de Araújo para a Voz do Brasil.
1: E para manter em dia todas as informações sobre vacinação, doses recebidas e certificados, o cidadão pode contar com a ferramenta Meu SUS Digital.
3: De forma simples, é possível baixar a Carteira Nacional de Vacinação e verificar os imunizantes já administrados.
10: A plataforma do Ministério da Saúde permite verificar registros de vacinas recebidas, acessar a carteira digital de vacinação e emitir documentos e certificados utilizando a conta gov.br. Na área de vacinação, o cidadão pode consultar os imunizantes registrados em seu nome nos sistemas de saúde integrados à Rede Nacional de Dados em Saúde. E é possível verificar, por exemplo, as vacinas recebidas, as doses aplicadas e os respectivos registros de vacinação. A plataforma disponibiliza ainda a Carteira Nacional de Vacinação Digital, onde constam todas as informações recebidas dos sistemas integrados, além do Certificado Nacional de Vacinação contra a Covid-19 e o Certificado Internacional de Vacinação contra a Febre Amarela. Para isso, basta abrir o aplicativo Meu SUS Digital ou acessar o endereço meususdigital.saude.gov.br. Para quem ainda não baixou o aplicativo, ele está disponível de graça para Android e iOS, além da versão da web. Cleide Lopes, para a Voz do Brasil.
1: E quase metade dos municípios brasileiros está em situação de alerta ou risco para a presença do mosquito Aedes aegypti, transmissor da dengue, chikungunya e zika.
3: De acordo com o Ministério da Saúde, 49,2% dos 3.732 municípios avaliados apresentaram esses índices.
1: A maior parte dos criadouros está em vasos e pratos de plantas, garrafas e outros recipientes que acumulam água.
3: Com a proximidade do verão e as condições associadas ao El Niño, a orientação é fazer vistorias regulares para eliminar locais que possam acumular água.
1: Ondas de calor, menstruação irregular, alterações de humor.
3: Sintomas que podem indicar a proximidade da menopausa, que marca o fim da vida reprodutiva da mulher.
1: E o SUS oferece acompanhamento e tratamento especializado para esse período.
11: Há 3 anos, a psicóloga Alessandra Reis começou a perceber mudanças no corpo. Primeiro vieram o esquecimento, a insônia, mas quando ela começou a sentir os fogachos, as famosas ondas de calor, desconfiou que a menopausa estava chegando.
12: O calor, eu suava, vinha de repente, eu ficava cheia de gotículas de suor, assim.
11: O climatério, que começa por volta dos 40 anos da mulher, é a transição fisiológica da vida reprodutiva para a não reprodutiva e é marcado pela redução gradual de hormônios como o estrogênio. Já a menopausa se consolida quando a mulher passa 12 meses consecutivos sem menstruar. Acontece em média aos 52 anos. E o acompanhamento dessas mulheres pode ser feito pelo SUS, o Sistema Único de Saúde. Ao perceber os sintomas, a mulher pode procurar atendimento nas unidades básicas de saúde e, se necessário, é encaminhada ao atendimento especializado. A médica ginecologista e obstetra do Hospital Universitário de Brasília, Bruna Heine, lembra que o tratamento da menopausa deve ser individualizado.
13: A terapia hormonal é o nosso tratamento de primeira linha para os sintomas climatéricos. Ele reduz até em 90% os sintomas, só que existem contraindicações. Então, por isso a importância dessa paciente passar por uma consulta, fazer uma avaliação, né, rastreios. Então, essa paciente, antes de iniciar uma terapia hormonal, normalmente a gente faz um rastreio para câncer de mama, a gente faz rastreio de doenças metabólicas, vê se a pressão está bem controlada, se não tem um diabetes descompensado.
11: Além de tratamento hormonal, o SUS também dispõe de medicamentos como estriol em creme para tratar o ressecamento vaginal, um dos sintomas da menopausa. Nas consultas, também são dadas orientações sobre alimentação, atividade física, sono e saúde mental, além da avaliação de condições crônicas. O Ministério da Saúde recomenda que a mulher tenha acompanhamento constante na atenção primária durante toda a transição. Reportagem Gabriela Noronha.
3: Na era das redes sociais, a preocupação com a segurança das mulheres também está no ambiente virtual.
1: Exposição de conteúdo íntimo sem autorização, perseguição online e ataques por meio das plataformas digitais estão entre os crimes mais cometidos na internet.
3: E o serviço Ligue 180 está se aprimorando para dar orientação mais precisa para as mulheres que sofrem esse tipo de violência.
1: Nós conversamos com a coordenadora do Ligue 180, Ellen Santos, sobre esse trabalho e o que as vítimas podem fazer quando sofrem uma agressão virtual. Acompanhe. Coordenadora Ellen Costa, bem-vinda à Voz do Brasil, um prazer ter a senhora conosco. Bom, fala pra gente um pouco mais sobre esse acordo, né, que foi firmado entre o Ministério das Mulheres e a Secretaria de Comunicação Social da Presidência da República. O que vai ser desenvolvido a partir dele? Quais são os objetivos?
14: Então, esse acordo, ele parte de uma realidade muito concreta que a gente vive, que é justamente essa violência contra a mulher, que também acontece no ambiente digital e nós precisamos estar preparados para enfrentá-la, né? Então, essa parceria do Ministério das Mulheres com a SECOM, da Presidência, ela tem 2 eixos que são muito importantes, né? Um deles é justamente a educação midiática. A gente precisa ampliar o conhecimento das mulheres sobre os seus direitos na internet. E o outro eixo é justamente a qualificação do Ligue 180, né, que a gente sempre vem trabalhando para preparar a central, e nesse nicho agora a central vai estar cada vez mais preparada para orientar as mulheres que estejam sofrendo algum tipo de violência no mundo digital. Então a gente está falando de situações de ameaça pela internet, perseguição pelas redes sociais, né, a exposição de imagens íntimas sem consentimento e tantas outros tipos de violência.
1: Foi encaminhado um ofício, né, às plataformas digitais solicitando informações justamente sobre os mecanismos que são adotados por elas para o recebimento das denúncias de violência, como a senhora citou aí alguns exemplos, violência digital, né? Que informações vocês querem e a partir delas o que pode ser feito?
14: Então, Então, a gente quer conhecer de maneira muito objetiva, né, como é que funciona o caminho da denúncia dentro de cada plataforma, né? Então, a gente precisa saber como é que essa mulher deve denunciar, quais são as informações que ela precisa apresentar, os prazos, né, de análise que existem dentro da plataforma e se ela recebe algum tipo de confirmação de que a denúncia foi recebida e se ela consegue também acompanhar o pedido, né, dessa denúncia, quais são os mecanismos que existem ali também para impedir que um conteúdo removido, que ele volte a circular, né? E a gente também quer saber como é que essas plataformas estão tratando esses conteúdos, né, que são produzidos ou manipulados por inteligência artificial e buscar estabelecer, quem sabe ali, um ponto focal também dentro dessas empresas aqui no Brasil.
1: Agora, nos casos em que uma mulher é vítima de violência digital, coordenadora, que tipos de provas ela deve reunir para denunciar posteriormente e quem ela deve procurar para fazer essa denúncia, né? A senhora acabou de mencionar aí, tem essa questão de denunciar nas plataformas, mas ela só deve denunciar na plataforma e aguardar, ela deve reunir provas, como que ela deve proceder quando ela perceber, por exemplo, que ela está sendo vítima de uma exposição de fotos íntimas ou de ameaças na internet?
14: Então, a orientação que, inclusive, as nossas atendentes já estão fazendo, né, é que sempre que for possível e seguro também, ela preserve a prova antes de apagar a mensagem ou antes de bloquear um perfil ou de denunciar aquele conteúdo na plataforma. Então, é importante que, se possível, ela consiga fazer prints completos, né, que ela mostre o perfil, a data, o horário, guardar esses links, o nome dos usuários, número de telefone, mensagem, áudio, né, vídeo que tem também, os e-mails, enfim. Se ela for fazer a denúncia na própria plataforma, guardar também o protocolo de confirmação dessa denúncia. Depois, a gente orienta para que ela procure ajuda. Então, ela pode utilizar os mecanismos de denúncia da própria plataforma ou ela pode procurar os órgãos competentes quando houver crime ali ou necessidade de um atendimento imediato, né? A gente orienta e quando a gente registra a denúncia, a gente encaminha para os órgãos de segurança pública, dependendo ali de quem for a competência da apuração. Então, eu quero dizer que ela pode procurar realizar essa denúncia também no Ligue 180, né? A gente acolhe essa mulher, a gente presta as informações sobre os direitos, registra a denúncia, então essas provas que ela conseguiu juntar, ela também pode encaminhar para o 180 via os seus canais de acesso e a gente orienta também sobre os serviços da rede de atendimento, quais são os órgãos que ela pode procurar no seu território. E aí, é importante a gente sempre fazer uma distinção, tá? Se houver uma situação de risco imediato, uma ameaça concreta à integridade física da mulher naquele momento, a gente sempre orienta para ligar para o 190 da Polícia Militar, que tem a competência de ser acionada nesses casos, né? Vai chegar ali numa situação de urgência e emergência.
1: Bom, para a gente concluir, então, a senhora pode dizer para a gente quais são os canais do Ligue 180, né? Obviamente, a gente tem a ligação para o número 180, mas o Ligue 180 hoje é uma plataforma maior e tem outros canais, né?
14: Sim, a central hoje é uma central que ela é multicanal, né? Então, sim, a gente liga gratuitamente para o 180, que é o Tridista, é muito bem disseminado, mas a gente também tem o atendimento via WhatsApp, através do número 61961001080. Nós temos o atendimento por e-mail, videochamada Libras, o webchat, todos esses também no site do Ministério das Mulheres. Todos esses canais funcionam 24 horas por dia, todos os dias da semana, tá? Aí eu gostaria só de reforçar para as mulheres que estão nos acompanhando ou terceiros que sabem de situações, né? Não precisa esperar uma situação se agravar para procurar o Ligue 180. Então, se ela estiver vivendo uma situação de violência, inclusive no ambiente digital, ou simplesmente se ela tiver uma dúvida sobre os seus direitos, sobre onde buscar ajuda, procura a central, procura o Ligue 180. A gente existe justamente para acolher, para orientar, ajudar essa mulher a encontrar os caminhos de proteção.
1: Muito bem, no ambiente digital e fora dele também, né? Eu conversei com Ellen dos Santos Costa, coordenadora geral da Central de Atendimento à Mulher, o Ligue 180. Muito obrigada, Ellen, pela sua entrevista à Voz do Brasil.
14: Eu que agradeço, um bom trabalho a todos.
3: A Procuradoria-Geral da Fazenda Nacional publicou edital que oferece condições para regularização de débitos.
1: A depender do caso, o contribuinte pode conseguir até 100% de desconto. Para transações de pequeno valor, a redução pode chegar a 50% do total da dívida.
3: Os interessados têm até o dia 9 de outubro para aderir através do endereço regularize.pgfn.gov.br.
1: E as empresas que pensam em renegociar dívidas com a União contam com uma novidade.
3: O sistema Regularize agora permite acesso às funcionalidades usando a conta gov.br.
15: O novo acesso ao sistema Regularize está disponível para quem é responsável por uma pessoa jurídica e tem conta gov.br, nível prata ou ouro. A novidade torna mais direto o acesso aos serviços do Regularize e dispensa a necessidade de outros procedimentos para entrar no ambiente da pessoa jurídica, como detalha Raquel Ribeiro de Carvalho, coordenadora nacional de atendimento da Procuradoria-Geral da Fazenda Nacional.
16: Você poderá, por exemplo, consultar débitos inscritos em dívida ativa da União e do FGTS em nome da empresa, emitir guia de pagamento, fazer negociação do débito da empresa, mas atenção, para conseguir esse acesso, você precisa constar como responsável legal pelo CNPJ no cadastro da Receita Federal do Brasil.
15: Para acessar, é só seguir estes passos. Após fazer o login no portal Regularize com a conta gov.br, prata ou ouro, clique no seu nome e depois em alterar perfil de acesso. Informe o CNPJ da empresa pela qual você é responsável e clique em alterar perfil. O endereço do portal é o gov.br/regularize. Reportagem Luciana Colares de Holanda.
1: O Programa Nacional de Acesso ao Ensino Técnico e Emprego, o Pronatec, está com 1 milhão e 500 mil vagas abertas para cursos gratuitos de qualificação profissional voltados à área ambiental.
3: As oportunidades estão distribuídas em 11 estados e incluem formações em áreas como energias renováveis, biocombustíveis e preservação do meio ambiente.
17: Ao todo, serão oferecidas 1,5 milhão de vagas para cursos de qualificação profissional em áreas relacionadas à preservação, conservação, recuperação ou melhoria do meio ambiente. O diretor de Articulação e Fortalecimento da Educação Profissional e Tecnológica do Ministério da Educação, Sérgio Pedini, conta onde os profissionais que concluírem esses cursos poderão atuar.
18: A sociedade mudou, né? Todas as atividades acabam derivando para um interesse na área ambiental. O que é muito bom, né? Frente ao que a gente encontra de desafios aí de mudanças climáticas, né? Então, hoje uma capacitação dessa qualifica a pessoa para atender qualquer setor.
17: As vagas são oferecidas por meio do Pronatec, o Programa Nacional de Acesso ao Ensino Técnico e Emprego. O programa tem como objetivo expandir o acesso à educação profissional e tecnológica e contribuir para a inserção de jovens e adultos no mercado de trabalho. Os 11 cursos gratuitos são ofertados nos estados do Maranhão, Minas Gerais, Mato Grosso do Sul, Pará, Pernambuco, Piauí, Rio de Janeiro, Rio Grande do Norte, Roraima e Rio Grande do Sul. Jonas Benício Costa é pedreiro e decidiu investir em uma nova formação. Agora, ele é aluno do curso de instalador de sistemas fotovoltaicos, oferecido pelo Instituto Federal do Maranhão, e conta como tem sido a experiência.
19: A gente cresce um pouco mais no mercado de trabalho, enriquece o currículo, e são vários benefícios que um curso desse tem a oferecer para a gente, né? Porque o conhecimento é uma coisa que ninguém te rouba.
17: Sérgio Pedini, do Ministério da Educação, destaca a importância de investir na educação profissional.
18: Cursos de qualificação profissional acabam abrindo oportunidades muito semelhantes a quem tem um título de graduação, que inclusive muitos estão passando dificuldade. Então a gente tem que entender a educação profissional tecnológica como um espaço de oportunidades para esse mundo que mudou.
17: As vagas e os cursos disponíveis podem ser consultados no painel de oportunidades do Pronatec na internet. Para participar, é necessário atender aos pré-requisitos indicados para cada curso. As informações sobre inscrição estão disponíveis nos editais e nos canais das instituições que oferecem os cursos. Reportagem Márcia Fernandes.
1: participantes do Exame Nacional do Ensino Médio que são concluintes da rede pública de ensino deverão selecionar obrigatoriamente o idioma de preferência para a prova de língua estrangeira até o dia 18 de outubro.
3: Os estudantes devem escolher entre inglês ou espanhol. Quem perder esse prazo fará obrigatoriamente a prova de inglês, sem chance de mudança.
1: E aqueles que tiveram a inscrição automática deverão preencher o questionário socioeconômico disponível no site de inscrição para acessar o local de prova.
3: Para fazer o preenchimento e também selecionar a língua estrangeira, basta acessar enem.inep.gov.br.
1: E essas foram as notícias do Governo Federal.
3: Uma realização da Secretaria de Comunicação Social da Presidência da República.
1: Com produção da empresa Brasil de Comunicação.
3: Fique agora com o Minuto do TCU. Em seguida, as notícias do Poder Judiciário e do Congresso Nacional. Boa noite.
1: Boa noite, até amanhã.
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0: 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Você vai ouvir agora notícias do Poder Judiciário.
21: STF exclui o crédito presumido de ICMS da base do PIS e da COFINS.
22: Resolução do CNJ prevê fim de processos judiciais em dívidas de até 10 mil reais.
21: Missões de observação eleitoral destacam a transparência e organização das eleições 2026.
22: Boa noite, eu sou Marcela Luiza.
21: E eu sou Walter Lima.
22: O Supremo Tribunal Federal excluiu o crédito presumido de ICMS da base do PIS e da COFINS.
21: Prevaleceu o entendimento de que o benefício fiscal concedido por estados e pelo DF não deve integrar a base das contribuições federais. Marta Ferreira.
23: O julgamento chegou a ser iniciado no plenário virtual, quando havia sido formada maioria favorável aos contribuintes. Só que um pedido de destaque levou a análise para o plenário físico. Os votos proferidos pelos ministros aposentados foram mantidos. Autor do destaque, o ministro Gilmar Mendes, votou no sentido da inclusão dos créditos presumidos de ICMS na base de cálculo do PIS e da COFINS, mantendo a posição que havia adotado no plenário virtual. No final, prevaleceu o entendimento de que o benefício fiscal concedido por estados e pelo Distrito Federal não deve integrar a base das contribuições federais.
22: Resolução do CNJ de 2026 prevê o fim de processos judiciais referentes a dívidas de baixo valor movidos por bancos.
21: A norma prevê a extinção de processos judiciais movidos por bancos quando a dívida for de até 10 mil reais. Marcelo Della Libera.
24: Essa resolução trata de processos de baixo valor e sem perspectiva de satisfação, ou seja, quando não foi possível localizar o devedor ou quando, mesmo localizado, não foram encontrados bens suficientes para pagar a dívida. Tratam de processos de cobrança que continua tramitando, mas sem perspectiva concreta de que o credor consiga receber o valor que lhe é devido. O objetivo da medida é aumentar a eficiência do sistema de justiça, que deixa de lado dívidas de baixo valor sem perspectiva de pagamento e pode priorizar processos mais complexos.
22: Convidados internacionais que participaram das missões de observação eleitoral neste ano reconheceram a confiabilidade, a organização e a transparência do trabalho da Justiça Eleitoral na condução do primeiro turno das eleições.
21: O relatório preliminar foi divulgado nesta terça-feira. Vitor Struck.
4: O documento foi elaborado por representantes da Organização dos Estados Americanos, a OEA, do Parlamento do Mercosul, do Carter Center dos Estados Unidos, da Liga dos Estados Árabes, além de universidades brasileiras, como a Pontifícia Universidade Católica de São Paulo. Participaram das missões 91 observadores e observadoras de 23 nacionalidades.
22: Tribunal Superior do Trabalho e Astral, Associação Brasileira de Televisões e Rádios Legislativas, firmam um acordo de cooperação institucional.
5: Uma forma de ampliar a divulgação de conteúdos audiovisuais produzidos pelo Tribunal. Rafael Silva.
6: A parceria com as emissoras que integram a Astral vai permitir à Secretaria de Comunicação Social do TST levar a um maior número de ouvintes por todo o país todo o conteúdo multimídia produzido. Tudo o que é de interesse nas relações de trabalho pode ser utilizado pelas emissoras associadas em diferentes formatos e plataformas, como televisão, rádio, sites, aplicativos, plataformas de streaming, redes sociais e podcasts.
22: STJ decide que violação de patente permite reconhecer dano moral presumido.
5: Isso significa que não é preciso prova de prejuízo à imagem, à reputação ou ao prestígio da empresa. Fátima Uchoa.
7: O STJ restabeleceu a condenação por danos morais imposta pelas instâncias de origem em Goiás a empresas que fabricaram e venderam sem autorização do titular cópia de uma máquina agrícola protegida por patente de modelo de utilidade concedida pelo Instituto Nacional da Propriedade Industrial para proteger melhorias no uso ou na fabricação de objetos já existentes. Para os ministros, a proteção da patente como espécie de propriedade industrial segue a mesma lógica já adotada pelo STJ a casos de uso indevido de marca. A relatoria foi do desembargador convocado Luiz Carlos Gamboge.
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22: Uma boa noite.
5: E até amanhã.
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25: Eu sou Paula Groba.
26: E eu sou Humberto Pinheiro.
25: E estes são os destaques de hoje do Jornal do Senado, que começa agora.
26: Em segundo dia de discussões, fim da escala 6-1 gera debate sobre momento da votação.
25: Senadores divergem sobre MP que proíbe bets no Brasil.
26: Agentes de trânsito podem ter lei geral e porte de arma.
25: Boa noite.
26: Boa noite.
25: A proibição das bets em todo o país divide governo e oposição no Senado. Na volta dos trabalhos parlamentares após o primeiro turno das eleições, os senadores discutem os efeitos da medida provisória que suspende a atuação das empresas de apostas.
26: Em vigor desde 25 de setembro, a MP é questionada no Supremo Tribunal Federal por representantes do setor que alegam violação à segurança jurídica e à livre iniciativa. Os detalhes com o repórter Alexandre Campos.
27: O futuro da medida provisória que proíbe as bets em todo o território nacional está nas mãos do Supremo Tribunal Federal. Relator de ações que questionam a constitucionalidade da lei que regulamenta as apostas de cota fixa no país, o ministro Luiz Fux deve decidir também sobre os pedidos de entidades ligadas ao setor para suspender a eficácia da MP editada pelo governo em 25 de setembro. Associações das empresas que exploram esse negócio no país e de emissoras de rádio e TV, além de clubes de futebol, alegam que o texto gera insegurança jurídica e viola o princípio da livre iniciativa. Ao se manifestar contrariamente à exploração de apostas no país, a senadora Damaris Alves, do Republicanos do Distrito Federal, afirmou que os representantes desse segmento têm razão em questionar a proibição imediata por meio de medida provisória.
28: Eles contrataram. Existe contrato de publicidade com emissoras.
9: Então, quando você tem um contrato de publicidade, você já contratou um monte de gente. Então, vai ter desemprego. Então, que acabe-se com as BET de forma escalonada, dando para o segmento a oportunidade de interromper os seus contratos sem prejudicar tanta gente. Mas podemos, por exemplo, de imediato proibir as publicidades. Eu sou relatora do projeto que proíbe a publicidade. Isso sim, vamos proibir a publicidade. Agora, acabar do jeito, o Congresso cometeu um erro em liberar. Agora vai cometer um outro erro acabando dessa forma.
27: Já o senador Jacques Wagner, do PT da Bahia, acredita que se o ministro Luiz Fux não for favorável à ação que questiona a MP, o texto deve ser aprovado pelo Congresso Nacional.
10: Mas engraçado no STF, eu não sei qual vai ser a posição do ministro Fux, que foi para quem foi distribuído. Aqui eu acho difícil que alguém sustente contra o que virou uma doença social de graves consequências no Brasil inteiro. Então, defender o dinheiro dos donos da RBET contra o suicídio e a depressão de milhares de pessoas, eu acho muito difícil.
27: Além de proibir as BETs em todo o território nacional, a MP editada pelo governo veda publicidade, propaganda e patrocínio relacionados a esse tipo de atividade e impõe obrigações aos provedores de aplicações de internet e lojas virtuais, como o impedimento de oferecer produtos ou serviços referentes a apostas.
25: E os agentes de trânsito podem ganhar uma lei geral para unificar o regime jurídico da carreira em todo o país.
26: A proposta, já aprovada na Comissão de Segurança Pública e em análise na Comissão de Constituição e Justiça, também garante o direito ao porte de arma de fogo para profissionais que atuam em atividades externas. Repórter Bruno Lourenço.
11: A proposta de lei geral dos agentes de trânsito aprovada na Comissão de Segurança Pública reconhece a carreira como típica de Estado. O relator, senador Efraim Filho, do PL da Paraíba, destacou que esse entendimento evitaria a delegação integral de suas atribuições a empresas privadas. Sobre o porte de arma, o senador defendeu, na ocasião, a previsão de que o direito seja restrito aos agentes que trabalham diretamente na fiscalização ostensiva.
12: Apesar de considerarmos valorosa a previsão de porte de arma de fogo para os agentes de trânsito, é necessário limitar esse direito àqueles servidores que exerçam atividades de forma ostensiva e externa, tendo em vista o caráter finalístico restritivo do Estatuto.
11: O texto, que será analisado agora na Comissão de Constituição e Justiça, tem o objetivo ainda de evitar uma ampliação conceitual excessiva da atividade policial, ao assegurar que as atribuições de engenharia e educação continuem sendo partes integrantes da segurança viária, sem serem descaracterizadas. Depois da CCJ, o projeto de lei vai ao plenário do Senado.
25: Tomou posse nesta terça-feira a nova senadora pelo Distrito Federal, Leani Lemos, do PSB. Servidora de carreira do Senado desde 1993, ela ocupa a vaga da senadora Leila Barros, de quem é primeira suplente. Leila está licenciada por 120 dias para tratar de interesses particulares. O afastamento termina em fevereiro de 2027.
26: No primeiro discurso como senadora, Leani disse que vai atuar em defesa da democracia, do fortalecimento das instituições e do federalismo. Também citou como prioridades uma gestão pública eficiente, a redução das desigualdades e a ampliação de oportunidades. Emocionada, Leani lembrou sua trajetória no Senado e a história do pai, um paraibano que chegou a Brasília em 1958 para trabalhar na construção do prédio do Congresso Nacional.
13: Hoje, os netos do meu pai estão aqui, na tribuna de honra, mas muitos outros netos de candangos continuam a lutar por um emprego, um salário digno, uma jornada que não seja 6x1 e uma vida de alegria com suas famílias. É tudo o que essas pessoas pedem e é pouco.
25: E a proposta que acaba com a escala 6x1 no Brasil avançou mais uma etapa no Senado, mas o momento da votação divide os senadores.
26: Na segunda sessão de discussão, a oposição questionou a decisão de acelerar a análise às vésperas do segundo turno das eleições. Já a base do governo, defendeu a votação e classificou o fim da escala 6x1 como uma reivindicação histórica dos trabalhadores. Repórter Douglas Castilho.
1: Líder da oposição, o senador Rogério Marinho, do PL do Rio Grande do Norte, questionou o fato de o governo pautar o tema às vésperas do segundo turno.
3: Não nos negamos a discutir jornada, não nos negamos a discutir esse ou qualquer outro assunto. A estratégia é que o regimento seja cumprido, que haja discussão, que haja interstício, que não haja atropelo. Mas não somos contra nem a favor do fim da escala 6x1, nós somos a favor de que haja uma jornada flexível. Quem trabalha precisa ter a condição de escolher e fazer a sua própria condição de trabalho.
1: A líder do governo no Senado, Tereza Leitão, do PT de Pernambuco, disse que já está colhendo assinaturas para acelerar a tramitação.
14: Meu desejo era que essa PEC fosse votada aqui no plenário imediatamente depois da aprovação quase unânime na Comissão de Constituição e Justiça. O que é que pode mudar este rito? É um calendário especial. Estamos recolhendo as assinaturas.
1: Faltam 3 sessões de discussão para a votação em primeiro turno e outras 3 para o segundo turno. Entre os dois momentos, deve haver um intervalo de 5 dias úteis que poderá ser modificado caso o requerimento de Tereza Leitão seja aprovado.
15: Eleições 2026.
25: Você sabia que eleitores que não votaram no último domingo podem votar normalmente no segundo turno? Isso acontece porque a Justiça Eleitoral considera cada turno como uma eleição independente. Por isso, o não comparecimento à primeira etapa da votação não impede a participação no segundo turno. Para votar, a eleitora e o eleitor precisam apenas estar com o título em situação regular, ou seja, o documento não pode estar cancelado nem suspenso.
26: No dia 25 de outubro, o Distrito Federal e 6 estados irão eleger seus governadores. Na mesma data, ocorrerá em todo o país o segundo turno para escolher o presidente da República. O senador Paulo Paim, do PT do Rio Grande do Sul, enfatizou a importância de voltar às urnas. Na avaliação dele, os eleitores devem comparar os projetos dos dois candidatos e acompanhar os debates que devem ocorrer antes da eleição.
16: No fundo, pede para que as pessoas votem, que assim é a democracia. Mas comparem os dois projetos. São dois projetos. Você pode escolher. Quando der o debate dos dois candidatos, cada um vai demonstrar o que fez durante a vida e o que pretende fazer ganhando as eleições.
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26: Edição de Paulo Groba e trabalhos técnicos de Eliseu Caires, o Jornal do Senado fica por aqui. Acompanhe agora as notícias da Câmara dos Deputados. Boa noite.
25: Boa noite e até amanhã.
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18: Plenário da Câmara pode votar mudanças na legislação sobre mineração.
19: 12 partidos e 2 federações não cumpriram a cláusula de barreira.
18: Bancada feminina manterá atuação suprapartidária na próxima legislatura.
19: Boa noite. Deputadas da bancada feminina afirmam que a atuação do grupo continuará sendo suprapartidária em 2027. Os resultados das urnas mostraram um aumento de 90 para 109 deputadas entre os 513 que compõem a Câmara. A repórter Silvia Munhato tem as informações.
28: Deputadas da bancada feminina da Câmara acreditam que, apesar da acentuada divisão ideológica do país, reafirmada nos resultados do primeiro turno das eleições, a atuação do grupo continuará sendo suprapartidária. Em entrevistas ao programa Painel Eletrônico da Rádio Câmara, tanto a deputada Jaque Rocha, do PT do Espírito Santo, atual coordenadora da bancada, quanto a deputada Soraya Santos, do PL do Rio de Janeiro, defenderam, por exemplo, a luta pela reserva de cadeiras para as mulheres mulheres no parlamento. Hoje há reserva de 30% para candidaturas femininas, com recursos proporcionais, mas não de cadeiras. Já que Rocha acredita que a reserva poderia começar com os mesmos 30%. A partir de 2027, a bancada vai subir de 90 para 109 deputadas, em um total de 513, ou seja, pouco mais de 20%. Para Soraya Santos, a reserva poderia ser de 50%, já que as mulheres representam 52% do eleitorado. Segundo ela, isso poderia até reduzir os ataques contra as candidaturas femininas.
2: Se você perguntar para as deputadas e parlamentares dos países europeus, elas não sofrem esse tipo de ataque. Por quê? Porque as cadeiras já estão lá definidas, 50% para um, 50% para outro, ou 30% que seja. Isso já está consolidado. Então as mulheres ainda por cima sofrem ataques de formas diferentes para que elas se desestimulem na disputa eleitoral.
28: Soraya Santos lembra que ainda há muito o que fazer, já que estados como Piauí e Roraima e o Distrito Federal não elegeram nenhuma mulher como deputada federal. Para Jaque Rocha, as mulheres acabam se unindo em relação a várias pautas que são comuns.
4: A gente consegue colocar o direito das mulheres acima de qualquer questão ideológica ou até mesmo de pensamento individual. No dia de hoje, infelizmente, as estatísticas nos mostram que vão morrer 4 mulheres vítimas de feminicídio no nosso país. Então nós não podemos fechar os olhos para esses dados e estatísticas.
28: Jaque Rocha explicou que a principal pauta é colocar mais recursos no orçamento para temas como combate à violência contra a mulher e o apoio ao empreendedorismo feminino. Da Rádio Câmara de Brasília, Silvia Minhato.
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7: Eleições. 12 partidos e 2 federações não cumpriram a cláusula de barreira nas eleições deste ano, mas a situação ainda pode mudar com decisões judiciais. Quem explica os detalhes é a repórter Paula Bittar.
20: Nas eleições deste ano, 12 partidos políticos e 2 federações não atingiram a cláusula de barreira. Criada em 2017, a cláusula estabelece critérios para que as legendas possam acessar os recursos do fundo partidário e o tempo de rádio e TV destinado à propaganda partidária. Segundo as regras, os partidos precisavam obter nas eleições para deputado federal ao menos 2,5% dos votos válidos distribuídos em pelo menos 9 estados, com um mínimo de 1,5% dos votos válidos em cada um. A outra opção era eleger pelo menos 13 deputados federais distribuídos em no mínimo 9 estados. PDT, Agir, Mobiliza, Avante, PSTU, PCB, PRTB, DC, PCO, Democrata, UP e Missão foram as legendas que não passaram na cláusula de barreira. Desses, apenas PDT, Avante e Missão elegeram algum deputado. Já as federações que não cumpriram os critérios foram PSOL Rede e PRD Solidariedade. Marina Lacerda, cientista política e professora do mestrado da Câmara, ressalta que o papel da cláusula de barreira é evitar uma superfragmentação partidária e permitir o debate político.
21: Qual é o objetivo do sistema proporcional? Você representar a diversidade de opiniões que existem na sociedade. O problema do sistema proporcional é que ele pode ter regras que vão levando a uma fragmentação partidária imensa. Então, ao longo da última década, o Brasil foi criando regras para equilibrar. Não perder a representação de minorias e de grupos que não são majoritários na sociedade, mas também de ter uma racionalidade do sistema partidário.
20: Mas esse equilíbrio nem sempre é perfeito, segundo a cientista política. Marina Lacerda Lacerda cita o exemplo do PSOL, partido que não atingiu os critérios, mas que é conhecido por representar diversas minorias, tendo parlamentares indígenas e trans, por exemplo. A Federação PSOL-Rede não atingiu a cláusula por uma diferença de 185 votos. O grupo alcançou 1,5% dos votos válidos para deputado federal em 8 estados, mas registrou 1,49% no Espírito Santo e elegeu 15 deputados federais, mas distribuídos apenas por 6 estados. O cientista político Paulo Castro aponta que as regras já têm surtido efeito com a redução de siglas com representação na Câmara.
5: Isso já reflete o movimento dos partidos de se unirem em federações para evitar eventuais problemas para atingir a cláusula de barreira. Então, a cláusula de barreira, ela segue de fato esse propósito para o qual ela se propõe, que é de diminuir o número de partidos para que a Câmara tenha um cenário de disputas nacionais e não apenas partidos pequenos que muitas vezes não têm ramificação nacional que estão aqui representados, mas sem essa capacidade de participar do grande debate político brasileiro.
20: Mas a situação dos partidos que ficaram fora da cláusula ainda não está completamente definida. Decisões judiciais podem alterar a validade de votos e os percentuais. Partidos podem se fundir ou incorporar outras legendas ou ainda entrar em uma nova federação. Da Rádio Câmara, de Brasília, Paula Bittar.
15: Segurança Pública.
19: Zuco, do PL do Rio Grande do Sul, é um dos autores da proposta que torna obrigatório o trabalho de presos condenados em regime fechado e semiaberto. Pelo texto, metade da remuneração obtida com a atividade deve ser destinada ao custeio e à manutenção do sistema prisional.
7: A outra metade do salário, segundo o deputado, seria repassada à família do detento. Zuco argumenta que os recursos destinados ao sistema prisional podem financiar melhorias na infraestrutura das unidades, além de ações de segurança, ressocialização e capacitação profissional dos presos.
15: Educação.
19: Os deputados estão analisando um reforço da inclusão escolar de pessoas autistas e com altas habilidades. O repórter José Carlos Oliveira tem mais detalhes sobre a proposta.
8: A Câmara dos Deputados analisa projeto de lei com foco na inclusão escolar de pessoas com transtorno do espectro autista. O texto original da deputada Carla Dixon, do PL do Rio Grande do Norte, já foi aprovado nas comissões de Educação e de Defesa dos Direitos das Pessoas com Deficiência, que estenderam as medidas também para os estudantes com altas habilidades ou superdotação na rede pública da educação básica. A proposta cria a política Incluir, com o objetivo de apoiar ações voltadas à permanência, à participação e à aprendizagem desses estudantes. A Câmara tem uma frente parlamentar de proteção às pessoas com transtorno do espectro autista, coordenada pelo deputado Felipe Beccari, do Podemos de São Paulo.
9: Existem muitos projetos parados na Câmara dos Deputados que tratam desse universo do autista. Então a gente precisa resgatar esses projetos, atualizá-los, fazer um novo bloco, né, que atenda às necessidades dos autistas hoje, para que a gente consiga avançar nas políticas públicas.
8: O projeto de lei que reforça a inclusão escolar de pessoas autistas e com altas habilidades ainda vai passar por votação nas comissões de Finanças e Tributação e de Constituição e Justiça. Da Rádio Câmara de Brasília, José Carlos Oliveira.
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15: Transportes.
7: Projeto obriga companhias aéreas e operadores aeroportuários a oferecer equipamentos mais seguros para embarque e desembarque remoto. A proposta de Maurício Neves, do PP de São Paulo, prioriza idosos, pessoas com deficiência, gestantes, lactantes e passageiros com mobilidade reduzida.
19: O deputado acrescenta que o texto prevê o uso de rampas e plataformas elevatórias, mas proíbe escadas íngremes como o único acesso para esses passageiros. Segundo Maurício Neves, o projeto também estabelece multas para empresas que descumprirem as regras.
3: Agricultura.
7: Paulo Barreto, do União da Bahia, apoia a proposta que cria regras diferenciadas para pequenos produtores rurais que cometerem infrações ambientais. Em vez de sofrer imediatamente sanções, como embargo da atividade ou apreensão de produtos, eles terão 24 meses para corrigir os danos.
19: Paulo Barreto avalia que o prazo permite a adequação ambiental sem interromper a produção que garante o sustento da família. Pela matéria em tramitação na Câmara, as penalidades poderão ser aplicadas caso o produtor não faça as correções dentro do período estabelecido.
7: Jorge Braz, do Republicanos do Rio de Janeiro, propõe manter as exigências sanitárias para a importação de amêndoas de cacau da Costa do Marfim e impedir a flexibilização de regras. A ideia é proteger as plantações brasileiras contra pragas que podem chegar

0: Acrescenta que a produção já é fiscalizada por meio da nota fiscal e da guia de trânsito animal, que garantem o controle sanitário e a origem dos produtos. Para Tião Medeiros, exigir também o registro não traz mais segurança e pode dificultar a comercialização.
1: Votação. Vários projetos polêmicos e com urgência aprovada podem ser incluídos na pauta de votações do plenário. Uma dessas propostas prevê mudanças na legislação sobre mineração. Saiba mais sobre a perspectiva de votações na reportagem de Antônio Vital.
2: Depois do primeiro turno das eleições, diversos projetos estão prontos para entrar na pauta de votações do plenário da Câmara. Um deles é o que reduz a jornada normal de trabalho para 40 horas semanais e garante 2 dias de repouso semanal remunerado, sem redução de salário. O projeto apresentado pelo governo regulamenta a proposta de emenda à Constituição aprovada pelos deputados no primeiro semestre e que aguarda análise pelo Senado. O projeto prevê regras de transição, como da proposta de emenda à Constituição já aprovada. A jornada passa a ser de 42 horas semanais 2 meses depois da publicação da lei. Um ano depois desse prazo, passa a valer o limite definitivo de 40 horas semanais, mas ainda não há consenso para a votação do projeto, que é criticado pela oposição e por entidades empresariais. Também pode ser votado o projeto que aumenta o limite de receita bruta anual para os microempreendedores individuais, os MEIs. Hoje podem ser enquadrados como MEI, pagando menos impostos, microempreendedores que faturem até R$ 81 mil reais por ano. O projeto aumenta esse limite para R$ 130 mil reais. Além disso, permite que o MEI contrate até 2 empregados. Hoje pode contratar apenas 1. Esse texto, porém, pode ainda ser alterado até a data da votação. O governo admite um teto de R$ 140 mil reais para os microempreendedores. Outro projeto que ganhou regime de urgência e pode ser votado a qualquer momento é o que altera diversos pontos da legislação da mineração. Entre outras medidas, o texto amplia o conceito de garimpeiro e cria o leilão social, que vai ofertar áreas de menor volume de minérios e pode beneficiar cooperativas de garimpeiros, que terão prioridade no processo de autorização. A proposta foi apresentada por um grupo de trabalho criado em 2022 e é assinado pelo deputado Felipe Barros, do PL do Paraná, coordenador do grupo, que foi eleito senador. A justificativa é que o projeto dá mais agilidade ao processo de mineração. Um dos pontos dispensa o licenciamento ambiental para lavras se a tecnologia usada não provocar impactos significativos. O regime de urgência provocou discussão no plenário. O governo se manifestou contra a proposta e pediu mais discussão antes da votação, como disse a deputada Érica Cocai, do PT do Distrito Federal.
3: Esse projeto é para legalizar o garimpo, e legalizar o garimpo sem regras. O Brasil inteiro viu o desastre que houve no território Yanomami, pela ação sem regras do próprio garimpo. Porque não dá para ficar todo o tempo passando a boiada, porque meio ambiente é fundamental para a própria soberania. Mas nós também temos a posição do Ministério do Planejamento, da Casa Civil, contra esta proposição. Não dá para liberar, como está se propondo, o garimpo sem regras.
2: Já o deputado Joaquim Passarinho, do PL do Pará, relator do grupo de trabalho que apresentou a proposta, defendeu as mudanças na lei de mineração. Segundo ele, o objetivo é permitir que pequenas empresas atuem no setor.
4: No nosso projeto, não há nenhum tipo de restrição ao meio ambiente, não há nenhum tipo de facilitação, não há anuência prévia, não há tácita, não há nada disso. Pelo contrário, o que nós estamos tentando é tirar da mão de 5, 6 empresas, umas nacionais, outras internacionais, que detêm quase todo o subsolo nacional pesquisado. Está na mão de 5 empresas. E essas empresas não dão anuência para as menores empresas trabalharem. E o subsolo brasileiro, ele é do povo brasileiro.
2: Outras propostas que podem ser votadas foram apresentadas como prioridade no primeiro semestre pela Frente Parlamentar da Agropecuária. Um dos projetos suspende por 2 anos sanções e embargos ambientais a pequenos produtores rurais. A medida não tem apoio do governo, que argumenta que na Amazônia Legal, isso pode significar a suspensão de sanções a quem possui propriedades de até 400 hectares. Outro projeto pronto para ser votado é criticado pela oposição desde o início do ano e ainda não tem consenso para ser votado. A proposta combate a misoginia, que é como se chama o ódio, desprezo ou preconceito contra as mulheres. O texto já aprovado pelo Senado foi alterado pela deputada Tabata Amaral, PSB de São Paulo, coordenadora do grupo de trabalho que analisou a proposta. O texto aprovado pelo Senado equipara a misoginia ao crime de racismo, o que a torna inafiançável e imprescritível. Na nova versão, a relatora alterou principalmente a definição de misoginia. Ela retirou os termos ódio e aversão à mulher, previsto no projeto original para caracterizar a misoginia e considerados vagos pela oposição. Na nova versão, misoginia é descrita como a prática, a indução ou a incitação de menosprezo ou discriminação contra a mulher que promova violência. A pena prevista é de 2 a 5 anos de prisão. Da Rádio Câmara de Brasília, Antônio Vital.
5: Justiça.

0: Paulo Litro, do União do Paraná, apoia a proposta de emenda à Constituição que estabelece mandato de 12 anos sem recondução para ministros do Supremo Tribunal Federal. A medida mantém as 11 vagas da corte com idade de ingresso entre 45 e 70 anos.
1: A PEC, apoiada por Paulo Litro, também divide entre Executivo, Legislativo e Judiciário a indicação dos integrantes da corte. O texto ainda estabelece períodos de quarentena antes da indicação e depois da saída do STF.
0: A Câmara aprovou e encaminhou para o Senado projeto que atualiza a estrutura da Advocacia Geral da União. Vinícius Gurgel, do PL do Amapá, informa que o texto reorganiza e define atribuições das carreiras que integram o órgão responsável pela defesa jurídica da União.
1: Vinícius Gurgel avalia que a reorganização pode tornar mais eficiente a atuação da AGU, reduzindo sobreposições e tornando mais claras as competências dentro da estrutura institucional.
0: Projeto aprovado pelo Congresso e já transformado em lei, cria 8 varas federais no Amazonas e em Mato Grosso do Sul. João Maia, do PP do Rio Grande do Norte, avalia que a medida amplia a presença da Justiça Federal em regiões com demanda crescente.
1: A nova lei, que contou com o apoio de João Maia, também cria cargos de juízes e servidores para reforçar o atendimento de processos ambientais, fundiários, previdenciários e criminais.
0: Termina agora o Jornal Câmara dos Deputados, produzido pela Rádio Câmara, com trabalhos técnicos de Everson Urani e apresentação de José Carlos Andrade e Luciana Vieira. Uma boa noite para você.
1: Uma ótima noite. A Voz do Brasil volta amanhã.
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4: 20 horas.
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0: 8h14, horário oficial de Brasília. Abraço aí, rapaziada, ligado com a gente. Temperatura 18 graus. Olha só, gente, mandando um abraço aí pra rapaziada que tá ligada aqui na sintonia.
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0: Do nosso Parador Santanejo, abraço meu amigo Micael Bisotto, abraço aí pra você. Abraço lá pro Quicão, também sempre ligado aqui na companhia da mais popular. É a nossa Rádio Esmeralda 96.5.
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0: Até às 11 aí na sua companhia.
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0: Tá passando o jogo aí, né, gente?
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0: O Grêmio tá empatando em 0-0 com a equipe do Remo. Jogo dos desesperados. O Internacional tá batendo a equipe aí do Corinthians por 1-0. É o retorno aí do Campeonato Brasileiro aqui. Nosso Brasil varonil.
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0: Olha só, gente, você liga, pede a sua, a gente toca pra você. 3231-7828, 984-18-6298, 991-59-6663. Os números da comunicação. Já já tem as loterias aí pra você. Minuto Gospel também já já tem a previsão do tempo. Pra você que se liga aqui na nossa Rádio Esmeralda 96.5 também. 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Olha só, gente, hoje é dia 7, né? É dia 7 aí do mês de outubro, é dia nacional do compositor. É dia de Nossa Senhora do Rosário, é dia internacional do trabalho decente. E dia de Paradão Sertanejo, até às 11, com o melhor da música pra você, que se liga aqui na Mais Popular.

0: 8:19, horário oficial de Brasília, o nosso Paradão Sertanejo aqui na Rádio Esmeralda. Até às 11 aí na sua companhia. É, meu filho, vem junto, hein? É, vamos aí com tudo e tá marcando 1-0 pro Grêmio aí também, viu? O Grêmio abriu o placar aqui contra a equipe aí do Remo, né, gente? E incrível que pareça, hein, Giza? Mão do Renato aí, hein? Gol do Kahneman, rapaz. Zagueiro que estava escanteado aí, né? Fez o gol aos 47 do primeiro tempo, hein? Vamos ver agora essa dupla Grenal consegue aí segurar o placar aí em todo o segundo tempo aí, né? É o nosso Paradão Sertanejo aqui na Rádio Esmeralda Mais Popular, trazendo para você a previsão do tempo. Hoje, dia 7 do mês de outubro, quarta-feira, 18 graus a temperatura, noite temperatura agradável, mínima de 18. Amanhã, dia 8, o dia nublado com previsão de chuva ao decorrer do dia e noite. Temperatura máxima 19, mínima de 16 graus. Informações do tempo com a minha querida Giza Vitinice, a dama do rádio. 8:20, horário oficial de Brasília. É a nossa Rádio Esmeralda ao vivo aqui na Mais Popular. É, gente, você vem junto com a gente, hein? 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
0: É, meu filho, é o Paradão Sertanejo começando os trabalhos aqui na Mais Popular, a de Esmeralda da Vacaria. Vamos juntos aí com você, né? 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
2: Brasil!
0: É o nosso Paradão Sertanejo aqui na Mais Popular. E até às 11 te fazemos companhia. 8:22. Intervalo de jogo em 1-0 pro Grêmio.

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8: 20 horas e 29 minutos.
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9: Boa noite, Samir. A música pode ser Fuscão Preto. Se for atendido, agradeço. É o Paulo Júnior, aqui do 2º Distrito, de Bom Jesus.

8:35, horário oficial de Brasília. 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Também o Carlinhos, também, que é funcionário lá da Chapeação em Soda Plástica 285. Abraço aí pra toda a gurizada aí ligada com a gente aqui na Rádio Esmeralda. 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Micael Bisotto aí pedindo a música do Duque Dalvan, Tiradora de Elite.

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Boa noite, Samir. Hoje eu cinco porco daqueles brancos. Não Macau. Macau tem muita banha. É para churrasco. E uma bitorneirada e meia de maionese. E a meia de doce para servir os convidados. E a música é Baile Campeiro com o Grupo Cordiona. E um abraço apertado, e um matador, e uns três garrafões de vinho chega. E o matador. E o Kiko parece que vai ajudar ele. Mas o Kiko é meio vadio, capaz de não ir. Tchau.

8:57 é o nosso Paradão Sertanejo aqui na Rádio Esmeralda, 18 graus a temperatura. A dupla Grenal continua ganhando seus jogos aí, tá? Grêmio de 1-0, Inter também de 1-0, Inter no Beira-Rio, Grêmio lá no Mangueirão. O Grêmio está saindo nesse momento, gente, da zona do rebaixamento com 32 pontos, 16º, porque o Bragantino está vencendo a equipe do Mirassol pelo placar de 1-0, tá? O Inter está jogando o Mirassol agora para a 17ª colocação, com 32 pontos. Informações aí do Campeonato Brasileiro para você. O Vitória está vencendo também a equipe aí da Chapecoense. Temos que torcer aí, né? Tanto torcedores do Grêmio quanto do Inter, para o Vitória empatar pelo menos aí com a equipe da Chapecoense, que é muito difícil a Chapecoense vencer o Vitória em seus domínios, né? Ainda o São Paulo também joga ainda com o Cruzeiro, né? Também vai ser um jogão hoje, às 9:30 da noite, né? Informações do Campeonato Brasileiro, o Vasco também tá jogando com a equipe do Botafogo, tá 0-0, tá? É agora 27 do primeiro tempo, 0-0, aí Botafogo e Vasco, começou às 8:30 da noite, tá? Informações aí para você do Campeonato Brasileiro, 29ª rodada. Abraço aí pra rapaziada ligado com a gente aqui no Paradão Sertanejo, já um minuto gospel aí para você, né? E tá ligado aqui na Mais Popular. 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

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É o nosso Paradão Sertanejo aqui na Esmeralda. Meu amigo Carlão lá no bairro Imperial pedindo aí, Cleito Borges.